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1: 21 horas e 2 minutos.
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1: É isso aí, galerinha. A segunda hora do Blackout já está no ar com você.
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1: É isso aí, a segunda parte. Temos muito mais sucesso, né? Muito mais música pra você até a meia-noite. Você pode participar, ajudar a gente na playlist no 981179296, que é o WhatsApp aqui da nossa Salete de Marcelino Ramos. Segue a gente lá no Facebook, Instagram, as mídias sociais também da Salete FM. The Animals na abertura da segunda parte e depois tem Grande Cazuza cantando.

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1: 21:17.
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5: Boa noite para você que nos acompanha. Você acompanha aqui a Salete FM de Marcelino Ramos e o nosso programa de flashbacks, o Blackout.
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5: Hoje é até a meia-noite, né? Hoje tem muito som pela frente aqui na programação da nossa Salete de Marcelino Ramos. Vamos ouvindo música bonita essa? KLB canta pra gente e depois tem Israel Kamakavivole.

21h32, Belchior, apenas um rapaz, né, latino-americano. Um abração todo especial pro meu amigo Itacir Pinto, aí tá acompanhando a programação da Salete FM, tá sempre nos ouvindo aí, Itacir. Sempre acompanhando a programação da Salete FM, de manhã, de tarde, de noite. Muito obrigado pelo carinho da companhia, pela audiência aqui na nossa 100.3 de Marcelino Ramos. Vai todo o programa Blackout em especial pra ti. Mais música nostálgica aqui na nossa programação. Vou trazer o Rony Cardoso cantando pra gente Amor Antigo. Essa, meu amigo Roberto Augusto gosta bastante dessa música aí, sempre pedia. Então a gente traz também aqui no nosso programa. E depois, logo em seguida, tem Fábio Júnior, essa música bonita aí, que o pessoal também gosta, Sem Limites pra Sonhar na Salete 5.3.

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1: 21:41.
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5: Salete. 21:42. Nosso abraço, né? Nosso carinho vai para Viadutos, para nossos amigos de lá, meu amigão Polaquinho. Então ele é a patroa aí, como sempre, né? Nas noites aqui, ouvindo a nossa programação. Vai o abração, os aplausos, tudo especial para eles, né? É, meu amigão Polaquinho tá mandando abração pro nosso amigo Itacir.
6: Aquele abraço!
5: Ele tá pedindo música, né? Oferecendo lá pra patroa dele, né? O Polaquinho oferece a música do Itacir lá, Meu Primeiro Amor, então, lá pra patroa. Então, vamos ouvindo, né? Sucesso do Oswaldir Itacir aqui na programação da 100.3. Vamos trazer duas deles, né? Essa Meu Primeiro Amor e depois tem Garçonete na Salete de Marcelino. Música.

3 minutinhos para as 22 horas da noite. Vamos fechando aí a segunda parte aqui do nosso programa. Já tem muito mais, né? Hoje o programa é mais estendido, então até meia-noite. Vamos trazer um sucesso aí dos anos aí. Essa é um pouco mais atual, né? Perto de 2010, 2011, esse sucesso aí de Eduardo Maia. Tocava em todas as rádios, tocava aí na televisão também. A gente recorda então Stereo Love, depois Roscal. E já estamos de volta na segunda hora.

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1: Rádio Sonete FM de Marcelino Ramos, e a partir de agora eu, seu amigo Ebenezer Hall, faço companhia pra você nas próximas horas aí com o melhor do sucesso do passado.
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1: É isso mesmo, vou rodar muito flashback pra você curtir na nossa 100.13. Vamos lá, tá chegando o primeiro clássico aí do passado pra você curtir aqui comigo.
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2: 22:25.
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3: Rádio Salete FM, lembrando que você pode participar da nossa programação, manda o WhatsApp aqui no 54 981 17 92 96 e participa da nossa programação.
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3: Agora tá chegando mais música, mais sucesso pra você recordar no nosso programa.
5: Atenção.

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1: 22:43.
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3: E agora tá chegando aí mais clássicos do passado pra você recordar aqui na nossa programação.

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2: 22:59.
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5: E os clássicos dos anos 80, 90 e 2000, você recorda aqui comigo na sua 100.3.

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1: E aqui na nossa programação você mata a saudade das músicas aí que marcaram época.
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1: Salete FM, os sucessos, os clássicos do passado rodando aqui na nossa programação. Obrigado pelo carinho da sua audiência. Vamos ouvir agora mais um flashback. Acompanhe aqui com a gente os sucessos do passado.

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2: 23:46.
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3: Rádio Salete FM de Marcelino Ramos, essa é boa de ouvir. Agradecer a você que tá na sua casa, você que tá no seu trabalho, ou a você aí que tá dando uma volta no seu carro e acompanhando a 100.3 FM. Eu agradeço demais o carinho da sua sintonia. E você tá curtindo aqui comigo os melhores clássicos aí do passado, muito flashback, muita música que marcou época aqui na sua 100.3 FM. E vamos recordar mais uma dessas músicas aí, com certeza marcaram a sua vida, marcaram época aqui na sua FM 100.3.

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2: Olá, tudo bem? Aonde quer que você esteja, você está muito bem sintonizado. A partir de agora, você confere aqui na sua Salete FM 100.3 o passado e o presente da música do Rio Grande do Sul. E que com a gente, a 100.3 é de vocês, mais música gauchesca.
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2: 0:22.
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4: Esta é a sintonia mais gostosa do seu rádio. Eu sou o Sandro Luiz e continuo com você aqui na Salete FM.

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Uma vez eu tive notícia que tinha um baile muito afamado, um baile organizado pelo seu Albano Miller, seu Bubi, né? 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

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Mas o porteiro era um porteiro velho de campanha. Tinha uns 2,5 metros de altura, mais ou menos, né, Bico? Não era pouca coisa. Aí, o homem veio, uma prateada atravessada na cintura. Não tinha conversa que passasse naquela porta ali. Eu digo, bueno, pra mim entrar nesse baile afamado, pra mim entrar mesmo, não tem outro jeito. 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

0: 0:43.
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1: 0:58.
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2: 1:12.
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1: 1:28.
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1: 2:14.
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0: negócio é este? Pode ou não pode, rapaz?
1: Ei, Thiaguinho, os gordinhos tá estourado. Agora é nós que decide esse trem.
0: Me conta aí, Zé, como é

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2: 2:27.
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2: 2:41.
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1: 2:55.
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1: 3:08.
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2: 3:21.
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0: Marcelo, o que você acha de um fungadinho nunca?
1: Ô, mineirinho, o fungado é bom demais, rapaz.
0: É bom mesmo, né?
1: Bom demais.
0: Pois é, ué.
1: Na Barra da onde?
0: Já da nunca, ué.
1: Na Barra da Tijuca, mineiro.
0: Também. Ou na Barra da Saia.
1: Barra da Tijuca. Tá bom demais, olha, mineirinho.
0: Olha o shotinho.
1: Olha o swing, que bom demais.
0: Todo mundo xoxotando.
1: Ô, trem difícil.
0: Vamos fungar?
1: Simbora, galera, quero ver. Olha que legal, menino.
0: Olha que bonito.
1: Que emoção, né, rapaz?
0: Todo mundo fungando.
1: Todo mundo cantando com nós.
0: E fungando também.
1: Bom demais.
0: Aonde?
1: Valeu!

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1: 3:48.
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2: 4:14.
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2: 4:29.
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Mas ó, o Seba não é o cara não. O cara é o Gui, que vai puxar a batucada de Inimigos da HP agora pra vocês. Se liga só.

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1: 4:43.
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1: 5 horas em ponto.
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2: 5 horas e 14 minutos.
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3: Buenas, gauchada. Esta é uma singela homenagem aos grandes sucessos do grupo Os Monarcas. Sou monarca de alma e coração.
4: Obrigado.

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3: 5 horas e 29 minutos.

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1: 5:41.
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4: Gauchada amiga, é com imensa alegria que o Fogo de Chão apresenta a sensação do momento em todos os rodeios. Fala aí, meu amigo Leandro.

Fala, Leandro.

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1: 5:56.
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1: 6 horas em ponto.
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Após o silêncio da noite, o sol começa a despontar no horizonte, prenunciando um novo dia. Neste momento de paz, elevamos a Deus a nossa prece, pedindo-lhe que abençoe mais esse dia, que ora se inicia. 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

0: abraço.
1: Bom dia aos rádios ouvintes. Neste novo dia que nós iniciamos, trago a vocês que me ouvem uma palavra bíblica de saudação do Salmo 145, onde assim lemos: O Senhor é bom para todos, a sua compaixão alcança todas as suas criaturas. Pois bem, queridos ouvintes, compaixão. O que significa esta palavra? Compaixão é, sem dúvida, um sentimento nobre da alma humana. É sentir piedade para com o sofrimento, a situação ou a dor da outra pessoa. É sentir vontade ou desejo de auxiliar de alguma forma. E como nós temos exercitado nosso sentimento de compaixão pelos outros? Quem será que está precisando da minha compaixão, da minha ajuda? Os evangelhos nos relatam que Jesus sentia compaixão pelos outros. No entanto, a sua compaixão sempre vinha acompanhada com alguma atitude. E podemos encontrar vários exemplos disso nos evangelhos. Por exemplo, Jesus sentiu compaixão dos doentes e os curou. Ele sentiu compaixão pela multidão que estava com fome e os alimentou. Jesus chorou junto com Marta e Maria quando faleceu o irmão delas, Lázaro. É verdade, caro ouvinte, que nem eu, nem você, e nem qualquer pessoa cristã tem o poder para realizar os milagres que Jesus realizava. Mas isso também não deve servir de desculpas, porque há várias outras maneiras de estender a mão a outra pessoa. Uma certeza permanece válida: a compaixão, quando for verdadeira, deve levar a alguma atitude. Se não podemos realizar milagres, podemos ao menos colaborar para a existência de um mundo com pessoas mais solidárias, por meio de uma fé atuante. E com isso, não podemos deixar de pensar nas tantas vezes em que a gente sente pena de alguém e até chora diante de alguma situação de sofrimento, mas não fazemos nada para ajudar a diminuir a dor da outra pessoa. O apóstolo Tiago sobre isso escreve: Meus irmãos, que adianta alguém dizer que tem fé se ela não vier acompanhada de atitudes? Por exemplo, diz ele, pode haver irmãos e irmãs que precisam de roupa e que não têm nada para comer. Se vocês não ajudam com o que precisam para viver, não adianta dizer que Deus os abençoe. Vistam agasalhos e comam bem. Portanto, a fé é assim se não vier acompanhada de boas ações. É coisa morta. Os valores que o mundo nos ensina nos conduz a uma compaixão de conveniência, ou seja, eu ajudo a quem me ajuda e o resto pouco me importa. Mas devo dizer que isto não é compaixão, e sim jogo de interesse. Mostrar compaixão é ter a convicção de que aquilo que eu faço, seja em qualquer circunstância, se dirige em primeiro lugar a Deus por gratidão a tudo que diariamente recebo de suas bondosas mãos. Como o próprio apóstolo Paulo escreveu, tudo o que vocês fizerem, façam de todo o coração, como se estivessem fazendo para o Senhor e não para as pessoas. E por fim, caros ouvintes, quando não posso ajudar, também não devo atrapalhar ou ser empecilho e nem motivo de tropeço na vida de ninguém. Sentir compaixão é o sentimento nobre da alma humana, que nos faz sentir piedade solidária diante da dor ou da necessidade do outro e poder-lhe dizer: conte comigo. Mesmo que não podemos operar os mesmos milagres que Jesus operava, unidos a Ele podemos dar bons frutos no tempo certo. Pois Ele mesmo diz: eu sou a videira e vocês são os ramos. Quem está em mim e eu nele, esse dá muito fruto, porque sem mim vocês não podem fazer nada. Que assim possamos pensar e refletir e que a bênção de Deus acompanhe e oriente cada um, cada uma de vocês. Amém. Bom dia a todos e todas.

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1: 6:12.
0: 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Bom dia. 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

companhia. Olha a hora, minha gente. Vamos agora conferir o nosso horário oficial brasileiro. O relógio por aqui está marcando 6 horas 14 minutos. Alô, Rio Grande do Sul e Santa Catarina. Meus amigos e minhas amigas gaúchos e catarinenses da área de abrangência do canal 100.3.

Alô, você em qualquer parte deste mundo afora, sintonizado então nas plataformas de divulgação digitais aqui da Salete FM. Para quem está nas nossas redes sociais ou para quem está no nosso aplicativo, bom dia!

0: Estamos hoje na sexta-feira, estamos alcançando o dia 5 de junho do ano de 2026. Uma sexta-feira com cara de segunda, depois do feriado de Corpus Christi ontem. Mas aqui estamos para fazer a companhia para você agora. E a partir de agora, com muita alegria, vamos dando abertura, vamos começando o programa do Bom Dia da Salete FM. Vamos acompanhar o clarear do dia e a chegada da manhã de hoje, ouvindo o programa A Hora do Chimarrão.
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0: Na Salete FM, a sua melhor companhia, a gente dá abertura, a hora do chimarrão nesta manhã, para levar até você muita alegria. Eu já quero começar dizendo muito bom dia e muito prazer. Eu sou seu amigo de todas as manhãs, Sandro Schio.
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0: Na trajetória do programa de hoje, nós vamos ter por aqui o bate-papo, a alegria, descontração, né? Notícias, boletins, informações. Mas, principalmente, para que a nossa manhã comece com muita alegria, a gente também vai ter muita música, música sertaneja, música gaúcha e também a música de bandas vão alegrar o nosso despertar desta sexta-feira.
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0: Então essa é a Hora do Chimarrão que está começando, é o momento da gente juntos tomarmos um bom mate, um bom chimarrão para receber o clarear do dia desta sexta-feira, e a gente vai tomar o primeiro chimarrão da manhã também na companhia do Bacana.

0: Tranco sereno foi a marca fandangueira que ouvimos com o Bacudo aqui na Hora do Chimarrão. Bom dia, bom dia!
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0: Opa, comigo mesmo, a Hora do Chimarrão por aqui. Bom dia, bom dia! Obrigado pela sua sintonia para quem está começando esta sexta-feira aqui na companhia da Salete FM. Bom dia! Começando com o tapete da sala sexta-feira, rapaz. Tem muita gente que hoje vai dormir no tapete da sala, né? Ah, beleza! Vamos lá!

0: momento.
1: 6:21, 6:21. 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
1: Por aqui estamos no comando da Hora do Chimarrão. Obrigado para você que está na audiência. Fechadinho de neblina lá fora, hein, gente? Muito cuidado, hein, né? Cuidado redobrado aos amigos motoristas que estão transitando pela região. Muito cuidado. Tem bastante neblina, a cerração está fechadinha, pelo menos aqui na parte baixa da cidade, né? Tá bom? Bom, a moda sertaneja que vai inaugurar o sertanejão de hoje da Hora do Chimarrão é do milionário e José Rico. Decida.
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0: Aparecida, milionário José Rico por aqui na Hora do Chimarrão. Bom dia, bom dia.
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0: Olha a plantação de caipirinha.

bom dia, da hora do chimarrão pra você ligado com a gente. Bom dia, sexta-feira, 5 de junho, pós-feriado de Corpus Christi. E estamos chegando aí, né, na véspera da abertura da 35ª João Pepa amanhã. Vamos iniciar a nossa festa aqui de junho, a festa das etnias. Começa amanhã, vai até o dia 28, né? Praticamente todos os finais de semana aí, tendo programação da nossa 35ª João Pepa, 98ª festa do padroeiro São João Batista aqui de Marcelino Ramos, todo mundo convidado. Eu quero dar um recadinho importantíssimo para o pessoal que reside e transita pela a 126, né? Que está sendo preparada aí a cancha, está sendo preparada aí, né, para a colocação do asfalto. É, nós vamos ter duas detonações hoje durante o dia, ali onde estará sendo colocadas as galerias, né? É, vai ser necessário duas detonações de rochas. Nós ainda não temos a confirmação exata do horário em que serão feitas essas detonações, mas assim que o pessoal da Caing aí passar para a gente, né, a gente anuncia o horário. Mas enfim, eu já vou pedindo o cuidado para quem vai transitar pela 126, especialmente hoje, devido a essas duas detonações. Claro, o pessoal vai estar ali na via, orientando também, né? Mas já vou aqui adiantando a você que nós vamos ter dois momentos especiais em que a 126 ficará trancada por alguns minutos, né? Para a detonação dessas duas rochas, onde será feita ali galerias, né? Tá bom? A gente comunica durante a programação da Rádio Salete aí o horário exato das detonações, assim que parte de engenharia aí da Caing repassar pra gente, tá bom? 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
0: 6 horas 35 minutos agora, 6h35, Rio Azul com os atuais na hora do chimarrão.

0: Os Reis do Baile por aqui na Hora do Chimarrão. Acabamos de ouvir os Atuais, Rio Azul.
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2: 6 horas e 38 minutos.
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0: Bom dia, você que está começando o seu dia junto com a Salete FM. Bom dia. Vamos juntos na hora do chimarrão até as 8, tomando mate, o chimarrão, né? Degustando daqui a pouquinho aquele café reforçado, né? Para depois encarar e enfrentar aí o período da manhã, no trabalho, na labuta, na rotina, enfim, né? Então, bom dia, muito obrigado pela sua sintonia. Estamos juntos no chimarrão da manhã da Salete FM. Bom dia.
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1: 6:48 agora, 6:48, tá aí a hora certa aqui do programa Hora do Chimarrão. Hora de chamar o gaitaço do grupo Manotaço.

0: Na verdade, não foi o Manotaço não, viu, gente? Foi o Marcação, Grupo Marcação, aqui na Hora do Chimarrão, sentado sobre um arreio. Bom dia!
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2: 6 horas e 52 minutos.
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2: 5 minutinhos faltam agora para 7 horas, minha gente. 5 para 7, hora certa. É quase o encerramento da primeira hora aí do programa de hoje. Deixa eu dizer aqui que a Associação Hospitalar Marcelinense está com uma vaga aberta de emprego aí de auxiliar de cozinha. Então, olha, se você está interessado, está interessada, pode fazer aí a ficha, né, na recepção ali do hospital ou entrar em contato pelo WhatsApp 549-8437-8894. Vaga de auxiliar de cozinha na Associação Hospitalar Marcelinense. Dá uma passadinha lá e busque mais informações, você que está afim de trabalhar junto ao pessoal do hospital aí. Vamos lá. 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
2: Então nós vamos agora para a música raiz sertaneja, que vai encerrar a primeira parte aqui do programa Hora do Chimarrão. Logo depois dela teremos o boletim agrícola, que hoje é as cotações que fecharam quarta à noite, né, o mercado, pelo feriado de ontem, enfim. E depois a abertura da segunda parte, que vai até as 8 da manhã. Para fechar a primeira parte, cantam para nós Liu e Léo.

0: Lio e Léo, na hora do chimarrão ouvimos o Berrante de Ouro. Bom dia!
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2: 7:03.
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0: Na hora do chimarrão, boletim informativo, agora traz o mercado agrícola. Então, são as cotações agropecuárias com validade aí para o início do mercado, abertura do mercado nesta manhã de sexta-feira. Vamos às informações com a agência Rádio Web de Notícias.
4: Indicadores agropecuários, com Diego Brião. Soja.
5: Os contratos futuros de soja com vencimento em julho registraram queda nos Estados Unidos na quarta-feira. Na Bolsa de Chicago, a cotação era de US$ 11,54 por bushel ao final do dia. Valor no mercado físico no Brasil por saca de 60 quilos. Estado do Mato Grosso, cidade de Rondonópolis, R$ 116,60. Paraná, Marechal Cândido Rondon, R$ 111. Bahia, Luiz Eduardo Magalhães, R$ 114. E Rio Grande do Sul, não me toque, R$ 113,00 por saca de 60 quilos.
4: Milho.
5: Valores no mercado físico, por saca de 60 quilos, Paraná, Marechal Cândido Rondon, R$ 52,00. Valor em estabilidade na comparação com a cotação anterior, Mato Grosso Rondonópolis, R$ 48,80. Também em estabilidade, e Goiás Jataí, R$ 53,00 em estabilidade.
4: Boi gordo.
5: Em São Paulo, na B3, os contratos com vencimento em junho eram negociados ao final da quarta a R$ 351,20 por arroba. Houve queda de 0,21% no dia. Boi à vista, Mato Grosso, Cuiabá, R$ 340,00 por arroba.
4: Café.
5: Os contratos futuros de café arábica com entrega prevista para julho terminaram a quarta-feira em Nova York, nos Estados Unidos, em queda. A cotação era, ao final do dia, de R$ 1.700,79 por saca de 60 quilos. No Brasil, na B3, os contratos futuros de café arábica com entrega prevista para julho apresentaram queda, com cotação de US$ 317 por saca de 60 quilos. Valor no mercado físico do café arábica tipo 6 por saca de 60 quilos. Minas Gerais, Varginha, R$ 1.520. Bahia, região oeste, R$ 1.452,50. E São Paulo, Franca, R$ 1.550.
4: Algodão.
5: Valor do algodão em pluma, por arroba, Mato Grosso Sorriso, R$ 131,17. Valor em queda, na comparação com a cotação anterior. E Bahia, região oeste, R$ 133,50. Em estabilidade.
4: Trigo.
5: Valor no mercado físico do trigo por saca de 60 quilos. Paraná, Marechal Cândido Rondon, R$ 70,00 em estabilidade. E Rio Grande do Sul, Nonoai, R$ 68,00 em elevação.
4: Arroz.
5: Valores no mercado físico. Bahia, região oeste, R$ 74,00 por saca de 60 quilos em estabilidade. E Rio Grande do Sul, média estadual, R$ 59,00 por saca de 50 quilos. Também em estabilidade.
4: Indicadores agropecuários com Diego Brião. Produção, Agência Rádio Web.

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Agora são 7:10. Bom dia. Vamos acertando a hora com o programa Hora do Chimarrão, 7:10 desta manhã. Manhã de sexta-feira, 5 de junho de 2026. Sexta com cara de segunda, né? Depois do feriado de Corpus Christi de ontem. E estamos aqui então com você agora na manhã. A partir de agora então, a Hora do Chimarrão passa a levar até você a segunda parte do programa. Esta parte que está começando agora vai até às 8. E até lá, bate-papo, alegria, música sertaneja, gaúcha e banda. E também mais informações para você. Bom dia!

0: Hora do Chimarrão por aqui, então, até as 8 da manhã. Música, bate-papo e alegria. Daqui pra frente também teremos mais dois boletins informativos. Daqui a pouquinho a gente informa as manchetes dos principais jornais que circulam nesta manhã pela região. E depois mais um boletim com a previsão do tempo e da temperatura. 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
0: E hoje tem ouvinte da Hora do Chimarrão de aniversário, gente.
2: Feliz aniversário!
0: Hoje é dia da fumaça sair no chaminé ali da churrasqueira do meu amigo Serginho Beal de São Caetano. Vereador Serginho tá de aniversário hoje, completando mais um ano de vida. Parabéns, felicidades. Que esta data se repita por muitos e muitos anos.
2: Feliz aniversário!
0: Serginho Beal, que continue sendo aí, né, esse cara bacana, homem público, né, que procura sempre ajudar todo mundo, enfim, né, nosso vereador, presidente da Câmara de Vereadores de Marcelino Ramos. Serginho Beal, de aniversário hoje, receba da Hora do Chimarrão os parabéns aqui, em nome de todo o pessoal da Rádio Salete, viu, Serginho? Felicidades, muitos anos de vida. Quem canta pro Serginho é Mato Grosso e Matias.

0: Memórias do Mato Grosso e Matias, música ofertada especialmente para o vereador Serginho Beal, que hoje, 5 de junho, completa mais um ano de vida. Felicidades e parabéns, vereador Serginho, parabéns!
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2: 7 horas e 20 minutos.
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0: Na hora do chimarrão, o boletim informativo agora vai trazer então as manchetes dos principais jornais que circulam nesta manhã aqui pela região Rio Grande do Sul e também Santa Catarina e alguns virtuais. 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Jornal Bom Dia de Erechim. Erechim em quinto lugar no Rio Grande do Sul na geração de empregos na indústria no mês de abril. Portal Alto Uruguai Online. El Niño começa a se instalar.

0: Justiça decide por indenização de R$ 50 mil em Santa Catarina. Blumenau e região. Tempo em Santa Catarina já tem data para reviravolta com ciclone e frente fria. Itajaí e região. De anabolizantes a Victoria Secret. Carro abarrotado de produtos do Paraguai é flagrado em Itapema. Diário de Santa Maria. O que falta para a conclusão das obras da travessia urbana? Diário Gaúcho. Teste de paciência no trânsito da capital. Pioneiro de Caxias do Sul. Mão amiga avança para assumir o comando das UPAs de Caxias. Correio do Povo. PL, PT e União Brasil ficam com 40% do fundo eleitoral. E no Zero Hora, disputa pelo Piratini ganha ritmo intenso, meses antes da campanha eleitoral. São as manchetes dos principais jornais que circulam nesta manhã aqui pela região. 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
1: Sete horas 27 minutos agora, bom dia, 7:27. Estamos aí no horário oficial brasileiro e com o programa A Hora do Chimarrão, bastante neblina aqui na parte baixa da cidade, né? Obrigado para você que está aí com a gente. Olha, Santa Catarina já registrou chuva agora de manhã, né? A região ali do Rio do Sul aí registrou chuva agora de manhã, porque o meu amigo caminhoneiro Vamar Mafessoni está por lá, né? E já mandou a foto aqui, está com o guarda-chuva, fazendo cafezinho da manhã, tomando mate, chimarrão da manhã também, né? Chuva por aí, meu irmão, tudo bem?
2: Bom dia, meu irmão. É, deu uma garoazinha aí.
1: É.
2: Mas não se assustemos, né?
1: Não.
2: Já fiz o chimarrão, passei o café, guarda-chuva junto aí.
1: Certo.
2: E agora clareou o dia aqui no Rio do Sul.
1: Isso.
2: Mas estamos ligados aí no programa da Hora do Chimarrão.
1: Tá bom.
2: Abraço.
1: Valeu, Vamar, um abraço. Rio do Sul já registrou chuva agora de manhã, então, né? Lá está o caminhoneiro Vamar Mafessoni e manda as informações, então, pra gente aí. Mas, enfim, depois mais a gente vai conferir por aqui também a previsão do tempo e a temperatura também aqui pra nossa região, tá bom, gente? Bom dia!
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1: Opa, música de bandas por aqui na Hora do Chimarrão. Depois teremos previsão do tempo e temperatura. Cosmo Express.

0: Cosmo Express aqui na hora do chimarrão, 50 ou 100.
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2: 7 horas e 35 minutos.
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0: Boletim com a previsão do tempo e da temperatura por aqui na hora do chimarrão. 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
3: No sul, centro-oeste e grande parte do sudeste, o tempo segue mais estável. Na região norte, a chuva continua concentrada principalmente no norte da região. Enquanto isso, o interior da região continua quente e seco. No sudeste, a chuva continua mais concentrada na faixa litorânea. Desde cedo e ao longo do dia, a influência marítima segue favorecendo chuvas fracas a moderadas. Nestas áreas, a nebulosidade é maior e há chance de nevoeiro pela manhã. No centro-oeste, o tempo firme também predomina. No sul do país, o tempo segue firme em grande parte da região, com predomínio de sol entre poucas nuvens e nebulosidade mais presente entre a faixa litorânea do Paraná e de Santa Catarina, especialmente no litoral norte catarinense. Nestas áreas, há previsão de chuva fraca moderada ao longo do dia, devido à circulação de umidade marítima. Ao longo do dia, as instabilidades continuam ocorrendo ao longo do litoral leste da região, de maneira moderada a forte. Já nas demais áreas, o tempo segue firme, com sol entre poucas nuvens. E o destaque continua sendo a baixa umidade do ar em algumas áreas. E no sul, a semana termina com predomínio de tempo firme. Apenas em algumas áreas do litoral do Paraná podem registrar chuva fraca. E as temperaturas continuam agradáveis pela região. E em relação às máximas para esta sexta, as temperaturas podem chegar até os 21 graus em São Paulo e em Belo Horizonte, 24 em Porto Alegre, 26 em Goiânia e até 33 graus em Cuiabá.
0: A sexta-feira será marcada por um verdadeiro veranico, em pleno mês de junho, no Rio Grande do Sul. Aqui na região do Alto Uruguai, o dia começa com temperaturas amenas, tem possibilidade de formação de nevoeiro, neblina, nuvens baixas, né, em pontos isolados aqui da região. No entanto, essas condições se dissipam rapidamente, dando lugar ao predomínio do sol e ao tempo firme ao longo de todo o dia. A atuação de uma massa de ar mais quente favorece a elevação das temperaturas, proporcionando uma tarde bastante agradável para os padrões desta época do ano. Aqui na região, os termômetros registram 11 graus a mínima agora pela manhã, a máxima tarde poderá alcançar os 26, enquanto em cidades vizinhas, as máximas podem alcançar ou até superar os 26 graus em alguns locais mais aquecidos. Sem previsão de chuva, o tempo firme deve favorecer as atividades ao ar livre, os trabalhos no campo e os deslocamentos pelas rodovias da região. O cenário de céu aberto e calor atípico para junho reforça a característica de veranico, fenômeno que provoca períodos de temperaturas elevadas durante o outono e o inverno gaúcho. 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
0: 17 minutinhos agora para as 8, 17 para as 8, de toda preços nesta sexta-feira no supermercado Valiani. 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
2: 7:44.
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0: Informação e música na sua manhã, Salete FM, está aqui com o programa Hora do Chimarrão. 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Música na hora do chimarrão, depois de intervalo comercial e a reta final do programa de hoje é hora do Rui Biriva.

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5: Nove minutinhos, faltando para as 8, reta final da hora do chimarrão, na última Gaudéria de hoje. Tchê, garotos.

Aí ouvimos a última Gaudéria da manhã por aqui. O Tchê Garotos interpretou aí a música Vou Voltar Pro Interior. Agora tá terminando a Hora do Chimarrão. Muito obrigado a todos, um abraço. Fiquem ligados aí que às 8 tem o correspondente e depois a Raquel com o Show da Alegria. Valeu, gente. Trio Parada Dura, depois musical São Francisco. Bom dia.

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1: A seguir, correspondente gaúcha posto sim. E depois, Gaúcha Atualidade.
2: Classificação do PCC e do Comando Vermelho como terroristas pelos Estados Unidos passa a valer a partir de hoje.
3: Polícia faz buscas a autores de ataque a tiros que deixou dois homens mortos e mulher ferida em Canoas.
2: Prazo de inscrição no Enem 2026 termina nesta sexta-feira.
1: Correspondente gaúcha posto sim. 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
2: Muito bom dia, agora são 8 horas, 2 minutos.
3: A temperatura é de 14 graus na capital.
2: As facções brasileiras Comando Vermelho e Primeiro Comando da Capital passam a ser classificadas como organizações terroristas pelo governo dos Estados Unidos a partir de hoje. A medida aumenta a atuação de órgãos de contra

0: de sanções econômicas e danos à troca de informações. Auxiliares do presidente Lula não acreditam, neste momento, em operações militares norte-americanas em território brasileiro, conforme especialistas, por uma questão de soberania nacional, tanto instituições policiais brasileiras quanto dos Estados Unidos tendem a ser menos receptivas a firmar parcerias a partir de agora.
1: O número de processos envolvendo organizações criminosas e milícias quase dobrou no Brasil nos últimos 5 anos, em meio ao avanço das discussões sobre o fortalecimento do combate às facções dentro e fora do país. Dados do Conselho Nacional de Justiça mostram que as novas ações penais registradas na primeira instância saltaram de 1.700 em 2020 para 3.300 em 2025, o equivalente a uma alta de 98%. O CNJ monitora ações penais enquadradas na Lei das Organizações Criminosas, utilizada para julgar crimes praticados por organizações criminosas, incluindo facções, milícias e associações criminosas.
0: Temperatura de 14 graus em Porto Alegre, 12 graus em Caxias do Sul, 12 graus em Santa Maria, 14 em Pelotas, 16 em Rio Grande e 14 graus em Passo Fundo. Douglas Weber traz a previsão no estado para as próximas horas.
2: Tempo segue firme no Rio Grande do Sul nesta sexta-feira. A massa de ar seco mantém o predomínio de sol entre nuvens e afasta o risco de chuva em praticamente todo o estado. No sábado, ainda haverá períodos de sol, mas com aumento da nebulosidade e chance de pancadas isoladas de chuva em algumas regiões. Já no domingo, a instabilidade ganha força e a chuva deve atingir mais áreas do estado, com possibilidade de temporais isolados.
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1: Dois homens foram mortos a tiros na madrugada de hoje no bairro Niterói, em Canoas. O crime ocorreu na rua Garibaldi por volta das 2 horas da manhã. Uma mulher também ficou ferida no ataque. Os mortos tinham 21 e 27 anos e não tiveram as identidades confirmadas até o momento. Segundo a Brigada Militar, homens encapuzados passaram de carro atirando contra os alvos. A Polícia Civil acredita que o crime tenha relação com o tráfico de drogas. Até o momento, os autores não foram identificados e ninguém foi preso. Buscas são realizadas.
0: Um homem foi preso por lesão corporal após atacar o ex-namorado da companheira com um pé de cabra em Alegrete, na fronteira oeste. O caso ocorreu na noite de ontem no bairro Assunção. Conforme a Brigada Militar, os dois se encontraram na rua e iniciaram uma discussão. A vítima foi encaminhada para o hospital. Não há detalhes sobre a gravidade dos ferimentos.
1: Uma mulher de 44 anos foi vítima de uma tentativa de feminicídio em Erechim, no norte do estado. O suspeito é o namorado dela, de 65 anos, que fugiu após o crime e ainda não foi localizado. Segundo a Polícia Civil, o homem perseguiu a mulher e o filho dela após uma discussão e atropelou a vítima. Ela foi socorrida e encaminhada para atendimento médico.
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5: Sexta-feira de extensão de feriado tem um fluxo um pouco maior do que ontem, mas sem registro de grandes congestionamentos dos dias normais. O maior problema está concentrado na Castelo Branco, onde o motorista enfrenta uma lentidão no acesso à região central de Porto Alegre. A Farrapos é uma alternativa. Pontos de retenção ainda na Plínio com a Carlos Gomes, na Assis Brasil com a Bogotá, na Cavalhada com a Padre Reus e na Protásio Alves com Antônio de Carvalho. Nas rodovias, trânsito fluindo normalmente. Com o trânsito, Gabriela Plentes.
0: Uma mulher de 62 anos morreu em uma colisão frontal entre dois carros na BR-285 em Santa Bárbara do Sul, no norte do estado. O acidente ocorreu na noite de ontem e envolveu um Gol e um Siena. Segundo a Polícia Rodoviária Federal, a vítima fatal era a passageira do Gol. No Siena estavam um motorista de 50 anos e dois adolescentes de 13 anos. Eles sofreram ferimentos graves e foram socorridos. O condutor do Gol teve lesões leves.
1: Ainda nesta edição, ataque russo perto da capital da Ucrânia deixa 4 mortos.
0: 97 novos guardas civis municipais começam a reforçar o patrulhamento em Porto Alegre.
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1: Os 97 novos agentes da Guarda Civil Metropolitana já começaram a atuar nas ruas de Porto Alegre. O reforço amplia a presença da corporação em áreas de maior demanda, especialmente na região central da capital, em parques, praças e em operações integradas com outros órgãos municipais. Com o incremento, a corporação passa a contar com 427 agentes. Além da nova turma, a Prefeitura prepara a convocação de outros 40 aprovados em concurso público. Agora em Porto Alegre, temperatura de 14 graus, 8 horas, 9 minutos.
2: Serviço.
3: Termina hoje o prazo de inscrições para o Enem 2026. Os interessados devem se inscrever exclusivamente pela internet na página do participante no portal do INEP. Para os estudantes que concluíram o ensino médio em escolas públicas, a inscrição é automática. No entanto, o estudante precisa confirmar a participação no sistema de inscrição. O pagamento da taxa de inscrição no valor de R$ 85,00 deve ser feito até o dia 10 de junho. Neste ano, a aplicação das provas do Enem está agendada para os dias 8 e 15 de novembro.
1: Todas as unidades de saúde de Porto Alegre atendem normalmente hoje. A vacinação contra a gripe está disponível à população com mais de 6 meses de idade. A medida tem como objetivo ampliar a proteção contra a influenza, especialmente no período de maior circulação de vírus respiratórios. Para isso, 20 unidades de saúde funcionam em horário estendido na capital até às 10 horas da noite. Em instantes, tentativas de ataques cibernéticos mais do que dobraram no Brasil em 2025.
3: 4 pessoas morreram em um ataque de drones da Rússia contra uma empresa próxima à capital da Ucrânia, Kiev, nesta sexta-feira. Os bombardeios ocorreram horas após o presidente ucraniano Volodymyr Zelensky publicar uma carta aberta ao líder russo Vladimir Putin. Zelensky propôs um encontro entre os dois e o fim da guerra. Após a divulgação da mensagem, o Kremlin afirmou que o presidente ucraniano está convidado para ir à Rússia.
1: O número de tentativas de ataques cibernéticos no Brasil mais do que dobrou em 2025. Foram registradas 753,8 bilhões de atividades maliciosas no ano passado. Em 2024, foram 356 bilhões. O balanço é da Fortinet, empresa especialista em cibersegurança. O Brasil é o país com o maior número de tentativas de ataques na América Latina. Em segundo lugar está o México. A liderança pode estar associada à adoção acelerada de tecnologia em diferentes segmentos, como no agronegócio e nas fintechs.
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3: A próxima edição será ao meio-dia e 50 minutos. Bom dia.
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7: 8 horas e 13 minutos.
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1: Olá, muito bom dia, Marcelino Ramos e toda a nossa região. Agora são 8 horas mais 13 minutos e você está aí na sintonia da Rádio Salete FM 100.3. Estamos começando a partir de agora mais uma edição do seu programa de todas as manhãs. Show da alegria no ar, em ritmo de final de semana, pós-feriado. Para alguns ainda, né? Feriadão, coisa boa, né? Hoje, sexta-feira, 5 de junho de 2026, Dia Mundial do Meio Ambiente e da Ecologia, Dia do Engenheiro Mecânico e Dia Nacional da Reciclagem. Estamos na lua cheia, temos aí uma manhã com bastante neblina em Marcelino Ramos, 13 graus é a temperatura neste momento. E você, como está? Tudo certo? Eu espero que sim, que você tenha aí aproveitado o feriado e agora voltando aí, mas hoje é sexta-feira, mais um dia e já estamos de volta no final de semana, né? Até às 10 da manhã te fazemos companhia por aqui com muita música boa, com informação e aquele alto astral de todas as manhãs. Para quem está no trabalho, quem está por casa ou nos leva na carona, muito obrigada pela sintonia, pela audiência. Quem também chega junto comigo na parte técnica, seleção musical, é o meu colega, meu amigo Ebenezer, que deixa a todos o seu bom dia e você acompanha o Show da Alegria em um oferecimento da 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Vem comigo, vamos começando a nossa edição de hoje com sucesso de Queen. Bom dia!

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1: 8:21.
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2: Bom dia, queridos irmãos e irmãs. Primeira sexta-feira do mês. Primeira sexta-feira do mês, em plena semana eucarística. Jesus misericordioso, Sagrado Coração de Jesus, eu clamo a vossa misericórdia. Em nome do Pai, do Filho e do Espírito Santo. Amém. Jesus amado, que tendo voltado para o Pai, quis sempre estar conosco. E nós cremos, Senhor, nesta manhã, que nossos olhos se abriram sob o Teu olhar vigilante. Nossos primeiros passos foram dados sob o Vosso olhar vigilante.

vos adoramos e proclamamos. Graças e louvores se deem a todo momento ao Santíssimo e Diviníssimo Sacramento. Jesus Eucarístico, nesta semana eucarística, venho colocar confiante no início desta manhã minha prece, meu clamor, meu pedido. Aceita, Senhor, o que o meu coração eleva em oração. Jesus Eucarístico, que dissestes, o que peçais ao Pai em meu nome, Ele vos dará. É por isso, Senhor, que nesta semana eucarística, eu clamo, ó Santíssimo Sacramento, em vosso nome, me conceda esta graça. Jesus, eu clamo no início deste dia, coração eucarístico de Jesus, em vós confiamos. Libertador de nossos males, em vós confiamos. Remédio eterno, em vós confiamos. Socorro dos enfermos, em vós confiamos. Jesus Eucarístico, nunca seremos dignos daquilo que esperamos alcançar, mas pedimos incessantemente, atenda-nos na vossa misericórdia. Amém. Graças e louvores se deem a todo momento ao Santíssimo e Diviníssimo Sacramento. Um ótimo dia, sob o olhar vigilante de Jesus Eucarístico. Amém.

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8 horas mais 27 minutos e estamos por aqui com a nossa programação desta sexta-feira, Show da Alegria no ar. Estamos te fazendo companhia enquanto você está aí trabalhando, está, quem sabe, de folga, aproveitando o feriadão ou está aí nos levando na carona. A gente até às 10 da manhã te faz companhia e daqui a pouquinho tem informação chegando, previsão do tempo completa aqui na programação. 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

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Vamos ouvindo mais música para você agora, Zé de Camargo e Luciano.

0: 8:33.
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2: 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Você acompanha a previsão do tempo no Show da Alegria com as informações da Clima Tempo.
3: No sul, centro-oeste e grande parte do sudeste, o tempo segue mais estável. Na região norte, a chuva continua concentrada principalmente no norte da região. Enquanto isso, o interior da região continua quente e seco. No sudeste, a chuva continua mais concentrada na faixa litorânea. Desde cedo e ao longo do dia, a influência marítima segue favorecendo chuvas fracas a moderadas. Nestas áreas, a nebulosidade é maior e há chance de nevoeiro pela manhã. No centro-oeste, o tempo firme também predomina. No sul do país, o tempo segue firme em grande parte da região, com predomínio de sol entre poucas nuvens e nebulosidade mais presente entre a faixa litorânea do Paraná e de Santa Catarina, especialmente no litoral norte catarinense. Nestas áreas, há previsão de chuva fraca moderada ao longo do dia, devido à circulação de umidade marítima. Ao longo do dia, as instabilidades continuam ocorrendo ao longo do litoral leste da região, de maneira moderada a forte. Já nas demais áreas, o tempo segue firme, com sol entre poucas nuvens. E o destaque continua sendo a baixa umidade do ar em algumas áreas. E no sul, a semana termina com predomínio de tempo firme. Apenas em algumas áreas do litoral do Paraná podem registrar chuva fraca. E as temperaturas continuam agradáveis pela região. E em relação às máximas para esta sexta, as temperaturas podem chegar até os 21 graus em São Paulo e em Belo Horizonte, 24 em Porto Alegre, 26 em Goiânia e até 33 graus em Cuiabá.
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Estamos agora então começando a nossa previsão astral aqui no Show da Alegria. Atenção você, ariano, ariana. Saturno em seu signo aumentará as responsabilidades, além de trazer decisões maduras e compromisso com a imagem que você quer passar no novo grupo. Será ótimo momento para renovar o ambiente social e expandir sua rede. Questões familiares serão resolvidas com empatia e gestos generosos. Para você, taurino, taurina, coragem e atitude não faltarão com Marte em seu signo. Dê um passo maior na carreira, será ótimo momento para lançar um empreendimento ou assumir uma posição de maior poder. Você também poderá descobrir outras maneiras de ganhar dinheiro e aumentar seus recursos.

Para você que é do signo de Gêmeos, a semana terminará com grande sucesso em uma apresentação e negociações bem-sucedidas. Ótima repercussão de suas publicações trarão maior prestígio e poder de influência. Uma proposta atraente de longe poderá surpreender e abrir novo caminho na carreira. Para você que é do signo de Câncer, planos de longo prazo ficarão mais definidos. A semana terminará com a finalização de um ciclo e foco nas mudanças que você deseja no estilo de vida e ambiente social. Vênus, Júpiter e Mercúrio em seu signo trarão oportunidades de negócios e de novos relacionamentos, além de destacarem seu brilhantismo e receptividade. Lembrando que daqui a pouquinho a gente continua com a nossa previsão astral aqui no Show da Alegria. E nós seguimos por aqui, deixando a sua manhã mais leve, com música boa, com informação, Show da Alegria, 8 horas mais 39 minutos. Daqui a pouquinho tem dica chegando aqui na programação. 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Tem mais música chegando para você agora com o Ritier. Bom dia!

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1: 8:47.
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2: Vamos agora trazendo a nossa primeira dica do Show da Alegria desta sexta-feira, falando aí sobre alguns cuidados na hora de fazer a limpeza, na hora da faxina. Muita gente acredita que misturar produtos aumenta o poder de limpeza, mas isso pode ser perigoso. Algumas combinações liberam gases tóxicos ou reduzem a eficácia dos produtos, colocando a saúde em risco. A principal regra é: nunca misture água sanitária com outros produtos de limpeza. Ela reage com diversas substâncias e pode formar vapores prejudiciais ao sistema respiratório. As misturas mais perigosas são água sanitária mais vinagre, também a água sanitária com álcool, água sanitária com desinfetantes ou produtos com amônia e água sanitária com detergentes ou limpa-vidros. Essas combinações podem causar irritação nos olhos, falta de ar, queimaduras e intoxicações. O mais seguro é usar um produto por vez, seguindo a diluição indicada no rótulo. Se precisar utilizar outro, enxague a superfície antes e mantenha o ambiente sempre bem ventilado. Na limpeza da casa, misturar produtos não significa limpar melhor. Para uma faxina eficiente e segura, use cada produto conforme as orientações do fabricante e evite qualquer combinação química caseira. Lembrando que daqui a pouquinho voltamos com mais dicas aqui no Show da Alegria.
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Nós continuamos com o Show da Alegria, faltando 9 minutos para as 9 horas da manhã. Daqui a pouquinho temos a segunda parte da previsão astral para você que está aguardando aí o seu signo. Em alguns instantes tem mais horóscopo chegando por aqui. 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Vamos ouvindo mais música, chegando por aqui Ana Castela.

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1: Vamos agora trazendo mais uma parte do horóscopo para você de Leão. Convite de uma amizade, indicação pela rede e entrada em um grupo interessante animarão o clima. Aceite participar de um evento e some forças com gente que agrega. Novas relações chegarão para ficar. Para quem é do signo de Virgem, a semana terminará com decisões de viagem, conexões poderosas de trabalho e carinho de amigos. Será um ótimo momento para consolidar a carreira, atualizar suas tecnologias e apostar em inovações. Encontros de hoje serão encantadores. Escolha as pessoas certas para lançar ideias e projetos. Para quem é de Libra, o dia começará animado com planos de viagem, aprovações e decisões de vida. Brilhe nas reuniões de trabalho, conquiste clientes ou a simpatia do chefe e firme alianças. Comunicações profissionais estarão abertas nesta fase. Para quem é de Escorpião, viagem, curso e planos de mudança ganharão impulso hoje. O dia trará formalizações, organize a documentação ou converse com um mentor sobre um projeto maior. Será um bom momento para discutir um tema delicado e solucionar um antigo conflito. Lembrando que na segunda hora, continuamos com a nossa previsão astral aqui no Show da Alegria. Daqui a pouquinho você acompanha as notícias na hora certa. Eu quero deixar aqui meu alô, meu bom dia para o pessoal que está participando aí da programação através do nosso WhatsApp. Bom dia, me chamo Fabrício, gostaria de pedir uma música com Engenheiros do Havaí, Herdeiros da Pampa Pobre, né? Um abraço então, Fabrício, muito obrigada pela companhia, pela audiência, uma ótima sexta-feira para você, e você pediu, então nós vamos curtindo aí sucesso com Engenheiros do Havaí, fechando a primeira parte.

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4: Aumentou o congestionamento na Castelo Branco, no acesso à região central de Porto Alegre. Segue em atendimento um acidente entre carro e moto na pista da esquerda. O motorista enfrenta a retenção desde a Ponte Nova até o ponto da residência. Também tem colisão entre carro e moto na Zona Norte, na Morretes, com a Padre Hildebrando. Chegada na Assis Brasil pela Freeway, tem lentidão, assim como na Protásio com Antônio de Carvalho e na Oscar Pereira com a Lourenço Mariante. Com o trânsito, Gabriela Plentes.
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2: O Senado dos Estados Unidos aprovou na madrugada dessa sexta-feira uma proposta de lei que destina $70 bilhões para deportações de imigrantes e operações de fiscalização. O valor equivalente a R$354 bilhões. O valor adicional para o orçamento de 2029 foi solicitado pelo governo Donald Trump para seguir sua campanha anti-imigração. Os senadores votaram por 52 a 47 a favor do texto que prevê um financiamento maior para o Serviço de Imigração e Alfândega, o ICE e também a Patrulha da Fronteira pelos próximos 3 anos, até o final do mandato de Trump. Agora o texto vai para a Câmara dos Representantes, onde passará novamente por votação. Israel segue com ataques ao sul do Líbano após o Hezbollah rejeitar o acordo de cessar fogo entre os dois países. 7 pessoas morreram em ataques aéreos israelenses realizados contra a cidade de Tiro, no sul libanês, durante a noite passada. Em um comunicado oficial, o exército de Israel anunciou ataques contra o grupo terrorista em 3 locais do norte do rio Litani e ordenou a evacuação da população do local. O acordo de cessar-fogo foi anunciado na quarta-feira pelo Departamento de Estado dos Estados Unidos. No entanto, na quinta-feira, o chefe do grupo extremista Hezbollah rejeitou o tratado anunciado em Washington. 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Da redação, Jax Machado.
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5: 9:04.
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9h07, intervalo finalizado, e estamos de volta por aqui com a segunda parte do Show da Alegria, edição desta sexta-feira, pós-feriado, 5 de junho, Dia Mundial do Meio Ambiente e da Ecologia, Dia do Engenheiro Mecânico e Dia Nacional da Reciclagem. 16 graus de temperatura, continuamos te fazendo companhia por aqui com a nossa programação, com mais música, com mais informação até às 10 horas da manhã. O Ebenezer continua na parte técnica, seleção musical. 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A gente vai abrindo a segunda parte do programa com sucesso internacional. Bom dia!

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1: 9:16.
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2: Vamos agora trazendo mais uma dica aqui no Show da Alegria, falando um pouquinho sobre dica de beleza. Os poros são pequenas aberturas naturais da pele por onde sai a oleosidade e o suor. Eles não podem ser fechados, como muita gente pensa, mas alguns cuidados ajudam a deixá-los menos aparentes e a manter a pele mais saudável. A limpeza diária é fundamental, lavar o rosto 2 vezes ao dia com um sabonete adequado para o seu tipo de pele ajuda a remover o excesso de oleosidade e as impurezas que podem dilatar os poros. A exfoliação suave, feita 1 ou 2 vezes por semana, também contribui para eliminar células mortas e desobstruir a pele. Mas é importante não exagerar para evitar irritações. Outro cuidado indispensável é o uso do protetor solar. A exposição ao sol sem proteção pode reduzir a elasticidade da pele e deixar os poros ainda mais visíveis. Além disso, manter a pele hidratada faz diferença. Mesmo quem tem pele oleosa deve usar hidratantes específicos para o rosto, pois a hidratação ajuda a equilibrar a produção natural de óleo. Os poros, eles fazem parte da estrutura normal da pele, mas uma rotina de limpeza, hidratação e proteção solar ajuda a deixá-los com aparência mais uniforme e mais saudável. Lembrando que na segunda-feira voltamos com mais dicas aqui no Show da Alegria.
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9:19. Muito obrigada por confiar na gente para começar aí o seu dia, para te fazermos companhia. O Show da Alegria está no ar, 9:19, com a nossa última edição da semana, em clima aí de final de semana, sextou, pós-feriado. Tem gente que vai fazer feriadão, né? Aproveitar aí, então, um bom descanso. Para quem vai viajar, uma boa viagem. Para quem, assim como a gente está trabalhando aí, um bom trabalho para você, uma ótima sexta-feira. 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Tem mais música chegando por aqui, lembrando que daqui a pouquinho vamos recordando sucesso. Para você agora, Diego e Vitor Hugo.

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E um Dancing With Myself de Billy Idol é um dos grandes clássicos da New Wave e do rock oitentista. A música, originalmente gravada pela banda Generation X, ganhou projeção mundial na versão solo de Billy Idol. Com uma batida contagiante, guitarras marcantes e um refrão inesquecível, a canção fala sobre independência e a capacidade de se divertir sem depender de ninguém. O clipe teve grande destaque na MTV, ajudando a transformar Billy Idol em um dos ícones do rock dos anos 80. E nós vamos ouvindo essa energia pura dos anos 80 aqui no Show da Alegria.

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1: 9:37.
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7: Bom dia!
8: Santos. 9:39 e nós estamos por aqui te fazendo companhia com o Show da Alegria, em clima de final de semana. Daqui a pouquinho temos informação do mercado financeiro aqui no programa. 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E eu quero te lembrar que amanhã começa aí mais uma João Pepa, 35 anos, a primeira e maior festa de etnias do Alto Uruguai, com o jantar italiano amanhã às 20 horas, animação do musical JN. Para você que quer adquirir o seu ingresso, você encontra na Paróquia São João Batista, no Supermercado Mapique ou também no Supermercado Belé. Informações e ingressos também pelo WhatsApp 98446-4229. Participe, João Pepa, 35 anos, a primeira e maior festa de etnias do Alto Uruguai, de 6 a 28 de junho. Vamos ouvindo mais música, chegando por aqui, The Who.

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1: 9:47.
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2: 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No câmbio, o dólar comercial opera em alta de 0,07%, está cotado em R$ 5,06. Dólar turismo em alta de 1,19%, está valendo R$ 5,27. O euro comercial opera em alta de 0,14%, está cotado em R$ 5,88. Já a Bolsa Brasileira, índice Bovespa, opera em baixa de 2,22%, aos 170.331 pontos. O melhor desempenho da Bolsa é da Copasa, valorizando 13,34%. Pior desempenho, Azas, 2.154, desvalorizando 8,48%. As aplicações, taxa Selic, com rendimento anual de 14,5%, e a poupança tem um rendimento de 0,67% ao mês. 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

0: Mitos.
1: Seguimos por aqui com o Show da Alegria, reta final da nossa última edição da semana. 9 minutos nos separam das 10 horas da manhã. Daqui a pouquinho a gente traz a última parte do horóscopo aqui na programação. 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Mais música chegando aqui na programação com Yasmin Sensação.

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2: Vamos agora trazendo a última parte da previsão astral para você de Sagitário. O dia trará conversas esclarecedoras com parceiros, filhos ou irmãos. Algumas verdades poderão ser questionadas. Vença burocracias. A vida íntima ficará mais gostosa com novos planos a dois. Para você que é de Capricórnio, parcerias estarão em destaque hoje. O dia facilitará acordos, conciliação e divisão de responsabilidades com o par ou sócio. A semana terminará com ótimos resultados financeiros no trabalho e perspectivas positivas de um negócio em andamento. Para quem é de Aquário, a semana terminará com grande motivação no trabalho e maior equilíbrio entre o dever e o prazer. Jogue a autoestima para cima, renove sua imagem, criatividade em alta. Para quem é de Peixes, clima de romance, criatividade e carinho dos filhos alegrarão o dia, que realizará um sonho e trará maior união familiar. Solte a imaginação e enriqueça um projeto autoral. A semana terminará com coragem e ótimas iniciativas para resolver assuntos práticos com agilidade. Esse foi o nosso horóscopo de hoje. Segunda-feira tem mais previsão astral aqui no Show da Alegria. E estamos chegando ao final da nossa edição de hoje. Quero te agradecer pela tua audiência e desejar aí pra você um ótimo final de semana. Segunda-feira estamos de volta. Daqui a pouquinho, notícias na hora certa. Na sequência, você acompanha a Hora do Agricultor. Vamos fechando a edição de hoje com sucesso internacional. Tchau, tchau, aquele abraço.

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2: Israel lança ataque contra o sul do Líbano após grupo Hezbollah rejeitar acordo de cessar fogo. 7 pessoas morreram e 12 ficaram feridas. Senado norte-americano aprova a destinação de 70 bilhões de dólares ao governo Donald Trump para programa de deportações de imigrantes. Dólar abre em alta à espera de dados econômicos dos Estados Unidos. Moeda sobe 0,58%, cotada a R$ 5,09. Tempo seco, com sol em Porto Alegre, agora faz 17 graus. O tempo fica firme, com sol entre nuvens, na maioria das regiões ao longo do dia. As temperaturas seguem mais amenas. 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
4: Motoristas devem ter atenção na Ipiranga com a Salvador França e na Garibaldi com a Avenida Farrapos em Porto Alegre. A EPTC atende nestes dois locais acidente envolvendo carro e moto. Tem um acidente também na Freeway, na chegada à capital, próximo ao acesso à BR-116, somente com danos materiais, no quilômetro 90, no sentido litoral capital. Na BR-386, tem lentidão no trecho de Nova Santa Rita, junto à ponte sobre o Rio dos Sinos, devido a obras também no sentido interior capital. Com informações do trânsito, Thiago Bittencourt.
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2: A operação da Trinsurb voltará a ter alterações neste final de semana para manutenção nos cabos do sistema de energia. Os serviços fazem parte das obras de reconstrução da subestação Farrapos, que abastece a sinalização do sistema. No domingo, os trens circulam nos dois sentidos, em via única, pelas estações Farrapos, Aeroporto e Anchieta. Os intervalos entre viagens serão de 20 minutos. No sábado, o transporte será normal até o meio-dia. Durante a tarde, a operação em via única se repete no mesmo trecho. Hoje, a circulação ocorre normalmente conforme tabela de dias úteis. O racionamento de água em Bagé, na Campanha, será ampliado para 16 horas diárias de interrupção no abastecimento a partir de segunda-feira. Uma parte da cidade terá fornecimento entre 4 da manhã e meio-dia. Outra região receberá água entre 4 da tarde e meia-noite. A decisão foi tomada pelo Departamento de Água, Arroios e Esgoto de Bagé devido à escassez de chuva e queda nos níveis das barragens que abastecem a cidade. Desde o dia 2 de março, o racionamento estava em 12 horas diárias. O nível da barragem Sanga Rasa está mais de 9 metros abaixo do normal. 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Da redação, Pedro Quintana.
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8: 10 horas e 4 minutos.
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0: certa, 10 horas agora com 5 minutinhos. Bom dia meu amigo, bom dia minha amiga, bom dia gaúchos e catarinenses, tudo bem? Estamos chegando a partir de agora aqui na programação da Rádio Salete para fazermos companhia para vocês nesta sexta-feira, para muitos com cara de segunda. Está no ar mais uma edição do programa A Hora do Agricultor.
1: Pelas ondas do rádio e televisão.
2: Muito obrigado.
1: Pelos meios de comunicação.
0: É, muito, muito, muito obrigado para você do Rio Grande, para você de Santa Catarina, para você desse mundão afora que se liga conosco. Estamos chegando para trazer música e informações, claro, atendermos aí a sua solicitação musical. Aumenta o volume aí do aplicativo, do rádio, né? Nós estamos chegando com o programa Líder de Audiência.
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0: Estamos chegando novamente para fazermos companhia para vocês, né? 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Luiz Otávio também está por aí. É, mandou um abraço para todo mundo. 10 e 8. Os Mirins abrindo o programa. Bom dia.

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1: 10:10.
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0: Estamos aí, 10 horas 13 minutinhos. 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Vamos lá, 10 horas agora com 15 minutos, trazendo aí Zezé de Camargo e Luciano.
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E amanhã, programa Espaço Aberto, a gente vai estar recebendo o pessoal da Ideal aí para dar mais detalhes, falar um pouquinho aí sobre o vestibular. 10h21, baixe o aplicativo de ofertas do Clube Econômico e descubra a melhor maneira de economizar. 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Vamos em frente, manhã de sexta-feira, véspera de abertura da João Pepa. É, tá chegando amanhã, inicia João Pepa 35 anos, amanhã o jantar italiano. É, lembrando, amanhã a missa iniciando um pouquinho mais cedo, né? Às 18h30, missa aí no estilo italiano. E às 20 horas, protocolo de abertura aí da João Pepa. E depois o jantar aí do grupo, organizado pelo grupo italiano, né? Pela etnia italiana. Adquira seu ingresso, né? E lembrando, o pessoal da paróquia também tá vendendo aí, tá fazendo a venda de quitutes, né? É, tem grústule, tem pé de moleque, cupcake, pizza, pastel, enfim. Normalmente, na parte da tarde, o pessoal sempre está fazendo a venda aí desses lanches, né? Então, mas programe-se, participe. João Pepa começando amanhã, jantar italiano, a partir das 20 horas. Um abraço, pessoal aí do Conselho Econômico, pessoal que está por lá, trabalhando lá na paróquia São João Batista também. 10h22... Silverson chegando.

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1: Agora são 10 horas 25 minutinhos, Hora do Agricultor. Você que ligou a rádio agora, tudo de bom, seja bem-vindo. 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Vamos lá, minha gente, Hora do Agricultor, manhã de sexta-feira. Você que tava de folga ontem, né? Sexta-feira aí com cara meio de segunda, mas não tem problema não, final de semana já tá aí, final de semana aí deste mês de junho. 10h27, trazendo aí para matar a saudade, monetário e financeiro.

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1: 10 horas e 30 minutos.
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10 horas agora com 33 minutos, programa Hora do Agricultor, né? Obrigado aí pela companhia, você meu amigo, minha amiga. 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Vamos lá, o nosso programa vai em frente, né? A gente vai com vocês até às 11h40, trazendo agora... Música Gaudéria, porca véia. Segura aí!

horas agora com 38 minutos, nós estamos aí, programa A Hora do Agricultor, né? A gente vai com vocês até às 11h40. Daqui a pouquinho tem notícias na hora certa, na programação. Vamos trazendo agora. É, manda um abraço lá pro meu amigo Rogério. Né? Ô Rogério, um abraço, tá aí sempre ligado conosco, né? Obrigado pela audiência, parceiro da gente aqui da Rádio Salete. Vamos trazendo aí Zé Fortuna e Pitangueira.

43 minutos. É o programa Hora do Agricultor. Você que tá aí ligado conosco, obrigado pela companhia, né? 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Lá, vamos trazer música, Benezer. É, vamos trazendo a música que fala aí de Marcelino Ramos. Bom dia.

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1: 10:47.
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10 horas agora com 50 minutos, programa Hora do Agricultor. É, obrigado pela audiência. Amanhã ensolarada, sexta-feira. É hoje dia 5 de junho de 2026. Mandar um abraço lá pro meu amigo Rodolfo, um abraço pra Leila, né? É, pessoal aí do X sempre ligadinho conosco. Um abraço ao Rodolfo, essa hora deve estar tomando um chimarrão ele e a Leila, né? Obrigado pela audiência, meu amigo. Tudo de bom. Um abraço, Leila. Pra ti também. Obrigado aí pela parceria, pelo carinho da companhia, né? 10h50, já notícias na hora certa. Vamos trazendo música pra matar a saudade.

agora com 53 minutos, é o programa Hora do Agricultor. Obrigado pela companhia, sexta-feira, chegou agora, bom dia, seja bem-vindo. Tá levando a gente de carona aí pelas estradas da região, tudo de bom. Vamos trazendo aí, Duca e Dalvan no programa.

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1: Primeira parte do programa, né? A gente vai com vocês até às 11h40, trazendo Destaque Nacional.

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2: Transurb voltará a ter operação com alterações nesse final de semana para manutenção em cabos do sistema de energia. E com barragem 9 metros abaixo do nível normal, Bagé amplia racionamento de água para 16 horas diárias. Céu aberto agora em Porto Alegre faz 17 graus e o tempo deve continuar firme em todo o Rio Grande do Sul nesta sexta-feira. A massa de ar seco segue predominando aqui no estado e impede a formação de instabilidades. 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
1: O ciclista que morreu atropelado no fim da tarde de ontem no bairro Boqueirão, em Passo Fundo, foi identificado como Cleocir Jorge dos Santos, de 54 anos. Conforme informações da Brigada Militar, o homem trafegava pela ciclovia quando colidiu com duas mulheres que caminhavam na via. Com o impacto, ele invadiu a pista destinada aos carros e foi atingido por um Fiat Siena que vinha pela avenida. A vítima ficou presa sob o veículo e morreu no local. O motorista foi submetido ao teste do etilômetro, que deu negativo. O caso ainda é investigado. E menos de um mês após a explosão que deixou dois mortos no Jacaré, na zona oeste de São Paulo, outra obra da Sabesp causa vazamento de gás no centro da capital paulista. O vazamento mobilizou equipes de emergência na noite passada, mas a causa foi confirmada hoje. Segundo a empresa, uma equipe que realizava manutenção emergencial quando perfurou a rede de gás. A área precisou ser isolada para os reparos e a rua foi interditada. Moradores e trabalhadores da região deixaram os prédios às pressas após sentirem um forte cheiro de gás. Na segunda-feira, a companhia havia anunciado um pacote de novas medidas de segurança para evitar esse tipo de acidente. 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Da redação, Jax Machado.
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4: 11 horas e 4 minutos.
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É 10 horas, 11 horas agora com 8 minutos, 11 e 8. Estamos aí, segunda parte, o programa Hora do Agricultor. 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Ebenezer tá aí, continua conosco e a gente vai trazendo mais música. Os Monarcas.

11 horas agora com 11 minutos. É, programa Hora do Agricultor. Próximo bloco tem os destaques do Jornal do Meio-Dia. Mandar um abraço lá pro meu amigo. Ô, Celso, um abraço, né? Tá aí ele, a família, pessoal aí sempre ligadinho, acompanhando a programação. Tá mandando um alô especial aí pra todos os ouvintes aí da Rádio Salete, né? Um abraço, meu amigo Celso. Tudo de bom? Obrigado pela companhia. Vamos trazendo música 11 e 12, Amadeu Batista no programa.

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1: 11 horas e 15 minutos.
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5: 11 horas agora com 15 minutos. Vamos aos destaques do Jornal do Meio-Dia de hoje. As informações aí com o nosso colega Luiz Otávio. Bom dia, Luiz.
6: Muito bom dia, Jean. Muito bom dia, você ouvinte. E está na hora de conferir os assuntos que serão notícias no Jornal do Meio-Dia desta sexta-feira. Conselheiro projetou o valor de referência do litro de leite em R$ 2,44 para maio. Coordenador do Conselheiro, Caliton Prestes, destaca que o setor já vinha identificando sinais de deterioração no preço do leite nas últimas semanas. Grande volume de importações de leite do Uruguai e Argentina está inviabilizando a produção aqui no Brasil. Caliton Prestes destaca que governos não estão dando a atenção necessária para o setor. Conselheiro aponta que milhares de famílias estão deixando a produção. Fenômeno El Niño começou a se instalar no Oceano Pacífico com o aquecimento das águas superficiais na faixa equatorial e mudanças na circulação atmosférica. Prefeitura de Piratuba decretou situação de emergência por 180 dias em razão da iminência de eventos climáticos extremos associados ao fenômeno El Niño. Teve início o período de inscrições para o vestibular de inverno da URI, que se estende até o dia 25 de junho. Estas são as notícias que serão levadas ao ar na edição de hoje, sexta-feira, 5 de junho de 2026, no Jornal do Meio-Dia. Tenham todos um bom dia e um excelente final de semana.
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11 20 minutos, é o programa Hora do Agricultor, né? Você que tá aí ligado conosco, vamos trazendo música, 11:20, manhã de sexta-feira, finalzão de semana chegando, final de semana da abertura da Jumpepa, trazendo agora

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1: 11 horas e 25 minutos.
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0: Bom dia.
1: Bom dia.
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2: É, e a gente chega ao final do programa, né? Um abraço em meu nome, no meio do Ebenezer. Um excelente final de semana aí para todo mundo, né? A gente volta segunda-feira. Tudo de bom, paz, saúde, felicidade. Fiquem com as últimas de hoje. Tchau, tchau.

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1: 11 horas e 33 minutos.
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5: Bom dia! E que a paz de Cristo esteja com todos vocês! O tema da mensagem de hoje é Pressa por Ajuda, fundamentado no livro de Salmos, capítulo 143, versículo 7, que nos diz: Ó Senhor Deus, responde-me depressa, pois já perdi todas as esperanças. Querido ouvinte, irmão na fé, uma das características do mundo de hoje que podemos destacar é a pressa. Vivemos num mundo acelerado e muitas pessoas sofrem de ansiedade se não forem atendidas e respondidas logo. Porém, é compreensível alguém ter pressa quando está aguardando pela solução de um problema grave, quando está precisando de ajuda. As pessoas têm pressa quando as coisas não vão bem com a saúde, faltam dinheiro e recursos, quando são jogadas em situações das quais não conseguem sair sozinhas, ou quando alguns de seus exageros e descontroles passam a cobrar um preço muito alto. Por falar nisso, hoje é o dia do meio ambiente e cabe lembrar a necessidade da preservação da natureza criada por Deus. A degradação ambiental também é resultado da pressa em querer enriquecer a qualquer custo. A pressa também existe quando pessoas estão sofrendo injustamente uma perseguição ou sofrem pelo erro e ganância de outras pessoas. Um homem chamado Davi estava passando por esse tipo de situação. As coisas não estavam nada bem e agora ele tinha pressa. Então ele clamou a Deus dizendo: Ó Senhor Deus, responde-me depressa, pois já perdi todas as esperanças. Ele tomou essa atitude porque somente Deus, e não ele próprio, tinha a solução e a paz que ele tanto procurava. Provavelmente você esteja agora pensando na sua própria situação, ou na de alguém com que você se preocupa. Se você tem pressa em ser atendido, faça como Davi, que clamou para aquele que enviou o seu filho Jesus como a resposta para toda e qualquer angústia ou dor. O Filho de Deus é a nossa esperança e ele tem pressa em nos ajudar. Amém. Oremos. Senhor, ouve nossa oração e apressa-te em nos ajudar. Em nome de Jesus. Amém. Querido ouvinte, irmão na fé, para a programação da semana, sábado dia 6, temos culto na Congregação Emanuel às 19 horas. E no domingo dia 7, temos culto na Congregação São João de Santos Farias às 9 horas da manhã. Também desejo a você um abençoado dia e um ótimo final de semana. E que a graça do Senhor Jesus e o amor de Deus e a comunhão com o Espírito Santo estejam sempre com todos vocês. Amém.
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1: 11 horas e 39 minutos.
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11: Bom dia a todos os nossos queridos paroquianos, radiovintes que estão conosco todas as sextas-feiras no programa da Paróquia São João Batista. Caminhar juntos, 10º domingo do tempo comum, Evangelho proposto, Evangelho de São Mateus, capítulo 9, versículos 9 a 13. Naquele tempo, partindo dali, Jesus viu um homem chamado Mateus sentado na coletoria de impostos e disse-lhe: segue-me. Ele se levantou e seguiu a Jesus. Enquanto Jesus estava à mesa em casa de Mateus, vieram muitos cobradores de impostos e pecadores e sentaram-se à mesa com Jesus e seus discípulos. Alguns fariseus viram isso e perguntaram aos discípulos: por que vosso mestre come com os pecadores e os cobradores de impostos? Jesus ouviu a pergunta e respondeu: aqueles que têm saúde não precisam do médico, mas sim os doentes. Aprendei, pois, o que significa: quero a misericórdia e não o sacrifício. Palavra da salvação. Queridos irmãos e irmãs, o Evangelho nos mostra o chamado, a vocação de Mateus, que se chamava Levi. Quando Jesus o chama, ele era cobrador de impostos. Jesus encontra o publicano sentado na coletoria. Reconhecido como pecador, é alcançado pela misericórdia divina que o salva. A mudança de postura de sentado a erguido simboliza a transformação interior. Chamado por Jesus, o cobrador de impostos é redimido pelo amor e pela compaixão do Senhor. O relato prossegue com um convite à comunhão. Jesus se reúne com publicanos e pecadores para um banquete. Por isso, queridos irmãos e irmãs, meditemos nestas palavras. Muitas vezes temos em nossa mente, temos em nosso coração, que o chamado é apenas para pessoas perfeitas, para pessoas super justas, e Jesus vem chamar a todos indistintamente. A mensagem salvífica da Boa Nova, do Evangelho, Boa Nova quer dizer Deus é que salva, é para todas as pessoas, contanto que haja uma reciprocidade do nosso coração para o convite feito por nosso Senhor Jesus Cristo, né? Então, desarmemo-nos também de todas estas situações que muitas vezes a gente guarda, dessas situações que muitas vezes a gente usa para justificar este ou aquele e assim por diante. E esta realidade é ainda presente hoje nas nossas comunidades, né? Basta ver as questões, não justificando, basta ver as questões que muitas vezes as pessoas que estão afastadas da comunidade, muitas vezes o padre vai visitar, né? E é uma forma muitas vezes da gente receber até crítica. Nas nossas casas não, mas na casa desses que não ajudam, não participam, vai. Então é buscar a ovelha que está desgarrada, e não vamos julgar o mérito da questão, mas é ir ao encontro das pessoas para trazê-las novamente ao convívio da comunidade. Que o Senhor nos ajude a fazer de nossa igreja, de nossas comunidades, o lugar do acolhimento, da compaixão, da misericórdia, sem nos deixar levar pelo julgamento do justo, do injusto, do puro, do impuro, do certo, do errado. Claro, todo critério sempre é a palavra de Deus, né? É a palavra de Deus que nos chama e nos conclama. Então agora vamos aos avisos de interesse da comunidade. Hoje, dia 5, sexta-feira, às 14 horas, missa na comunidade da linha Santa Bárbara. Amanhã, dia 6, sábado, atenção, a missa na matriz será às 18h30 com a transmissão da Rádio Salete, tendo em vista que também neste dia iniciamos a 35ª João Pepa. Então a missa às 18h30, a missa será rezada em italiano, e às 20 horas teremos o protocolo de abertura da nossa João Pepa, e logo em seguida o jantar italiano. Dia 9, terça-feira, às 18 horas, teremos missa na matriz, 19 horas, Santa Maria Goretti. No dia 10, quarta-feira, às 14 horas, Ascensão do Senhor. No dia 11, quinta-feira, às 14 horas, Nossa Senhora de Lourdes. E no dia 13, sábado, então nós não teremos a missa no sábado à noite na matriz, mas teremos o dia de Santo Antônio, às 14 horas, missa com a bênção e a distribuição dos pãezinhos na comunidade de Santo Antônio. E às 16 horas, comunidade de São José Pinhalzinho. Então, atenção, comunidade de São José Pinhalzinho, a missa não será amanhã, dia 6, mas sim dia 13, dia de Santo Antônio também, se houver a bênção com a distribuição dos pães. Então, no sábado, não haverá missa na matriz. No dia 14, que é domingo, então, dentro da programação da João Pepa, nós teremos missa crioula às 10 horas, a missa gaúcha, com as músicas, cantos, com todos os que puderem, os que quiserem vir pilchados, como é o costume aqui. Então, a missa às 10 horas. E depois o almoço gaúchos para aqueles que quiserem. No dia 16, terça-feira, às 14 horas, São Caetano. No dia 20, sábado, então, novamente, a missa será às 18h30, também com transmissão da Rádio Salete. E logo depois, o jantar alemão-polonês no pavilhão da João Pepa. Antes, às 14 horas, missa na comunidade Nossa Senhora da Saúde, então dia 20. No dia 24, quarta-feira, é o dia de São João, feriado municipal. Nós teremos na programação da João Pepa, às 10 horas, a missa solene em honra a São João Batista, é a festa da sua natividade. Logo após, então, almoço, feijoada no salão paroquial. E no dia 28, domingo, último domingo do mês, o encerramento da 35ª João Pepa, nós teremos então às 14 horas a missa sertaneja na matriz. Cada comunidade, bem como a matriz, trará o seu santo padroeiro, sua santa padroeira viva ou vivo, como já é costume, como já é tradição. Então, dia 28, às 14 horas, a missa sertaneja com os santos vivos na Igreja Matriz. Às 16 horas, teremos a festa junina no pavilhão, né, da João Pepa. E também o encerramento da João Pepa com a banda Geração e show com Rogério Magrão e banda. Então, convidamos, venha participar, venha celebrar. É um momento bonito de nós celebrarmos os 98 anos da festa em honra a São João Batista e também os 35 anos de realização da nossa festa João Pepa. Então, venha participar, venha celebrar. É um momento bonito de confraternização das comunidades, da matriz. Somos uma família só. Então, convido a todos, também outros paroquianos, outras pessoas de outras paróquias, venham celebrar conosco também este dia especial e bonito. E agora que deixa sobre cada um e cada uma a bênção do Deus Todo-Poderoso, Pai, Filho e Espírito Santo. Amém. Um bom fim de semana, uma boa João Pepa a todos.

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4: Mulher que se passou por adolescente em Joinville, em Santa Catarina, já foi presa duas vezes por aplicar o mesmo golpe no Rio Grande do Sul. Vítima de tentativa de feminicídio que foi atropelada por ex-companheiro, segue internada em Erechim. Governo brasileiro vê prejuízo em cooperação policial com os Estados Unidos após classificação de organizações terroristas. Céu aberto em Porto Alegre agora faz 19 graus. E o tempo deve continuar firme em todo o Rio Grande do Sul nesta sexta-feira. A massa de ar seco segue predominando sobre o estado e impede a formação de instabilidade. 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
6: Em Porto Alegre, alerta para lentidão na Avenida da Cavalhada, na Zona Sul. Mais cedo houve uma queda de moto que ainda provoca retenção no sentido bairro Centro, entre a João Vedana e a Otto. Na BR-116, o motorista diminui a velocidade em trechos com obras de Canoas e Novo Hamburgo. Com o trânsito, Gabriela Plentes.
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4: A vacinação contra a gripe será ampliada para toda a população de Pelotas a partir de hoje. A medida foi anunciada pela Secretaria Municipal de Saúde após o recebimento de uma nova remessa de doses. Em razão do ponto facultativo decretado hoje, a aplicação do imunizante está disponível apenas no Mercado Central e nas unidades básicas de atendimento imediato Navegantes e Lindóia. Até o começo da semana, a cobertura vacinal entre os grupos prioritários está em 37,38%, conforme dados do Ministério da Saúde. E o dólar opera em alta de 1,08% nesta sexta-feira. Por volta das 11 horas da manhã, a moeda norte-americana era cotada a R$ 5,12. O principal destaque da sessão são os novos dados de emprego dos Estados Unidos. Segundo informações do Departamento de Trabalho americano, o país registrou uma forte criação de empregos em maio, com 172 mil novas vagas no mês. O número é bem acima do esperado pelo mercado. 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Notícia na hora certa volta na Rede Gaúcha às 2 horas. Da redação, Jax Machado.
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9: 12 horas e 4 minutos.
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0: Edição desta sexta-feira, dia 5 de junho de 2026. 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Produção do Departamento de Jornalismo da Rádio Salete. Redação e reportagens de Jean Schelle e Luiz Otávio Esquil. Mesa de áudio e apresentação, Sandro Esquil. Estes são os destaques para o Jornal do Meio-Dia desta sexta-feira. Conceleite projetou o valor de referência do litro de leite em R$ 2,44 para o mês de maio. Coordenador do Conceleite, Caliton Prestes, diz que o setor já vinha identificando sinais de deterioração no preço do leite nas últimas semanas. Grande volume de importações de leite do Uruguai e Argentina está inviabilizando a produção no Brasil. Caliton Prestes destaca que governos não estão dando a atenção necessária para o setor leiteiro. Conceleite aponta que milhares de famílias estão deixando a produção. Fenômeno El Niño começou a se instalar no Oceano Pacífico com o aquecimento das águas superficiais na faixa equatorial e mudanças na circulação atmosférica. Prefeitura de Piratuba decretou situação de emergência por 180 dias em razão da iminência de eventos climáticos extremos associados ao fenômeno El Niño. Teve início o período de inscrições para o vestibular de inverno da URI, que se estende até o dia 25 de junho. Estas e outras notícias você vai ficar sabendo dentro da edição do Jornal do Meio-Dia, que está começando agora. Meio-dia, 7 minutos e meio.
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0: Meio-dia, 8 minutos, as notícias. A empresa Caeng, que está realizando a preparação do solo para o asfaltamento na ERS 126, está solicitando uma atenção especial dos usuários desta via na tarde de hoje, principalmente das 14 horas às 14 horas e 30 minutos, pois haverão detonações de rochas nas proximidades da ponte do Formenton e nas proximidades também da Volta Seca, na entrada para a comunidade de Santa Bárbara. Pede-se atenção especial, então, neste horário, das 14 às 14h30, quando haverão detonações ali nas proximidades da Volta Seca e da Ponte do Formentão para a realização da obra de asfaltamento da ERS 126.
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0: Meio-dia, 9 minutos, o Conselho Paritário Produtor Indústrias de Leite do Rio Grande do Sul, o Conceleite, projetou o valor de referência do litro do leite em R$ 2,44 para maio. O número representa queda de 3,38% em relação à estimativa de abril, de R$ 2,53. Segundo o colegiado, o recuo acompanha o movimento de enfraquecimento observado no mercado nacional de lácteos. De acordo com o coordenador do Conselheite, Calinton Pestes, o setor já vinha identificando sinais de deterioração nas últimas semanas. Em nota, ele afirmou que a pressão sobre os preços é agravada pelo aumento das importações de leite em pó e queijos da Argentina e do Uruguai, em um momento de enfraquecimento do mercado interno. A importação com preços abaixo até mesmo dos valores de venda por parte dos produtores argentinos e uruguaios preocupa o setor aqui no Brasil. Calinton avalia o período delicado por que passam os produtores de leite.
11: Esse é um movimento que está acontecendo após uma recuperação do preço pago ao produtor, da venda nas indústrias principalmente, e que foram meses de queda, né? 9 meses consecutivos de queda até fevereiro de 2026, e aí o produtor começou a ter aí uma recuperação desse prejuízo, né? Que nós tivemos, que muitas vezes o produtor teve que produzir abaixo do seu custo de produção. E aí agora, surpreendentemente, numa época de entre safra, nós tivemos aí a inundação de leite importado mais uma vez no mercado nacional, oriundo da Argentina e do Uruguai. E ao mesmo tempo que nós tivemos essa elevada entrada de leite argentino e uruguaio no país, nós também tivemos a conclusão da investigação de dumping promovido pelo Ministério do Desenvolvimento, Indústria e Comércio, né? E aí, essa investigação apontou margens de dump na Argentina próximos a 60% e do Uruguai próximos a 50%. Então, nós estamos denunciando esse processo. Tanto a Argentina como o Uruguai estão colocando o leite aqui no país a um custo de produção abaixo do que comercializado lá naqueles países. E isso, por óbvio, desregula o nosso mercado, né? Bom, esse leite importado, ele é principalmente utilizado em panificados, em sorvetes, em chocolates, né? Essas indústrias que estão importando como matéria-prima para fazer esses produtos, né? E acabam não adquirindo os produtos das nossas indústrias nacionais, né? Então, nós estamos fazendo uma pressão também na Camex, né, que é a Câmara de Comércio Exterior do Ministério da Indústria e Comércio, para que vote favoravelmente a medidas antidumping. Bom, foi aprovado as medidas antidumping, entretanto, suspensas as taxações por conta que o governo ainda quer fazer estudos em relação à inflação brasileira. Bom, nós estamos reafirmando que não há problemas em relação à inflação. Esse leite importado que nós estamos falando, ele é um leite que é utilizado em chocolates, em panificados, em produtos que não irão alterar o preço do leite fluido no mercado, leite UHT, por exemplo, né? Então, essa é uma questão que nos preocupa muito. O preço do leite volta a cair e é impossível o produtor continuar produzindo num patamar atual e que não consegue nem cobrir os seus custos de produção, né?
0: Além do fator comercial, o setor monitora as condições climáticas no Rio Grande do Sul. Segundo o Conselheite, a previsão de frio intenso nas próximas semanas e a redução das pastagens podem comprometer a produtividade por animal e diminuir a captação de leite nas propriedades. O recuo projetado para maio indica mudanças no comportamento recente dos preços e amplia a atenção sobre margens do produtor, fluxo de importações e condições de produção no inverno. Ainda não há, no material divulgado, detalhamento regional de captação ou estimativas numéricas de perda produtiva para o estado. Calinton destaca que normalmente neste período do ano, os valores recebidos pelos produtores era melhor, o que proporcionava um equilíbrio das contas nas propriedades.
11: Nós estamos vendo aqui uma curva ao contrário, né? Ao invés do preço do leite melhorar, nós estamos vendo mais uma queda no preço do leite, né? Nós prevíamos que esse mercado iria reagir nesse momento. Claro, se dependesse apenas do mercado que a gente acompanha aqui nacionalmente, mas nós não prevíamos que iria aumentar tanto as importações. Batemos recorde no mês de março, no mês de abril também tivemos uma elevada entrada de leite. A nossa balança comercial do leite, ela piora cada vez mais. Nós não temos como exportar o nosso leite ainda, né? Não somos competitivos, por exemplo, como países Nova Zelândia, tanto Argentina como Uruguai também. E, infelizmente, nós precisamos conviver, né, com essa entrada de leite, e o governo federal, ele ainda não tomou nenhuma atitude para proteger o setor aqui, principalmente que sofre, né, com essa questão do leite importado.
0: Por fim, o coordenador do Conselheite destaca que a situação é de emergência para o setor, visto que muitas famílias estão abandonando a produção e, infelizmente, os governos não estão dando a atenção necessária para este item de muita importância na alimentação da população.
11: Esse é o problema, né? E nós não temos problema nenhum em relação ao consumidor consumir um produto a um preço justo, né? O problema é que o preço do leite hoje no mercado, nós consideramos que é o preço adequado. O produtor estava tendo a recuperação do preço pago ao produtor, que aí remunera também a um preço justo. Só que agora, quando a gente iria entrar nos meses onde estava previsto uma estabilidade, né, vimos o preço do leite pago ao produtor cair novamente, né? As nossas indústrias nacionais estão com os estoques totalmente estressados em relação ao leite em pó, né? E acaba que esse leite, ele não consegue ser comercializado no país por conta dessa competitividade que nós temos aqui e uma concorrência desleal em relação à Argentina e Uruguai. Inclusive, esta prática, ela é proibida no âmbito do Mercosul, proibida no âmbito também da Organização Mundial do Comércio, e nós queremos que o governo brasileiro proteja o setor, proteja os nossos produtores. Queremos que esse mercado seja regulado, queremos que a Conab também possa contribuir na regulação desse mercado nacional, também para proteger os consumidores, né? Entretanto, um mercado desregulado, por vezes, faz com que o produtor tenha que trabalhar, tenha que produzir abaixo do seu custo de produção. Há uma redução muito significativa de produtores no Rio Grande do Sul, mas também no país. Nós perdemos 65% dos produtores no Rio Grande do Sul nos últimos 10 anos, né? Nós tínhamos aí cerca de 80 mil produtores vinculados a alguma indústria ou cooperativa produzindo leite em 2015, e agora em 2026 nós temos apenas 28 mil produtores. Então é uma queda muito significativa, e que são produtores familiares, né? 93% dos produtores gaúchos são da agricultura familiar. É a sua família, é a exploração da mão de obra, né, do pai, da mãe, do filho, que está lá todos os dias produzindo leite. E, infelizmente, essas famílias não conseguem continuar na atividade por conta dessa situação. Então, e aí, em outros momentos, o leite no supermercado sobe, bate R$5, R$6, e isso significa o quê? Que é um mercado que não tem o olhar necessário do Estado. E me parece que o Estado também, e quando eu falo Estado, eu falo do governo federal, eu falo do governo estadual, não se preocupa com a desregulação desse mercado, não se preocupa com a desistência dos produtores, né, com a produção abaixo do custo de produção. Então, essa é uma questão extremamente complexa e delicada, que nós precisamos ter muita atenção, porque são famílias, né, todos os dias produzindo, e que não têm condições de permanecer numa situação como essa.
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0: Meio-dia, 19 minutos, o fenômeno El Niño começou a se instalar no Oceano Pacífico com o aquecimento das águas superficiais na faixa equatorial e mudanças na circulação atmosférica. Segundo a Metsu Meteorologia, o novo cenário climático deverá favorecer o aumento das chuvas em toda a região sul do Brasil nas próximas semanas, com volumes inicialmente mais elevados no Paraná e em Santa Catarina. A partir da metade de junho, a tendência é de precipitação acima da média com toda a região. No Rio Grande do Sul, os maiores acumulados são esperados para metade norte. O Alto Uruguai está entre as áreas que mais poderão registrar volumes mais expressivos de chuva ao longo da próxima semana. A tendência de chuva acima da média deve persistir até o fim de junho ou julho para perto do mês de julho. A tendência da chuva acima da média deve persistir até o fim de junho e durante o período de julho. Apesar da intensificação das chuvas já neste inverno, a Metsu alerta que o período de maior risco para o Rio Grande do Sul deverá ocorrer entre a segunda quinzena de agosto e o final de novembro. Com o fortalecimento do El Niño, algumas cidades poderão registrar até 400 milímetros ou mais de chuva em apenas um mês, especialmente na metade oeste. O cenário aumenta o risco de cheias de rios, enchentes, inundações, deslizamentos de terra e repasses dentro da severidade com granizo e ventos intensos em diferentes regiões do estado.
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0: Meio-dia 21 minutos, a Prefeitura Municipal de Piratuba decretou situação de emergência por 180 dias em razão da iminência de eventos climáticos extremos associados ao fenômeno El Niño. O decreto foi realizado e assinado pelo prefeito Vanderlei Weber, que encontrou em vigor no dia 1º de junho. A medida foi adotada com base em alertas meteorológicos que apontam a possibilidade de chuvas intensas, enxurradas, alagamentos, inundações e demais de movimentos de massa, situação que podem provocar danos à infraestrutura pública e privada, além de colocar a população em risco. Com a declaração de emergência, o município está autorizado a executar ações preventivas e emergenciais, como limpeza e o desassoreamento de rios, córregos e galerias pluviais, manutenção de sistemas de drenagem, renovação de calhas e monitores de área consideradas de risco. O decreto também permite a mobilização de equipes, máquinas e equipamentos da administração municipal, além de atos e ações de adoção de procedimento emergencial para contratação de serviços e aquisição de material necessário ao enfraquecer as possíveis ocorrências. Segundo a administração municipal, a medida busca reduzir o impacto do envenenamento, impacto de eventuais eventos climáticos e garantir maior segurança à população diante da previsão de instabilidade associadas ao El Niño.
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0: Meio-dia 23 minutos, teve início o período de inscrições para o vestibular de inverno da URI, que se estende até o dia 25 de junho. O campus de Erechim está ofertando vagas remanescentes para os seguintes cursos: Administração, Agronomia, Arquitetura e Urbanismo, Biomedicina, Ciência da Computação, Direito Diurno e Noturno, Educação Física, Enfermagem, Engenharia Civil, Engenharia de Produção, Engenharia Elétrica, Engenharia Mecânica, Engenharia Química, Farmácia, Medicina de Veterinária, Nutrição, Odontologia e Pedagogia, curso que esse acaba de conquistar nota 5 em ENAD, o Exame Nacional de Desempenho Estudantil. A prova do vestibular irá ocorrer no dia 27 de junho, por meio de uma redação a ser realizada de forma online. Os candidatos também poderão utilizar a nota do Enem

0: continua concentrada principalmente no norte da região. Enquanto isso, o interior da região continua quente e seco. No sudeste, a chuva continua mais concentrada na faixa litorânea. Desde cedo e ao longo do dia, a influência marítima segue favorecendo chuvas fracas a moderadas. Nestas áreas, a nebulosidade é maior e há chance de nevoeiro pela manhã. No centro-oeste, o tempo firme também predomina. No sul do país, o tempo segue firme em grande parte da região, com predomínio de sol entre poucas nuvens e nebulosidade mais presente entre a faixa litorânea do Paraná e de Santa Catarina, especialmente no litoral norte catarinense. Nestas áreas, há previsão de chuva fraca moderada ao longo do dia, devido à circulação de umidade marítima. Ao longo do dia, as instabilidades continuam ocorrendo ao longo do litoral leste da região, de maneira moderada a forte. Já nas demais áreas, o tempo segue firme, com sol entre poucas nuvens. E o destaque continua sendo a baixa umidade do ar em algumas áreas. E no sul, a semana termina com predomínio de tempo firme. Apenas em algumas áreas do litoral do Paraná podem registrar chuva fraca. E as temperaturas continuam agradáveis pela região. E em relação às máximas para esta sexta, as temperaturas podem chegar até os 21 graus em São Paulo e em Belo Horizonte, 24 em Porto Alegre, 26 em Goiânia e até 33 graus em Cuiabá.
1: Nesse momento, em Marcelino Ramos, tempo bom, céu claro com pouca nebulosidade, aberturas de sol entre algumas nuvens e a temperatura nesse momento na Praça Padre Basso atinge 23 graus Celsius.
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1: 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A Rádio Salete apresentou a edição de hoje do Jornal do Meio Dia, que voltará ao ar amanhã, amanhã sábado, neste mesmo horário. A todos, boa tarde.
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6: 12 horas e 28 minutos.
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8: Me

0: Meio-dia, 29 minutos. Boa tarde, ouvintes. Estamos abrindo nesse momento aqui pela Salete FM a hora dos avisos nesta sexta-feira. 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
8: 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Apresentamos pela Salete FM a Hora dos Avisos, que voltará ao ar amanhã, sábado, neste mesmo horário. A todos, boa tarde.
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10: 12 horas e 36 minutos.
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1: 12:49.
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7: Mulher que se passou por adolescente de 12 anos em Santa Catarina já foi presa duas vezes por aplicar o mesmo golpe no Rio Grande do Sul.
8: Racionamento de água será ampliado para 16 horas diárias em Bagé, na campanha, a partir da semana que vem.
7: Quase 1.000 motoristas foram multados em abril por radares que flagram quem passa o sinal vermelho em Porto Alegre.
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7: Boa tarde, agora é 12:51.
8: A temperatura é de 22 graus na capital.
7: A mulher presa por se passar por adolescente em Joinville, Santa Catarina, já foi detida duas vezes por aplicar o mesmo golpe no Rio Grande do Sul. Ela dizia ter sido vítima de abuso sexual. O repórter Guilherme Milman tem mais informações.
9: Amanda Maria Souza de Oliveira ficou presa preventivamente do fim de 2021 até o meio de 2022. Segundo o delegado André Mociaro, da Delegacia de Proteção à Criança e ao Adolescente, ela procurou uma unidade de pronto atendimento de Cachoeirinha se passando por uma menina de 13 anos, com lesões no corpo e dizendo ter sido vítima de abuso sexual. Depois, ela foi levada para um abrigo. A pedido do Ministério Público, foi aberta uma investigação por estelionato e ela acabou sendo presa enquanto estava na ala psiquiátrica do Hospital Presidente Vargas. Dois anos depois, ela tentou aplicar o mesmo golpe no município de Pinto Bandeira, na Serra Gaúcha, mas acabou sendo presa em flagrante por falsa identidade. Nessa semana, Amanda foi presa em Joinville depois de confessar ter ficado 14 meses com uma família se passando por uma adolescente de 12 anos.
8: Temperatura de 22 graus em Porto Alegre, 20 em Caxias do Sul, Pelotas e Passo Fundo, 18 em Rio Grande e 23 em Santa Maria. Douglas Weber atualiza a previsão do tempo.
10: Tarde de sexta-feira com tempo firme em todo o Rio Grande do Sul. O sol aparece entre nuvens na maioria das regiões e não há previsão de chuva. A temperatura sobe gradualmente ao longo da tarde. Para o sábado, o cenário muda um pouco, o tempo segue estável, mas o frio começa a se apresentar em todo o estado. Amanhã, com temperaturas baixas, e à tarde, com temperaturas agradáveis, o sol aparece entre nuvens em praticamente todas as regiões.
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7: O racionamento de água em Bagé, na Campanha, será ampliado para 16 horas diárias de interrupção no abastecimento a partir de segunda-feira. Uma parte da cidade terá fornecimento entre 4 da manhã e meio-dia. Outra região receberá água entre 4 da tarde e meia-noite. A decisão foi tomada pelo Departamento de Água, Arroios e Esgoto de Bagé, devido à escassez de chuva e queda nos níveis das barragens que abastecem a cidade. Desde o dia 2 de março, o racionamento estava em 12 horas diárias. O nível da barragem Sanga Rasa está mais de 9 metros abaixo do normal. Ainda nesta edição, Estados Unidos anunciam nova rodada de sanções contra o Irã.
8: Transurb terá alterações na circulação neste final de semana.
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8: Quase 1.000 motoristas foram multados em abril por radares que flagram quem passa o sinal vermelho em Porto Alegre. A EPTC divulgou hoje o segundo balanço de infrações registradas pelos chamados caetanos. Ao todo, 898 condutores foram autuados em abril. O número representa 0,03% dos veículos que passaram pelos 5 cruzamentos monitorados. 511 multas foram por excesso de velocidade. O restante, 387, foram por avançar o sinal vermelho. A partir da segunda quinzena de junho, mais 3 cruzamentos passarão a ser monitorados. Na Azenha com Ipiranga, na Bento Gonçalves com João de Oliveira Remião e na Baltazar de Oliveira Garcia com Manuel Elias.
7: Foram identificados como Cauã Sena, de 21 anos, e Matheus Pereira, de 26, os dois homens mortos a tiros nessa madrugada, dentro de uma casa na rua Garibaldi, no bairro Niterói, em Canoas. De acordo com a Polícia Civil, os atiradores chegaram em um carro, invadiram o local e atingiram as vítimas que estavam dormindo. Uma adolescente de 13 anos também foi baleada. Os dois homens mortos tinham passagens policiais por posse de drogas. A suspeita é que o crime esteja relacionado com o tráfico.
8: A mulher que foi vítima de uma tentativa de feminicídio em Erechim, no norte do estado, segue hospitalizada no município. Ela teve lesão em uma das pernas após ser atropelada pelo namorado. O caso ocorreu na tarde de ontem. O autor, de 65 anos, fugiu e até o momento não foi localizado. De acordo com a Polícia Civil, a vítima estava com o filho, de 19 anos, na casa do homem, quando houve um desentendimento entre o casal. O namorado perseguiu os dois de carro e atingiu a mulher. Ele possuía antecedentes por ameaça e lesão corporal. Agora em Porto Alegre, 22 graus, meio-dia, 56 minutos.
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7: A operação da Transurb voltará a ter alterações neste final de semana para manutenção nos cabos do sistema de energia. Os serviços fazem parte das obras de reconstrução da subestação Farrapos, que abastece a sinalização no sistema. No domingo, os trens circulam nos dois sentidos em via única pelas estações Farrapos, Aeroporto e Anchieta. Os intervalos entre viagens serão de 20 minutos. No sábado, o transporte será normal até o meio-dia. E durante a tarde, a operação em via única se repete no mesmo trecho. Nesta sexta, a circulação ocorre normalmente conforme tabela de dias úteis.
8: A vacinação contra a gripe será ampliada para toda a população de Pelotas a partir de hoje. A medida foi anunciada pela Secretaria Municipal de Saúde após o recebimento de uma nova remessa de doses. Em razão do ponto facultativo decretado nesta sexta-feira, a aplicação do imunizante está disponível apenas no Mercado Central e nas unidades básicas de atendimento imediato Navegantes e Lindóia. Em instantes, dólar tem forte alta e bate os R$ 5,13.
7: O Senado dos Estados Unidos aprovou a destinação de 70 bilhões de dólares para deportações de imigrantes e operações de fiscalização. O valor adicional para o orçamento foi solicitado pelo governo Donald Trump para seguir com a campanha anti-imigração da Casa Branca. O texto prevê um financiamento maior para o Serviço de Imigração e Alfândega, o ICE, e para a Patrulha de Fronteira pelos próximos 3 anos, até o final do mandato de Trump.
8: O Departamento do Tesouro dos Estados Unidos anunciou hoje uma nova rodada de sanções contra o Irã. Pelo menos 22 novos alvos foram sancionados, sendo 4 pessoas físicas, 12 entidades e 6 embarcações. Entre as empresas, 5 estão sediadas nas Ilhas Marshall, 4 nos Emirados Árabes Unidos e 1 na China, de acordo com dados publicados pelo departamento. Já entre as embarcações, 4 são petroleiros com bandeira do Panamá.
7: Os eleitores do Peru vão às urnas no domingo para definir o próximo presidente, que vai governar o país até 2031. A disputa está entre a direitista Keiko Fujimori e o esquerdista Roberto Sánchez Palomino. O primeiro turno foi tumultuado com 35 candidatos. O Peru enfrenta uma longa crise política e econômica que levou a destituições sucessivas de presidentes pelo parlamento.
8: O dólar opera em alta nesta sexta-feira após o feriado de Corpus Christi. A moeda norte-americana sobe 1,75%, cotada a R$ 5,15. Já o Ibovespa, principal índice da Bolsa Brasileira, tem leve queda de 0,14%, aos 170.053 pontos. O principal destaque da sessão são os novos dados de emprego dos Estados Unidos. Segundo informações do Departamento de Trabalho norte-americano, o país registrou uma forte criação de empregos em maio, com 172 mil novas vagas no mês, bem acima do esperado. Além disso, as tensões no Oriente Médio também continuam influenciando os mercados financeiros.
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8: A próxima edição será às 10 para 7 da noite. Boa tarde.
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2: 13 horas e 2 minutos.
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1: Muito boa tarde, gaúchos. Boa tarde, catarinenses. Estamos chegando a partir de agora aqui na programação da Rádio Salete para fazermos companhia para vocês. É, está no ar mais uma edição do programa Expresso Bandas. Estamos chegando, eu e o Luiz Otávio, para trazer bastante música para vocês nesta tarde. Você que gosta da música de bandas, já vai aumentando o volume do rádio, do celular, do aplicativo. 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Enfim, estamos chegando para trazer bastante música, uma ótima tarde, paz, saúde, felicidade para você. E tá chegando o primeiro bloco musical, aquele abraço.
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1: 13 horas e 14 minutos.
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0: Vamos lá, agora são 1h17. Nós estamos aí, programa Expresso Bandas.
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Vamos lá, agora são 1h18. É o nosso programa Expresso Bandas. 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Vamos lá, agora são 1h20, Lucas. Vamos trazendo música. Vem aí, Corpo e Alma.

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1: 13:33.
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0: 1:35. É, programa Expresso Bandas. A gente vai com vocês até 14h30, né? 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E a Associação Hospitalar Marcelinense, atenção, está com vaga de emprego. Auxiliar de cozinha, interessados, fazer ficha na recepção do hospital ou entrar em contato pelo telefone 984378894. Vamos lá, Lucas. 1:39. Trazendo aí banda universitária.
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1: 13 horas e 48 minutos.
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0: Agora são 1h51. É, estamos aí, programa Expresso Bandas, né? A gente vai com vocês até às 14h30. Obrigado pela audiência. Vamos lá, Lucas, vamos trazendo mais música. Chegando aí, calmam.
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4: A medida do governo americano vem em meio a impasses nas negociações entre os dois países. Racionamento de água será ampliado para 16 horas diárias em Bagé, na campanha, a partir da semana que vem. Quase 1.000 motoristas foram multados em abril por radares que flagram quem passa o sinal vermelho em Porto Alegre. Tempo seco com sol. Na capital, agora faz 23 graus. O tempo fica firme. O sol aparece entre nuvens em todas as regiões ao longo do dia. As temperaturas seguem mais amenas. 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
5: Trânsito. Com alterações na rótula da Bento Gonçalves com Antônio de Carvalho, tem instalações de radares no trecho e na Bento chega a haver bloqueio da faixa da esquerda no sentido bairro centro e do corredor de ônibus também nesse sentido. Com trânsito, Iantambará.
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4: O senador Flávio Bolsonaro pediu ao Supremo Tribunal Federal que declare o ministro Alexandre de Moraes suspeito para processar e julgar fatos relacionados a Daniel Vorcaro e o Banco Master. O pedido foi feito através da defesa do senador. A alegação é de que o impedimento se justifica pela suposta relação entre Moraes e o empresário, que está preso em Brasília. A ação de Flávio foi apresentada após o ministro enviar para a manifestação da Procuradoria-Geral da República um pedido do deputado Lindenberg Farias, do PT do Rio de Janeiro, para que sejam apuradas supostas ligações entre Vorcaro e o senador. O presidente da Rússia, Vladimir Putin, afirmou hoje que não vê sentido em se encontrar com o presidente da Ucrânia, Volodymyr Zelensky, até que um acordo de paz seja firmado. Ontem, Zelensky propôs um encontro presencial com Putin em uma carta aberta ao líder russo, afirmando também estar pronto para um cessar-fogo total entre os dois países. Em resposta, o Kremlin chegou a dizer que o presidente ucraniano poderia se encontrar com Putin em Moscou. 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Notícia na hora certa, volta na Rede Gaúcha às 3 horas. Com edição de Roxane Carvalho, da redação, Maria Regina Eichenberg.

0: Duas horas agora com 4 minutos. É, segunda parte. A gente vai com vocês até às 14h30. Lucas tá por aí, Luiz Otávio também. Enfim, muita música de bandas pra você nessa tarde de sexta-feira. É, hoje dia 5 de junho. Solzinho brilhando lá fora, né? E lembrando, final de semana tem a abertura da João Pipa aqui em Marcelino Ramos. Vamos trazendo agora Portal da Serra.
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1: 14 horas e 17 minutos.
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0: É, agora são 2h22. Estamos aí chegando ao final do programa, né? Um abraço em meu nome, em nome do Luiz Otávio, em nome do Lucas. A gente volta com vocês segunda-feira, né? Com mais uma edição do programa. Obrigado aí pelo carinho da audiência de todos. Cuidem-se e fiquem aí com as últimas de hoje. Tchau, tchau.
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1: Esse é sucesso do Carisa, eu quero ver vocês. Vamos lá.

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2: 14 horas e 32 minutos.
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4: Fala, minha gente, muito boa tarde. Sejam todos muito bem-vindos aqui à nossa 100.3 de Marcelino Ramos. E aí, como é que tá a tua tarde de sexta-feira? Como é que tá o teu start de final de semana? Ou como é que tá o teu feriadão pra você que tá descansando aí nessa sexta-feira? Vai esticar o feriado até na próxima segunda. Então, ó, te prepara, tá bom? Seja o que você tá fazendo por aí, a nossa playlist, a nossa seleção musical, o nosso programa é feito pra você, tá bom? Então, ó, aumenta o volume. Vem comigo a partir de agora, eu, seu amigo Luiz Otávio, te faço companhia até as 16h30 e você participa também, hein? 549-8117-9296, tá no ar o nosso Overdose, a tua dose máxima das mais tocadas. E a gente começa todas na nossa sexta-feira, no nosso finalzão de semana com ela, queridona Isa.

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0: Bora lá então, minha gente. É tarde de sexta-feira, uma sexta-feira linda aqui em Marcelino Ramos. Pra você que tá aí ligado aqui na programação da 100.3, seja bem-vindo. Te agradeço demais pela companhia, pela audiência, pelo teu pedido musical. E ele é muito bem-vindo aqui na nossa programação de sexta. Tem um clima todo especial a sexta-feira, né? E a gente deixa o clima lá em cima, trazendo muita música boa, trazendo aquele som que com certeza dá aquele feeling, dá aquele sentimento de que, bora, final de semana tá aí pra gente curtir, né? Muita música boa separada pra você e, claro, estamos aceitando também a tua sugestão musical. 23 graus a temperatura aqui na Praça Padre Basso, no centro da cidade, solzinho brilhando, às vezes sol entre nuvens por aqui, mas solzinho brilhando nessa tarde de sexta-feira e assim a promessa de um final de semana ensolarado de tempo bom com temperaturas mais amenas aqui em Marcelino e por toda a nossa região. Então bora, seguir juntos até as 4h30, eu daqui mandando muito sucesso, você daqui, daí dando essa audiência maravilhosa pra gente em mais uma tarde, em mais uma edição especial do Overdose, né? 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
0: Bora de música, tem a Loki Giborato na programação com Love Will Find a Way. Bora curtir a primeira internacional da nossa tarde.

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1: 14 horas e 46 minutos.
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6: E a gente segue, 14 horas agora, 47 minutinhos, oferecimento do Jackson e de toda a equipe da MR Eletro e Ferragens, que é pra você que vai construir, que é pra você que vai reformar. 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

10 minutinhos nos separando aí da virada de hora, 14 horas agora, 50 minutinhos, e o nosso Overdose tá só começando. A gente tem uma seleção, uma tarde completa pela frente, então continua por aí, ligadinho, seja você que tá trabalhando, você que tá descansando, pode aumentar o volume, pode cantar junto, quem souber cantar junto, os sucessos aqui da 100.3, quem sabe você que ainda tá trabalhando, não pode dar aquele grau no volume, só entra na vibe, tá bom? Curte a nossa tarde de sexta-feira junto da programação da 100.3. Minha gente, hoje acordei porque faz tempo que eu não ouvia ela e hoje lembrei da letra, resolvi trazer no programa também, aquela melancolia dele, Fábio Júnior, a gente vai recordar aqui na programação Alma Gêmea, essa aqui fez sucesso, foi tema de novela aqui no Brasilzão e a gente vai recordar nessa sexta-feira por aqui.

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3: Ah, Rio Preto. Diego Arnaldo, Zé Neto e Cristiano junto e misturado, hein?
4: Essa é complicada.
3: Nunca aconteceu comigo.

0: E aí, já aconteceu por aí? Diego e Arnaldo aqui na programação Vai Cair Água. 14 horas agora, 58 minutos.
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0: E o nosso Overdose tem sequência rapidinho, porque a gente tem que fechar aí a nossa primeira parte por aqui, né? É voando nossa tarde de sexta-feira. 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
0: Rapidinho pra gente fechar a primeira parte, turma do pagode. Daqui a pouquinho tem notícias na hora certa e na volta eu tô de volta com mais som na tua tarde.

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2: Presidente Lula sanciona a lei que permite renovação automática da CNH de bons condutores. Medida vale para motoristas sem frações de trânsito nos últimos 12 meses. Dólar tem forte alta e bate os R$ 5,14 após dado de emprego americano acima das estimativas. Serviço de manutenção altera a operação da Transurb amanhã à tarde. Tempo seco com sol em Porto Alegre, agora faz 25 graus. O tempo fica firme, só aparece entre nuvens em todas as regiões ao longo desta sexta-feira. As temperaturas seguem amenas. 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
4: Seguem os estreitamentos na Bento Gonçalves com Antônio de Carvalho devido a trabalhos de instalação de radares no cruzamento das avenidas. Na terceira perimetral com a Ipiranga também tem fluxo bem lento, principalmente para quem vem do viaduto São Jorge para cruzar a Ipiranga no sentido à Zona Norte. Na Ponte do Guaíba tem lentidão por conta de içamento do vão móvel ocorrido há pouco. Com trânsito, Ian Tambará.
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2: 17 unidades de saúde estarão abertas amanhã em Porto Alegre com oferta de vacinas contra a gripe, a Covid, além de doses do calendário vacinal. As unidades Modelo, 1º de Maio, Lami, Diretor Pestana e Chácara da Fumaça vão funcionar das 10 horas da manhã às 7 da noite. Outros 12 postos vão atender das 10 às 4 da tarde. Já no domingo, 5 unidades abrem das 10 às 7. São elas Moab Caldas, José Mauro Cerati, Assis Brasil, Bom Jesus e São Carlos. A vacina contra a gripe está disponível para todas as pessoas a partir dos 6 meses de idade na capital. A iniciativa para ampliar o acesso à imunização nos finais de semana faz parte da Operação Inverno e seguirá até o final de agosto. O diretor-geral da Polícia Federal, Andrei Rodrigues, chamou de equívoco a decisão dos Estados Unidos de classificar as facções criminosas brasileiras Comando Vermelho e PCC como organizações terroristas. A entrada na lista norte-americana passou a valer a partir de hoje. Rodrigues explicou que a decisão do governo de Donald Trump não vai alterar a estratégia brasileira de combate ao crime organizado, nem a atuação da Polícia Federal no combate às facções criminosas. O diretor diz que ainda é cedo para avaliar se a classificação terá impacto na cooperação entre Brasil e Estados Unidos. 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Notícia na hora certa, volta na Rede Gaúcha às 4 horas. Da redação, Maria Regina Eichenberg.
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5: 15 horas e 5 minutos.
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1: E a gente segue juntos na nossa tarde de sexta-feira para você desde já um excelente final de semana, tá bom? 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

Bora, minha gente, seguimos juntos por aqui, 15 horas, agora 8 minutinhos, tá voando nossa tarde de sexta-feira, né? O ruim do final de semana é isso, né, minha gente? Passa rapidinho que a gente nem vê. Mas enfim, eu tô por aqui pra você aproveitar cada segundinho, cada momento da tua vida, fazendo a trilha sonora perfeita pra você. Seja você que tá trabalhando, seja você que tá descansando, muita gente emendou o feriadão, né? Ontem era feriado Corpus Christi, tá emendando aí essa sexta-feira e só vai voltar na segunda-feira a trabalhar. Ô, coisa boa, hein? Então pode aumentar o volume. Também quero mandar um abraço todo especial. Ele, eu acho que tá trabalhando hoje. Deve estar levando a gente de carona, meu amigo Juliano Zampiva. Forte abraço. Obrigado pela companhia. Um excelente finalzão de semana. Como eu sei que o Juliano é das antigas, curte assim como a gente o sucesso das antigas? Bora, separei aqui sucesso com Europe, The Final Countdown, pra dar aquele gás na sexta-feira, sabe? É uma boa pedida. Bora, Juliano. Valeu pela companhia. Excelente fim de pra ti e pra toda a família.

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0: Aí, Mariana Fagundes na programação, peão todo tatuado, 15 horas agora, 20 minutos. Bora pro nosso Dose Paparazzi de hoje.
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0: Tá na hora da gente comentar o assunto mais comentado da internet, né? Não é o assunto que a gente queria trazer pra sexta-feira, na real a gente nunca quer trazer um assunto desses pra programação, né? Mas tá sendo o assunto mais comentado da internet, então a gente tem que também trazer aqui pro rádio, né? Isso porque Hollywood perdeu um ator consagrado. A morte do ator James Randi, aos 81 anos, gerou grande comoção em Hollywood nesta semana. Conhecido por participações em produções de sucesso como Top Gun Maverick, o artista morreu após ser vítima de um crime ocorrido em Tarzana, é um bairro lá de Los Angeles, nos Estados Unidos. Segundo informações divulgadas pelas autoridades, a polícia foi acionada após uma ligação de emergência considerada suspeita. Durante o contato, o atendente ouviu uma frase que chamou a atenção dos investigadores. Abro aspas. "Eu sou filho do homem, acabei de matar o homem do pecado", fecho aspas. Ao chegarem ao local, os agentes encontraram James Randi desacordado no quintal da residência, com um grave ferimento no peito feito por um projétil de arma de fogo. O ator foi socorrido e encaminhado ao hospital, mas infelizmente não resistiu aos ferimentos. Poucas horas depois, a polícia prendeu Michael Glendhill, de 44 anos, apontado como principal suspeito do crime. De acordo com a investigação, ele é filho da companheira do ator e agora responde formalmente por assassinato. Com uma carreira iniciada nos anos 70, James Randi participou de dezenas de produções no cinema e na televisão, construindo uma trajetória respeitada e se tornando um rosto conhecido do público norte-americano e mundialmente conhecido também, principalmente após participar uma participação comovente até em Top Gun Maverick, né, que ficou marcado aí como o último grande sucesso do ator James Randi. Então tá aí, James Randi, de 81 anos, foi assassinado em sua casa, em sua residência lá em Los Angeles, nos Estados Unidos, né? Assunto que tá gerando bastante debate aí nas redes sociais e a gente trouxe pra você aqui no nosso Dose Paparazzi de hoje, que volta na próxima segunda-feira aqui na programação da 100.3.
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2: 15 horas e 22 minutos.
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1: 15 horas e 32 minutos.
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14: Bora, minha gente, 15 horas agora, 35 minutinhos e tá chegando Nostalgia na Parada.
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14: Bora lá, minha gente, recordar sucesso. E hoje eu resolvi separar um sucessinho dos anos 90, já que é sexta-feira. A gente sabe que há um pulo muito grande da década de 80 pra 90 no mundo da música, né? A década de 90 a gente já começa a ver aquele Eurodance, aquelas batidas mais fortes, mais sintetizadas, né? Bem diferente daquela melancolia que a gente adora também dos anos 80. Então hoje, a nostalgia é do ano de 1996. A música foi um dos maiores sucessos do grupo alemão e se tornou presença garantida nas rádios, festas e pistas de danças dos anos 90, aquelas discotecas, né? A letra traz um clima leve, descontraído, falando sobre aproveitar a vida, curtir o verão e viver momentos de alegria sem grandes preocupações. Tecnicamente, essa faixa mistura o próprio Eurodance com influências do reggae e do pop, usando uma batida contagiante, teclados tropicais e um refrão extremamente fácil de cantar, características que ajudaram a transformá-la em um sucesso mundial. Essa música virou um dos símbolos musicais dos anos 90 e continua sendo lembrada por sua energia positiva e pelo clima de férias que ela transmite desde os primeiros acordes. Então aumenta o volume, porque a gente vai recordar por aqui Mr. President com Coco Jumbo. Bora curtir esse sucesso dos anos 90? Aumenta o volume e curte a tua sexta aqui com a gente.

Mr. President na programação com Coco Jumbo. A gente curtiu os anos 90 aqui na programação da 100.3. Bora, pezinho de volta aqui pro presente, porque Fidume e Jeca fizeram uma parceria com Fernando e Sorocaba e lançaram agora em a pouco, minha gente. Bora acelerar! E a gente vai acelerar aqui na programação da 100.3. Bora curtir esse super lançamento.

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2: Bora lá falar um pouquinho sobre tecnologia na programação da 100.3, minha gente. Hoje a gente vai falar sobre tecnologia aliada à área da saúde, né? Um assunto que eu gosto sempre de trazer aqui na programação da 100.3. E olha só, pesquisadores do Google desenvolveram uma tecnologia capaz de monitorar os batimentos cardíacos no seu celular. Aí você vai me dizer, ah, mas isso já existe? Já existe faz tempo, né? Tem os sensores, muitos celulares têm os sensores cardíacos, onde você coloca o seu dedo, né? E ele vai estimar a tua frequência cardíaca. Mas a grande novidade da vez é que ele vai utilizar, o seu celular vai utilizar apenas a câmera frontal do celular Android para estimar os teus batimentos cardíacos. O sistema funciona durante o desbloqueio por reconhecimento facial, gravando rapidamente o rosto do usuário para estimar a sua frequência cardíaca. A tecnologia utiliza uma técnica chamada de fotoplastimografia, a mesma empregada em muitos relógios inteligentes, por meio de análise da luz refletida da pele e do fluxo sanguíneo. Algoritmos de inteligência artificial conseguem calcular os batimentos cardíacos de forma passiva, sem a necessidade de sensores extras. Segundo os pesquisadores, os resultados apresentaram uma diferença inferior a 5 batimentos por minuto em comparação com os smartwatches, né, os relógios inteligentes, mantendo uma boa precisão em pessoas com diferentes tons de pele também. Todo o processamento acontece no próprio celular, sem o envio das imagens para os servidores externos, né? Se preocupando também com a intimidade, digamos assim, né? E com a segurança do usuário. A proposta é transformar smartphones em ferramentas de monitoramento de saúde mais acessíveis, especialmente para pessoas que não possuem relógios inteligentes ou outros dispositivos médicos ou até mesmo celulares mais caros que têm esses sensores já embutidos, né? Por enquanto, a tecnologia ainda está em fase de pesquisa e não há previsão para chegar aos celulares Android. Mas o estudo aponta um caminho promissor para ampliar o acompanhamento da saúde cardiovascular usando dispositivos que bilhões de pessoas já possuem no dia a dia, que é simplesmente o smartphone, o celular, né, minha gente? Então tá aí, baita notícia que a gente trouxe, esperamos que os estudos sejam, se tornem cada vez mais promissores e que logo, logo também já venha uma atualização aí, né, pro Android, pro celular, enfim, e que também aí os celulares com apenas uma câmera frontal já consigam estimar os batimentos cardíacos, né? Saúde é sempre importante e aliado à tecnologia é sempre melhor, né, minha gente? Então tá aí, esse foi o nosso Dose Tech de hoje, que volta segunda-feira aqui na programação da 100.3.
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3: 15 horas e 49 minutos.
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2: 15 horas agora, 53 minutinhos, 7 minutos nos separam da virada de hora nessa tarde maravilhosa de sexta-feira, tarde ensolarada, é solzinho brilhando. Aqui na Praça Padre Basso, 24 graus a temperatura nesse instante. A gente vai juntos até as 4h30, tem overdose pra você, misturando todos os sucessos em um só programa. Seja do passado, do presente, nacional, internacional, a gente toca pra você, tá bom? E essa daqui fez muito, mas muito sucesso aqui em terras tupiniquins nos anos 2000. E a gente vai recordar. Com certeza tu tava ouvindo essa daqui numa sexta-feira, alguns aninhos atrás. E a gente curte ela aqui na programação pra recordar sucesso nacional. Ele, grande latino e a festa no AP. Bora, aumenta o volume.

E aí, vai rolar festinha no AP hoje, nessa sexta-feira? Chama nós, tá bom? Latina aqui na programação, festa no AP, a gente recordou sucesso aqui na 100.3. 15h58, tá na hora da gente fechar por aqui a segunda parte do nosso Overdose. Daqui a pouquinho notícias na hora certa pra marcar a virada de hora. E eu volto logo depois, hein? Então pra gente fechar a segunda parte, tem Hugo e Guilherme e a Mentirosa. Bora curtir!

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2: Abre amanhã em Porto Alegre para vacinação contra a gripe e outras doenças. Diretor da Polícia Federal vê equívoco em classificar PCC e Comando Vermelho como grupos terroristas e pede cooperação para a prisão de foragidos nos Estados Unidos. Senador Flávio Bolsonaro pede ao Supremo Tribunal Federal que declare Alexandre de Moraes suspeito para julgar Daniel Porcari o caso do Banco Master. Tempo seco com sol na capital, agora faz 24 graus. O tempo fica firme, o sol aparece entre nuvens em todas as regiões do Rio Grande do Sul. As temperaturas seguem amenas. 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
4: Fluindo bem em Porto Alegre, bastante tranquilo até nos mesmos pontos mais movimentados do horário. Na BR-116 tem ponto de lentidão no entorno das obras do bairro Primavera, em Novo Hamburgo. Fluxo é mais travado no sentido interior capital. Com trânsito, Ian Tambará.
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2: O presidente Lula sancionou hoje, sem vetos, a lei que permite a renovação automática da Carteira Nacional de Habilitação de motoristas sem infrações com pontuação nos 12 meses anteriores. A proposta é de autoria do governo federal. A principal mudança feita no texto pelo Congresso Nacional foi a retomada da obrigatoriedade do exame de aptidão física e mental para a renovação da CNH, mesmo para os bons condutores. Para ser considerado bom motorista, também é necessário estar cadastrado no Registro Nacional Positivo de Condutores. Conforme a Secretaria Nacional de Trânsito, desde a publicação da medida provisória, agora transformada em lei, as novas regras de renovação já beneficiaram 2 milhões de motoristas. O dólar opera em alta hoje após o feriado de Corpus Christi. A moeda norte-americana sobe cerca de 1,62% nesta tarde, cotado a R$ 5,15. O Ibovespa, principal índice da Bolsa Brasileira, registra queda de 0,40% em 169.639 pontos. O principal destaque da sessão fica com os novos dados de emprego dos Estados Unidos. Segundo informações do Departamento de Trabalho americano, o país registrou uma forte criação de empregos em maio, bem acima do esperado. O dado reforça a perspectiva de que o Banco Central do país deve manter os juros em níveis elevados para controlar a inflação. 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Da redação, Maria Regina Eichenberg.
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0: 16 horas e 4 minutos.
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18: Agora 7 minutinhos e a gente tá de volta, terceira e última parte do nosso Overdose, começando aqui pela Rádio Salete, pela 100.3, uma excelente sexta-feira pra ti, um excelente finalzão de semana e já sabe, né, levar a Rádio Salete no teu fim de também, 24 horas por dia, te fazendo companhia. Minha gente, bora curtir mais um sucesso que a FIFA lançou aí pra Copa do Mundo deste ano? Dessa vez, Iba Max canta Energy, bora curtir.

0: Tá aí os Paralamas aqui na programação Uma Brasileira 16 e 16. Bora pro Top Music de hoje, aumenta o volume aí.
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0: Bora, minha gente, pra primeiraça de hoje. Tá na hora da gente curtir juntos por aqui. E a primeira de hoje é com esse grupo coreano, BTS, Swim.

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1: 16 horas e 19 minutos.
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11: Minha gente, estamos chegando ao final da nossa edição de sexta-feira aqui do Overdose. Quero agradecer demais a tua companhia, a tua sintonia durante essa sexta, durante toda essa semana. Para você, um excelente finalzão de semana. A gente tem um encontro marcado na próxima segunda-feira, aqui na programação da 100.3 às 14h30, tá bom? Aproveitem demais aí o feriadão, o final de semana, enfim. Eu deixo vocês hoje com o sucesso de Armandinho, depois tem DJ Snake com Celina Gomes. E daqui a pouquinho, Território Sertanejo, hein? Até segunda, se cuidem, tchau, tchau.

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1: 16 horas e 30 minutos.
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0: E agora são 16 horas, mais 30 minutos. Muito boa tarde para você de Marcelino Ramos, para você da nossa região que se liga com a gente aqui na Salete FM 100.3. Estamos começando por aqui mais uma edição do Território Sertanejo, seu programa de todo final de tarde, tarde de sexta-feira, 5 de junho. Estamos aí com a nossa edição última da semana, pós-feriado, te fazendo companhia por aqui até às 5h50, com muito sucesso da música sertaneja. Para você que acompanha a gente no trabalho, quem está por casa ou nos leva na carona, muito obrigada por estar conosco aqui neste final de tarde no Território Sertanejo. Temos aí para você uma programação preparada e recheada de música boa e a emoção que o sertanejo nos proporciona. Quem também chega junto comigo na parte técnica, seleção musical, é o meu colega, meu amigo Ebenezer, que deixa a todos o seu boa tarde. 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Vamos começando a nossa última edição da semana com Humberto e Ronaldo. Boa tarde.
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0: Se passaram aí 38 minutos das 4 horas da tarde, você está acompanhando a programação da Rádio Salete, Território Sertanejo por aqui, nessa tarde bonita de sexta-feira, com sol, 23 graus de temperatura em Marcelino Ramos. Ouvimos sucesso aí com Bruno e Marrone na nossa programação, e é só o começo, né? Tem muita música boa para você acompanhar até as 5h50 aqui com a gente. 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Vamos ouvindo mais música, chegando por aqui sucesso com Durval e Davi. Boa tarde.
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1: 16:44.
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0: Santos.
1: E estamos por aqui em clima de final de semana, território sertanejo no ar, 16 horas e 47 minutos, um ótimo final de tarde para você que acompanha a gente no trabalho, quem está por casa ou nos leva na carona. Estamos por aqui com muito sucesso da música sertaneja, vamos até às 5h50 te fazendo companhia. 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Vamos ouvindo mais música aqui na programação com César e Paulinho. Música.

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2: Com pontos de mais movimento e até um pouco de lentidão nos destinos para a Zona Leste, pela Bento Gonçalves e pela Protásio Alves, ambas antes da Antônio de Carvalho. Na BR-293, no sul do estado, tem trânsito em sistema de pare e siga, fluxo alternado, em trecho de Capão do Leão, no quilômetro 27, devido a um carro que pegou fogo. Com trânsito, Iantambará.
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4: Pesquisa da Associação Brasileira de Bares e Restaurantes indica que as empresas do setor do Rio Grande do Sul têm grande expectativa em relação ao Dia dos Namorados, em 12 de junho. O levantamento indica que 94% dos empresários abrirão seus bares e restaurantes na data, enquanto 74% esperam faturar mais do que em uma sexta-feira comum. Cerca de metade dos empresários que projetam crescimento do faturamento na data acreditam que as vendas podem aumentar em até 20%. Policiais e militares bolivianos começaram a desbloquear rotas importantes para o abastecimento de alimentos e medicamentos às cidades do país. Parte da população boliviana vem bloqueando estradas em protesto ao presidente Rodrigo Paz e à crise econômica que atinge a Bolívia atualmente. Paz, no poder há cerca de 6 meses, tem ameaçado declarar estado de exceção no país, caso as manifestações não diminuam nos próximos dias. Os protestos já duram mais de 1 mês. 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Da redação, Matias Boni.
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0: 17 horas e 4 minutos.
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E agora são 17h07 e nós estamos de volta por aqui com o Território Sertanejo, começando a segunda parte do programa, nossa última edição da semana, tarde de sexta-feira, 5 de junho, até as 5h50, nós seguimos te fazendo companhia por aqui com muito sucesso da música sertaneja, lembrando que daqui a pouquinho tem o nosso clássico chegando por aqui. O Ebenezer continua na parte técnica, seleção musical. E nós vamos abrindo aí a segunda parte do programa com Marília Mendonça.

Vamos agora falando de clássico sertanejo aqui na nossa programação. Hoje nós vamos trazendo aí sucesso de Chico Rei e Paraná, lançada em 1990. Devolva a Passagem marcou a trajetória da dupla e virou um dos grandes sucessos do sertanejo romântico no início daquela década. A música foi composta por Ronaldo Adriano e Zé do Rancho, dois compositores conhecidos por letras fortes e cheias de sentimento, características que ajudaram a canção a conquistar o público nas rádios de todo o Brasil. A letra fala sobre o desespero de alguém que descobre que a pessoa amada está indo embora, trazendo uma mistura de tristeza, ciúme, saudade e medo da solidão. Com versos emocionantes e uma interpretação intensa da dupla, a música toca justamente no sentimento da perda e na tentativa de salvar um relacionamento antes do fim. O refrão se tornou uma das frases mais marcantes da música sertaneja romântica dos anos 90. Com sua melodia apaixonada e estilo tradicional, Devolva a Passagem ajudou a consolidar ainda mais o sucesso de Chico Rei e Paraná, permanecendo até hoje como uma canção querida pelos fãs e presença garantida em programas de rádio e seleções de clássicos sertanejos. Vamos então ouvindo este grande clássico aqui no Território.

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1: 17:20.
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Seguimos por aqui com o Território Sertanejo, 17 horas mais 24 minutos. Para você, um excelente final de tarde. Estamos por aqui em clima de final de semana. Até as 5h50 continuamos por aqui. 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Vamos ouvindo mais música? Para você agora, Tião Carreiro e Pardinho.

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1: 17 horas e 31 minutos.
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Continuamos por aqui com o Território Sertanejo. Se passaram já 33 minutos das 5 horas da tarde. Para você, um excelente final de tarde. Quem acompanha a gente desde o comecinho do programa, quem nos ouve a partir de agora, até as 5h50, tem muito sucesso sertanejo para você. 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E a Associação Hospitalar Marcelinense está com vaga de emprego de auxiliar de cozinha. 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Vamos ouvindo mais música aqui na programação com Zé do Rancho e Zé do Pinho. Música.

0: dos Santos.
1: E assim chegamos ao final da nossa edição de hoje do Território Sertanejo. Quero te agradecer pela tua audiência. Um ótimo final de semana para você. Segunda-feira estamos de volta. Vamos fechando o nosso programa de hoje com Almir Sater e Liu e Léo. Tchau, tchau.

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1: 17:52.
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1: Maria, Mãe do Silêncio e da Humanidade, que vive perdida no mar sem fim do Senhor. Sem ti, tudo ficou parado. O tempo, o espaço, a palavra, a música, o silêncio e a mulher. Tu assumiste tudo. Jamais se viu na face da terra uma figura de tamanha doçura, candura e inefável encanto. Por este motivo, ao cair da tarde, os sinos repicam e as crianças, jovens e adultos de todas as raças reúnem-se e, com um olhar voltado para o infinito, rendem uma homenagem, uma prece a Maria.
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3: O anjo do Senhor anunciou a Maria, e ela concebeu do Espírito Santo. Eis aqui a serva do Senhor, faça-se em mim segundo a vossa palavra. E o Verbo se fez carne e habitou entre nós. Ave Maria, cheia de graça, o Senhor é convosco. Bendita sois vós entre as mulheres, e bendito é o fruto do vosso ventre, Jesus. Santa Maria, Mãe de Deus, rogai por nós, pecadores, agora e na hora de nossa morte. Amém. Rogai por nós, Santa Mãe de Deus, para que sejamos dignos das promessas de Cristo. Hoje, sexta-feira, lembremos a paixão e morte de Jesus Cristo na cruz. Também lembremos o Sagrado Coração de Jesus. Coloquemos na chaga do Sagrado Coração de Jesus nossos pedidos, nossas intenções, aquilo que mais precisamos no dia de hoje. E meditemos o Salmo 129. Se levardes em conta nossas faltas, quem haverá de subsistir? Das profundezas eu clamo a vós, Senhor, escutai a minha voz. Vossos ouvidos estejam bem atentos ao clamor da minha prece. Se levardes em conta nossas faltas, quem haverá de subsistir? Mas em vós se encontra o perdão. Eu vos temo e em vós espero. No Senhor ponho a minha esperança. Espero em sua palavra. A minha alma espera no Senhor mais que o vigia pela aurora. Espere, Israel, pelo Senhor mais que o vigia pela aurora. Pois no Senhor se encontra toda a graça e copiosa redenção. Ele vem libertar a Israel de toda a sua culpa. Se levardes em conta nossas faltas, quem haverá de subsistir? Ó sangue e água que jorrastes do coração de Jesus, como fonte de misericórdia para nós, eu confio em vós. Oração ao Sagrado Coração de Jesus. Ó Divino Jesus Cristo, que dissestes: pedi e recebereis, procurai e achareis, batei e abrir-se-vos-á. Eis-me a vossos pés, cheio de viva fé e confiança nessas sagradas promessas ditadas pelo vosso sacratíssimo coração e pronunciadas pelos vossos lábios adoráveis. Venho pedir-vos a graça das vocações, da paz nas famílias, Ó Sagrado Coração de Jesus, ouvi nossas preces. A quem pedirei, ó doce Jesus, senão a vós, pelo amor infinito que tendes a Deus Pai, que pelo coração imaculado de Maria Santíssima. Sagrado Coração de Jesus, inesgotável manancial de todas as graças e merecimentos, onde procurarei a não ser no tesouro que contém todas as riquezas de vossa clemência e bondade, onde bater a não ser a porta do vosso Sagrado Coração, pelo qual o próprio Pai vem a nós e nós vamos a Ele? A vós, pois, recorro, ó Coração de Jesus. Em vós encontro consolação quando aflito, proteção quando perseguido, força quando oprimido de tristeza, e luz quando envolto nas trevas da dúvida. Vossas sagradas promessas me dão a certeza de que receberei tudo que vos imploro, ainda que tenha que vigiar e orar sempre até que queirais me atender. Aguardando vigilante que me concedereis o que vos peço, desde já vos agradeço e glorifico. Amém. Pai nosso que estais no céu, santificado seja o vosso nome. Venha a nós o vosso reino, seja feita a vossa vontade, assim na terra como no céu. O pão nosso de cada dia nos dai hoje, perdoai as nossas ofensas, assim como nós perdoamos a quem nos tem ofendido, e não nos deixeis cair em tentação, mas livrai-nos do mal. Amém. Ave Maria, cheia de graça, o Senhor é convosco, bendita sois vós entre as mulheres, e bendito é o fruto do vosso ventre, Jesus. Santa Maria, Mãe de Deus, rogai por nós, pecadores, agora e na hora de nossa morte. Amém. Glória ao Pai, ao Filho e ao Espírito Santo, como era no princípio, agora e sempre. Amém. Ó sangue e água que jorrastes do coração de Jesus, como fonte de misericórdia para nós, eu confio em vós. Oração. Senhor Deus, revesti-nos das virtudes do coração de vosso Filho e inflamai-nos com seu amor para que, assemelhando-nos a Ele, possamos participar da redenção eterna. Por nosso Senhor Jesus Cristo, vosso Filho, na unidade do Espírito Santo. Amém. Que pela intercessão de Maria Santíssima, Nossa Senhora das Dores, e do Sagrado Coração de Jesus, Deus Pai Todo-Poderoso, nos abençoe e nos proteja. Em nome do Pai, do Filho e do Espírito Santo. Amém. Uma boa tarde a todos.
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5: Lentidão neste final de tarde. Um deles é o acesso a Porto Alegre via Avenida Assis Brasil, com retenção na alça da Freeway e para quem sai da Flores da Cunha, vindo de Cachoeirinha. O sentido à Zona Leste, na Protásio e na Bento com Antônio de Carvalho, também trava. No caso da Bento, chega a ter uma fila de quase um quilômetro. RS-030 em Tramandaí, sendo finalizado agora um atendimento a um acidente entre carro e moto no trecho próximo da região de Santa Luzia, com trânsito e Antâmbara.
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7: O projeto de construção de uma nova ponte sobre o rio Caí foi contemplado com um recurso de R$ 32,9 milhões. De reais. Os valores destinados ao projeto são do Fundo do Plano Rio Grande, o FUNRIGS. O anúncio da nova ponte foi feito nesta sexta-feira pelo governo do estado. A nova ponte fará uma ligação direta entre os municípios de Feliz e Vale Real, no Vale do Caí. O projeto indica que a nova ponte deverá ter duas pistas, caminho para pedestres e 150 metros de extensão. O governo dos Estados Unidos oficializou a classificação das facções criminosas brasileiras, Primeiro Comando da Capital, o PCC, e Comando Vermelho, o CV, como terroristas. A decisão, que já havia sido anunciada em 28 de maio, foi publicada nesta sexta no Diário Oficial Norte-Americano. O documento é assinado por Marco Rubio, secretário de Estado dos Estados Unidos. o governo federal brasileiro é contrário à medida. 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Da redação, Matias Boni.
6: Giro do placar, Felite.
8: A quinta-feira foi de jogos amistosos com diversas seleções que vão atuar na Copa do Mundo. O destaque é para a Espanha, que empatou em 1-1 com o Iraque. O gol espanhol foi marcado por Ferran Torres. E a França, dentro de casa, em Nantes, perdeu para a Costa do Marfim, de virada. Os gols foram marcados por Guela Doué e Amad Diallo. A sexta-feira também será de amistosos internacionais. A seleção paraguaia vai enfrentar a Nicarágua. O confronto acontece nos Defensores del Chaco e começa às 19 horas e 15 minutos. A seleção canadense vai enfrentar a Irlanda. O jogo se inicia às 8h45 da noite. E para fechar a sexta, temos Haiti e Peru. Este amistoso começa às 21 horas e será realizado no Nu Stadium, em Miami.
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11: A seleção brasileira feminina se prepara para a disputa de dois amistosos contra os Estados Unidos. O primeiro é neste sábado, às 18h30 da noite, na Arena Itaquera, em São Paulo. Depois, as duas seleções voltam a se enfrentar na terça-feira, às 21h30 da noite, desta vez na Arena Castelão, em Fortaleza. Destaque para o retorno da atacante Marta, que foi convocada pela primeira vez nesta temporada. Os Estados Unidos são tetracampeões mundiais no futebol feminino e representam um adversário de peso há pouco mais de um ano para a Copa do Mundo, que vai ser aqui no Brasil. Porto Alegre vai ser uma das 8 sedes do torneio.
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17: 6 e 8.
18: Aí já saímos você.
19: Ah, tá.
18: Não, escocês, adversário,
19: não, Brasil, escocês, né? Você podia ter metido um Rod Stewart, né?
17: É o Simple Minds que tá cantando.
20: Tá? Tinha pensado no Tio, mas o Tio é da Irlanda, né?
17: É, então tá, não, é o Tio da Irlanda. Não, não, é
19: Simple Minds. Vamos botar um Rod Stewart, senão eu vou cantar uma do Rod Stewart.
17: Vai ser ameaça. Né? Ser ameaça. Estamos de volta com Hoje nos Esportes. São 6:08 aqui na Gaúcha. 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Tá tudo bem aí, Katsurayama?
21: Tudo certo.
17: Tudo bem aí, Felipe Duarte?
21: Às vezes.
17: É só pra dizer que vocês estão aqui, sim, né? Que
21: daqui a pouco
17: alô,
21: vocês mamãe.
17: Estou vocês vivo. Irão falar conosco no Hoje nos Esportes, porque agora nós vamos trocar de cidade nos Estados Unidos. Nós estamos indo para o estado do Ohio, em Cleveland, onde está Rodrigo Oliveira. Rodrigo, tu chegou a jogar basquete? Hoje tu só conversou com o Varejão, hein, Rodrigo?
22: Andrezinho, falo aqui de Cleveland, em frente ao hotel que servirá de concentração para a seleção brasileira pré-jogo contra o Egito. São 5:09 no horário local, 26 graus a temperatura. O Brasil está voando nesse momento. Eu nem me arrisquei a jogar basquete, porque eu estava ao lado de Anderson Varejão, um ícone do basquete brasileiro e mundial. Eu não sou um jogador de basquete, não está entre as minhas especialidades. Eu não ia fazer feio diante de um talento como o Varejão. Era um evento, viu, André, no Trent Park, aqui em Cleveland, que era o encontro dos mascotes. Teve um desafio de basquete e de embaixadinhas entre o Canarinho Pistola, mascote da seleção brasileira, e o Moondogs, o mascote do Cleveland Cavaliers, é franquia da NBA, pelo qual o Anderson Varejão fez história, e ele é inclusive embaixador e consultor de talentos do Cleveland. Ele conversou com a gente, foi um evento muito legal, mas eu nem toquei na bola de basquete, viu, André?
17: Ah, imagino, né? Bom, a gente está vendo imagens, inclusive, aqui do desafio, aqui vendo o Canarinho fazer os seus arremessos, o mascote do Cleveland também. É legal também ter essa interação. E o Varejão, que é um ídolo aí na cidade de Cleveland, onde daqui a pouco estará a seleção brasileira exatamente neste local, né, o Rodrigo? Você está aí já. O Gabardo fez o embarque já, a seleção ia embarcar e decolar às 18 horas, daqui a 50 minutos aproximadamente, a seleção está desembarcando no aeroporto aí da cidade e depois se dirigindo aí para o hotel.
22: A gente pode ouvir e ver, para quem nos acompanha, imagens no YouTube de GZH, um trecho do que disse o Anderson Varejão quando eu perguntei a respeito do Neymar.
17: Boa.
22: O Neymar não está vindo aqui para Cleveland por conta da lesão, mas perguntado por Eduardo Gabardo, técnico Carlo Ancelotti, revelou que segunda-feira o Neymar será submetido a uma ressonância magnética. Se estiver bem, treina na semana que vem. E o Varejão responde se a pergunta é se o Neymar pode impor respeito aos adversários como LeBron James, que foi parceiro do Varejão no Cleveland Cavaliers, impõe nos jogos da NBA.
23: Bom, é o último jogo para fazer teste. Porque depois
22: não, esse é o Ancelotti. Esse é o Ancelotti que a gente até pode ouvir depois. Mas eu me referi ao Anderson Varejão.
17: Isso.
22: Se a gente não tem no ponto, eu posso resumir dizendo o seguinte, André, que o Varejão...
17: Agora tá ok, Rodrigo.
22: Tá falando Anderson Varejão.
24: Prazer em falar com vocês, a Rádio Gaúcha. Eu espero que a gente consiga fazer uma Copa do Mundo boa e quem sabe o Hexa vem.
25: A presença de um ícone como o Neymar
0: pela estrela que ele é. Pode fazer o adversário respeitar o Brasil de uma maneira diferente. Como no basquete, eu imagino que o LeBron, a simples presença dele por si só já seja respeitada de uma maneira à parte. Existe esse paralelo?
24: Com certeza. Neymar é um ícone do futebol mundial, né? Brasileiro e mundial. A gente sabe do potencial dele, sabe de tudo que ele já fez pela seleção brasileira. Se não me engano, é o maior artilheiro da seleção brasileira de todos os tempos. É um nome que pesa realmente para o outro time. Quando está do outro lado, olhar e falar, pô, o Neymar está aí. É um cara que pode decidir um jogo com uma jogada. Às vezes está fazendo um jogo que não está indo muito bem, mas ele é um cara que pode resolver a situação para o Brasil.
22: Impressionante o moral que o Neymar tem com todo mundo que é do mundo do esporte, de todas as modalidades. E a CBF acaba de informar o seguinte, André, que o Neymar, ele ficou em Morristown, ficou em Baskin Ridge, né, local da concentração da seleção, com uma equipe para dar suporte a ele. Não vieram para Cleveland, ficaram com o Neymar. O médico Felipe Calil, o coordenador de preparação física Cristiano Nunes, ex-Inter, e o fisioterapeuta Rafael Martini. Eles não virão para Cleveland, para o jogo Brasil-Egito. Eles ficarão dando suporte ao Neymar. A presença do Cristiano Nunes, que não é um profissional da reabilitação, do tratamento, é um profissional da preparação física, mostra, a meu ver, um otimismo de que o Neymar, em breve, ele já vai poder fazer atividades de maior intensidade. Não sei se vai estar pronto para a estreia, mas a CBF acredita que o Neymar 100% ainda na fase de grupos, viu, André?
17: E é aquilo, né, Maurício? O cuidado todo possível, né? Ou seja, só se realmente o corpo dele não respondeu. Pode acontecer.
19: Pode acontecer. São 34 anos e ele não está jogado nem treinado desde Santos 0, Curitiba 3. Já naquele momento ele não tinha alta performance. Então, pode acontecer de a gente ter feito uma aposta e a aposta dar completamente errado. Só que a tal da aposta all-inha, né? Que é aquela que você aposta tudo ou nada. Se der certo, o Ancelotti terá bancado e vai capitalizar todo o bônus. Se der errado, ele tem tanto tamanho, Andrezinho, que vai diluir. O homem já está com um contrato renovado até 30. Ele tentou. O cara mais fora de série. E outra, André, vê se você concorda comigo. Nós só estamos chamando o Neymar e esperando que ele faça alguma diferença porque o Brasil sem Neymar não nos convenceu. Se o Brasil sem Neymar tivesse nos convencido, tivéssemos virado um time competitivo que a gente não tivesse dúvida, o Neymar ia ver o jogo numa TV 60 com a família. Mas como não aconteceu, chama o homem. Isso. Eu fiquei com essa sensação.
17: Eu também acho, eu concordo contigo. 6:15... que é raro, 6:15, marcou o sinal aqui da Gaúcha, o Rodrigo Oliveira e o Carlo Ancelotti, Rodrigo.
22: Eu separei duas respostas do técnico Carlo Ancelotti, que a meu ver são sintomáticas a respeito de qual vai ser a estratégia do Brasil contra o Egito e do porquê o Ancelotti promoveu as seguintes mudanças. Douglas Santos jogará na vaga do Alexandre na lateral esquerda, no meio campo Lucas Paquetá ganha a vaga do Luiz Henrique, e no ataque, Igor Thiago substitui o Matheus Cunha. Está falando Carlo Ancelotti sobre essas mudanças.
23: Bom, é o último jogo para fazer teste, porque depois teste viene mais difícil fazê-lo. Então, Paquetá representa um jogador importante para nós, porque tem características diferentes de outros. Meio, pode ser que quero testá-lo, como quero testar a Igor Thiago no jogo de amanhã, para buscar outra opção. Eu acho que o sistema com os quatro na frente é bastante consolidado, que quero provar outra alternativa no último teste.
1: E o que você entende com esses três meio-campos, com a entrada do Paquetá e do Igor Thiago, que vai mudar a dinâmica da seleção brasileira? Obrigado.
23: Obviamente, tu tem que ter conta do adversário, mas isso não é que vai mudar a nossa escalação, o nosso sistema, a nossa estratégia, tendo em conta as características do adversário. Como disse, quero ver outra opção da equipe. Então, última possibilità di farlo e va a farlo. Lo che queda chiaro O sistema não cambia. O sistema é 4-4-2 e não vai cambiar. O sistema é só quando você não tem a bola, porque você não pode mirar o sistema quando tem a bola, porque nunca atacamos com 4. Então é só defensivo, e defensivo é 4-4-2, não muda. Depois muda as características dos jogadores, porque se eu pongo Paquetá e não Luiz Henrique, é claro que muda a posição de Paquetá com bola, porque sei perfeitamente que Paquetá não pode jogar extremo. Isto, depois de 40 anos de futebol, l'ho entendido.
22: Três conclusões que eu tirei ouvindo essa entrevista de Carlo Ancelotti. A primeira, o time do Brasil que vai jogar amanhã contra o Egito, com Douglas Santos, Lucas Paquetá e Igor Thiago, é um teste, uma alternativa de jogo. Não é o time titular do Brasil. O Igor Thiago não ganhou a vaga do Matheus Cunha. Segunda conclusão, o Brasil na Copa do Mundo vai defender sempre num 4-4-2 em duas linhas de 4. Isso vai ser quase uma cláusula pétrea sem a bola. Com a bola, aí vai mudar muita coisa, mas sem a bola, sempre duas linhas. E a terceira conclusão, o Ancelotti vai testar amanhã contra o Egito um time específico para retrancas. O Egito é uma equipe defensiva que nos últimos 4 jogos não tomou nenhum gol, empatou por 0-0 com a Espanha. Em 10 jogos nas eliminatórias sofreu apenas 2 gols, vai armar um ferrolho. O Ancelotti sabe que vai enfrentar retrancas na Copa e ele vai testar um time com laterais ultra-ofensivos e com centroavante de porte físico, trombador, cabeceador, como é o Igor Thiago, viu, André?
2: E aí, Maurício?
19: Eu gosto do tipo de condução, eu prefiro ver o trio de meio-campo e um trio de ataque, né? Já falamos sobre isso. Mas o tipo de condução que o Ancelotti decidiu usar aqui não é do subterfúgio, não é do nebuloso, não é do isso é segredo. Não, ele fala... O Neymar... Vou te dar a situação que mais me chamou a atenção positivamente nisso, Andrezinho. O Ancelotti foi perguntado pelo Neymar onde é que o Neymar pode jogar. Neymar, no segundo dia de tratamento. O que um treinador mediano diria? Não vou antecipar nada com o Neymar, vamos deixar ele ficar pronto. Aí a gente sabe que ele é um grande jogador. Não, ele veio e disse, o Neymar joga por dentro. Acabou! Acabou a conversa. Transparente, é assim que ele vê Neymar. Pronto, vamos discutir sobre isso. Tá certo, tá errado. Mas a informação tá ali.
2: Falou do Paquetá agora.
19: Do Paquetá, da mesma forma, sobre jogar por fora ou por dentro. E nesse aspecto, eu acho que a gente, a CBF, paga um dinheiro que não se pode pagar a profissional nenhum do esporte, mesmo o cara sendo genial como o Ancelotti. 5 milhões por mês é um negócio assintoso. Mas já que tem dinheiro para pagar e o dinheiro não é público, ela é uma entidade privada, ele é um dos 5 melhores do mundo, André. A gente está nas mãos de um dos 5 melhores treinadores do planeta.
2: E aí, Rodrigo?
22: Eu quero destacar duas coisas. Primeiro, estou conversando aqui com o Ismael Mahmoud, que é um jornalista egípcio. Ele me mandou aqui a projeção. Eles estão cogitando que o Egito possa jogar com uma linha de 5 defensores, o que só reforça a minha teoria sobre as razões das mudanças do Ancelotti.
2: Monte Pirâmide na frente da área.
19: Eu já estou imaginando uma linha de 10 atrás da bola.
22: Um ônibus com 8 jogadores e mais o Salah e o Marmoush na frente, como a gente falava, né, Maurício,
19: do
22: Salah.
19: É isso, é um jeito, não está proibido, não está errado. Ai, que feio, não é futebol. É futebol só, pode não ser do jeito que a gente mais gosta, mas é futebol.
22: E eu quero destacar, André, o perfil de brasileiros que a gente vai ver no estádio amanhã, no Huntington Field. Uhum. Porque eu conversei com muitos brasileiros que já estão aqui e a gente vai ver nas arquibancadas brasileiros que moram em Cleveland, não são muitos, a comunidade brasileira aqui no estado de Ohio, ela não é tão numerosa, mas tem muitos brasileiros de Michigan e mesmo de Massachusetts e até de Nova York que estão vindo. E que não irão na Copa do Mundo porque os preços da Copa estão muito caros. Olha, eu não vou dizer com quantos eu falei porque é incontável. Eu falei com vários brasileiros e todos os brasileiros que eu encontrei aqui em Cleveland me disseram o seguinte: eu não tenho dinheiro para pagar o ingresso da Copa. Agora, o jogo contra o Egito, os ingressos oscilam entre 80 e 130 dólares, os lugares convencionais. Esse valor eu tenho. Então o cara mora em Chicago, por exemplo, no estado de Illinois, ou Detroit, no estado de Michigan, tudo do meio oeste americano. O cara vem, pega algumas horas de carro ou uma hora de avião, vem para Cleveland, paga 80 dólares, vê o Brasil em clima de Copa contra um adversário que está na Copa e economiza os 5 mil dólares, ou é até difícil projetar o valor, porque o preço dinâmico muda toda hora. O perfil de público é esse. O brasileiro que mora nos Estados Unidos, na região do meio oeste, e achou caro o ingresso da Copa, vem no amistoso para ver o Brasil e sentir o clima de Copa antes da Copa, André.
3: O que também é legal, né? Porque tu atende um outro público.
19: É, é o sentido da proximidade. O cara só tem que saber, o brasileiro que está indo lá, que o time que ele vai ver não é o time da intensidade da Copa, né, André? Nem deveria ser. É o time que, na dúvida, essa perna não vai dividir. No alto, essa bola estiver 50-50, eu não vou ir, porque eu não vou ter um traumatismo uma semana antes da
3: Mas
19: Copa.
3: Acho que as pessoas
19: isso
3: não
19: tira.
3: A camisa,
19: é, é isso, hoje. Divertimento. É festa, é. Brasileirar, Sapucaí, vamos embora.
3: Eu acho que é muito que nisso, seja. Né? É o brasileiro que está longe da seleção ele, e é o momento dele ver a seleção pertinho.
19: Eu fico, o fenômeno da internet, Andrezinho, eu sempre lembro do cara, por exemplo, morador em Sydney, na Austrália, que nos ouve no aplicativo. Uhum. Sabe, a hora que ele chora, não é nem no jogo do Inter ou do Grêmio. É quando entra uma repórter nossa assim, estourou um cano na esquina da Ipiranga com a Silva Só. Ele está sentindo aquilo próximo como no tempo que morava aqui. Ali é capaz dele chorar de saudade.
3: Sim.
19: Entende? A proximidade é isso.
17: É isso aí, Rodrigo.
22: Era isso, André. Eu estou aqui no aguardo da seleção. A seleção vai chegar, acho que mais perto do show dos esportes, tá? Por isso que não tem movimentação de torcida por enquanto.
3: Beleza.
22: Eu falo aqui de Cleveland para kto.bet.br. 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Eu vou ser bem breve. Bruno, dá uma chegada rápida aqui, por favor. Bruno Beidac, ele é jornalista gaúcho, mora aqui em Cleveland. Eu estava falando, Bruno, que muita gente que achou caro o ingresso da Copa vai ver o jogo amanhã. E é uma galera de uma região que não tem cidade-sede. Nos resume, pelo teu conhecimento aqui de Cleveland, que perfil de brasileiros a gente vai ver no estádio amanhã. Prazer te ouvir.
4: Opa, tudo bem? Muito obrigado. Cara, eu acho que tu falou certinho, assim, o que tem que estar acontecendo aqui. Tem muitos brasileiros nessa região, não necessariamente aqui na região metropolitana de Cleveland, mas no centro-oeste dos Estados Unidos, que infelizmente não tem as condições econômicas de pagar $1,000, $1,500 no ingresso, mais toda a questão de voo, hotel, logística de viagem. Então, assim, é o meu caso. O Brasil vir para cá, jogar no quintal de casa por ali na faixa dos $100, é uma experiência incrível.
22: Aproveita essa experiência. Muito obrigado.
4: Muito obrigado.
22: Tá aí o Bruno, que é gaúcho. Viu, Maurício? É um desses gaúchos que sintoniza a gaúcha para matar a saudade da aldeia, como falamos aí no Rio Grande do
19: Diz
22: Sul.
19: Diz para ele que a Ipiranga está congestionada em tudo que é horário, para ele começar a chorar aí do teu lado.
22: É. Pode deixar, vou falar para ele.
17: Grande abraço, Rodrigo, para ti e para o Bruno aí também.
22: Valeu, abraço, pessoal.
17: Te espero no show. 6h26, mais 30 segundos. A hora aqui no Hoje nos Esportes. 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Vamos trazer informações do trânsito, já que o Maurício Arava disse que está congestionado aqui em Ipiranga. Alô, Iatâmbara!
5: Ah, passei agora há pouco ali na Ipiranga com a Silva Só. É, eu acho que eu também, se um dia for morar longe, vou ficar com saudade de falar da Ipiranga.
19: É isso.
5: Até... Quando eu ouço da minha cidade também, dá uma saudade também.
19: Qual é a tua cidade?
5: Bem verdade. Santa Maria. Então, a gente sempre ouve lá das avenidas principais, dá uma saudade também de algumas específicas. Mas, gente, o movimento hoje está mais ou menos assim. Tem vezes que até parece um dia comum, de meio de semana, de final de semana, no caso de sexta-feira, mas às vezes parece de meio de feriado, como a gente está vivendo. Assim, em comparação com outras sextas-feiras, abaixo da média. Na comparação com ontem, acima da média. Ontem, movimento bem mais calmo. Hoje já deu para perceber que algumas pessoas, pelo menos, como é o meu caso, como é o nosso caso, que estamos aqui no ar, não conseguiram emendar o feriado. Então, na lida, voltando para casa, principalmente. Então, a gente vê um reflexo já de lentidão ali na Bento, na Ipiranga, na Protásio Alves. Na Protásio, por exemplo, junto da Antônio de Carvalho. Depois, um pouco mais adiante ainda, lá passando Morro Santana, em direção ao Caminho do Meio. São dois pontos que está bem congestionado. Mais pela Zona Norte, que ela passagem da Assis Brasil ali pela região entre o viaduto Obirici e a João Vale, que é a Avenida do Forte, também acaba travando bastante no sentido ao bairro. São alguns dos pontos. Chama atenção que desses pontos de lentidão que eu falei, um estava até mais travado do que o normal, que é esse da Bento, ali mais perto da Antônio de Carvalho, porque hoje foi instalada uma nova sinalização, uma nova estrutura de radares, aqueles que multam quem passa sinal vermelho ou acima da velocidade. Eles ainda não estão em operação, recém foram instalados hoje a parte de estrutural deles, mas aí o pessoal acaba se assustando, vai devagarinho, passa com um pouco mais de receio, e aí gerou uma fila um pouco maior. Até o motorista se acostumar, a tendência é ter um pouquinho mais de

intervalo comercial e já voltamos com Hoje nos Esportes aqui na Gaúcha. Aerosmith, Walk This Way.

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0: 6h33, depois do americano Aerosmith, ou estadunidense, para ser mais correto, né? Sim. Agora a banda canadense Rush com Tom Sawyer.
1: México é o último, é isso?
0: Exatamente, vamos fechar com o México o programa. 6h33.
1: É o Pedro Ernesto cantando Canta Lhoriores.
0: É. Agora nós vamos falar aqui no programa, finalmente, de dupla Grenal. Eles estavam ansiosos para se manifestar no programa. 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

0: Estamos com o Lucas Katsurayama e o Internacional,
1: André,
0: Katsurayama.
1: mais cedo a gente estava falando sobre a avaliação do Inter sobre o momento do mercado de transferências, né? Que as principais janelas nem abriram e por isso está muito tímido, não só para o Inter, mas para todos os clubes. E a partir da Copa do Mundo isso começa a movimentar um pouco mais. Mas o Inter trabalhando, é claro, por chegadas e saídas. E falando um pouco mais sobre chegadas, né? O Inter fala muito sobre o perfil de contratações que vai buscar nessa segunda janela de transferências de 2026. Jogadores sem contrato, principalmente, ou jogadores chegando por empréstimo. É a baixa capacidade de investimento que o Inter tem, exatamente por essa dificuldade financeira que vive. Então, são jogadores que vão precisar entender esse momento do clube e que queiram estar muito aqui. É o que diz, por exemplo, bastante o Fabinho Soldado, executivo do Inter. E no mercado de transferências, o Inter busca, claro, o discurso de atento para todas as posições, mas é claro, preferencialmente por um zagueiro. E aí tem aquelas posições que são numa segunda prateleira que o Inter fica atento e principalmente dependem de saídas, como por exemplo no gol. A gente sabe que o Rocher é uma possibilidade de saída e aí naturalmente o Inter já tem mapeado os jogadores para essa posição. Lateral esquerdo, já que o Bernabé virou um jogador do meio para frente, hoje é o Matheus Bahia. Um atacante de lado e também um centroavante, pensando também numa eventual saída do Borré.
2: Bom, tem que reforçar, né, Maurício?
3: Na zaga, a questão não é só a qualidade, a questão é que falta zagueiro numericamente. E sem contar que dois deles, o Juninho, que algumas vezes sobrou de banco, e o Cleito Sampaio, o empresário, foi avisado para procurar clube para o seu jogador. Ele ficou. Mas como é que entra em campo nessa condição? Entra no profissionalismo, mas você sabe que você está num lugar que o seu clube, por ele, você já não estaria mais. É diferente. E como no Ayla Plata, o modelo de negociação é muito parecido com os melhores acertos e os piores erros do Inter. Houve mais erros que acertos, Andrezinho. Alan Benítez, Alan Rodrigues, para não ir tão longe, esses dois. Recentemente, Paulinho, a gente pode considerar que está aprovado? Não, Paulinho continua sendo o jogador que era no Vasco ano passado, quando não conseguia jogar. Mas faltando dinheiro, ou você dá o tiro certo, ou você se atrapalha e o Inter está na letra B.
2: 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Que mais de Inter ainda, Lucas Katsurayama?
1: Pois é, André, e aí numa dessas possibilidades, ontem o Vaguinha trouxe uma delas, que é um jogador que foi oferecido e o Inter avalia de forma positiva, tá? Vocês estavam falando de zagueiro, como é mais urgente. O Guilherme Maripan, que foi oferecido pelos seus empresários e agradou a direção do Inter. É um zagueiro de 32 anos, chileno, em fim de contrato com o Torino, da Itália. Então é bem nesse formato que a gente estava falando de jogadores que chegariam sem custo. É a preferência do Inter. É um zagueiro que defendeu a seleção chilena em Copa América, inclusive. Tem rodagem pela Europa, em Alavés, Mônaco. Então é um dos jogadores na pauta. Não quer dizer que vai avançar. E tem muito isso que eu estava falando antes das seis, de jogadores que, claro, nesse caso foi oferecido, mas com certeza o staff acaba oferecendo para mais clubes e aí depende muito de como vai andar. Então por isso, andar essa janela de transferência. Então por isso, os clubes e os jogadores aguardam muito as principais aberturas de janelas para conseguir definir alguma coisa. Então até o caso do Maripan, que é um exemplo, né? Não é o único. Não vai ter uma definição tão em breve, apesar das negociações estarem acontecendo.
2: Bom, o modelo é esse, né, Maurício? Não tem o que fazer, né?
3: É isso. O Maripan, por exemplo, é o tipo do cara que você escolhe o olhar que bota em cima. Ele está há bastante tempo jogando na Europa, que é um mercado competitivo. Mas ele está sobrando do Torino, que faz campanhas médias ou menos no futebol italiano. Itália, que não está na Copa, há três Copas. Esse é o jogador. Ele é chileno. O Chile sobrou das eliminatórias lá na posição da rabeira.
2: Uhum.
3: Esse jogador, é quem tem. Traz, mas sabe que, ai, ele vai me surpreender. Deus ajude. Mas a lógica não é essa. A lógica é um jogador mediano, dando uma resposta mediana. Tomara que eu esteja errado.
2: 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Deixa eu chamar o Felipe Duarte agora, Katsurayama.
1: Por favor.
2: Tá louco para ouvir ele também?
1: Com certeza, informações do Grêmio.
2: Informações do Grêmio, Felipe Duarte.
4: E trago dois destaques de Grêmio. O primeiro sobre Vitor Severino, que é o auxiliar técnico do Luiz Castro, o principal auxiliar técnico dele. Recebeu uma proposta do Marítimo de Portugal, clube que subiu da segunda para a primeira divisão agora nesse primeiro semestre e vai atrás, vai em busca de um novo treinador. Portanto, queria Vitor Severino para ser o seu técnico e não o auxiliar. Mas a informação é de que, aí sim, o auxiliar do Luiz Castro, profissional português, trabalha no Grêmio, recusou a oferta e vai continuar no Tricolor ao lado de Luiz Castro. É uma parceria antiga, né? Já dura 10 anos, estão juntos desde 2016, começaram lá no Rio Ave, Chaves, Vitória de Guimarães, Shakhtar Donetsk, Mundo Árabe, Botafogo, e agora no Grêmio, o Vitor Severino, portanto, segue no Tricolor. E quando o Vitor Severino voltar das férias, ao lado do Luiz Castro, dos outros componentes da comissão técnica, irão reencontrar Luiz Eduardo, jovem zagueiro do Grêmio, 18 anos, está passando férias no sul da Bahia com a família dele, natural do Piauí. E ele está se recuperando, André, está fazendo fisioterapia para recuperar uma lesão no músculo posterior da coxa direita. Ele sofreu essa lesão contra o Montevideo City Torque, que ficou de fora do jogo contra o Corinthians. Concedeu uma entrevista para o Simon Bianchini e eu vou furar o Show dos Esportes. Vou te furar, André Silva. Essa entrevista vai na íntegra no Show dos Esportes daqui a pouco, mas agora a gente vai recuperar um trechinho que ele fala sobre o processo de tratamento dessa lesão, Luiz Eduardo.
5: Cara, eu acredito que sim. Eu tô no processo de recuperação aqui também nas minhas férias, na minha cidade, que é onde a minha família mora atualmente, que é na Bahia, no interior. Estou aqui tratando também, vou voltar antes para Porto Alegre para poder retornar no período de tratamento lá com o Grêmio, para poder voltar o quanto antes.
6: Eu estava acompanhando aquela partida contra o City Torque, né, que era um jogo pesado, porque se o Grêmio vencesse, passaria em primeiro na sua fase, né? E você foi substituído ali quando sentiu a lesão, né, Luiz? E queria te ouvir sobre aquele momento, e essa lesão também culminou que você não vai para a seleção sub-20 agora, para amistosos no Chile. Queria te ouvir sobre aquele momento, a frustração também de ficar fora de um jogo importante e não vestir mais uma vez a amarelinha.
5: Cara, eu fiquei muito triste, né? Quando eu saí, eu fiquei cabeça baixa no banco. Fiquei triste, mas estava de olho no jogo, né, para torcer com meus companheiros, mas quando cheguei em casa à noite, não consegui dormir, porque eu pensando se eu tinha machucado ou não. Aí falei com minha mãe, não tô conseguindo dormir hoje, não sei o que tá acontecendo, tô triste, porque se eu tiver machucado, eu vou ficar fora do jogo contra o Corinthians, que eu tava tendo a sequência de jogos, né, eu tava muito feliz, tava muito contente com isso. E, como você falou, né, ia ficar fora também da seleção, que é sempre bom, né, estar na seleção, é sempre um sonho, né, estar vestindo a amarelinha. E para mim, cada convocação que eu fui desde a sub-15, é única, é um momento único. E eu sou muito grato a Deus por cada coisa que ele vem fazendo na minha vida.
4: É, mas dessa vez ele ficou de fora, né, André? Tava convocado para a seleção sub-20, que vai disputar dois amistosos em Santiago, no Chile. Amanhã, dia 6 e dia 9 de junho, Gabriel Meck e Pedro Gabriel estão lá e o Luiz Eduardo ficou de fora. Dois amistosos, sub-20 contra a seleção chilena em Santiago. O Luiz Eduardo retorna, como ele disse, antes das férias dos jogadores para continuar o tratamento em Porto Alegre.
2: Valeu, Felipe Duarte, trazendo informações do Grêmio. 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Vamos falar do futebol feminino. Também tem seleção brasileira em campo, Camila Nunes.
7: Isso mesmo, André. Boa tarde a todos. Amanhã, né, André? Junto, inclusive, estranho, né? Mas é quase no horário do jogo do masculino. Às 6:30 da tarde, a CBF marcou o amistoso do Brasil contra os Estados Unidos, o primeiro de dois amistosos, lá na Arena do Corinthians, às 6:30 da tarde, portanto. Na terça-feira, às 9:30, a outra partida, com transmissão, inclusive, aqui da Rádio Gaúcha. A nossa colega Carolina Freitas, inclusive, estará lá em Fortaleza. E destaque para essa convocação é a presença da atacante Marta, pela primeira vez convocada pelo técnico Arthur Elias em 2026. 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
2: Que também são os apoiadores do Resenha das Gurias, comandado pela Carol Freitas, citada agora pela Camila Nunes. Ana Nazário, informações dos esportes internacionais. Tudo bem, Ana?
8: Tudo bem, André. Uma boa tarde para ti. Estamos nos acompanhando aqui durante o Hoje nos Esportes. Bom, vamos falar do mercado de transferências do futebol europeu. Isso porque, primeiro, é importante a gente ressaltar que neste domingo tem as eleições para a presidência do Real Madrid. Florentino Pérez, que é o atual presidente, vai disputar contra o empresário Henrique Riquelme. E esse debate aí começou a pegar fogo, porque uma das promessas de Florentino Pérez é de contratar um novo Galáctico para o Real Madrid, pagando cerca de 150 milhões de euros, o que dá em torno de 900 milhões de reais. E um dos nomes dele, que ele quer contratar, que é o que ele está fazendo a sua propaganda, ele admitiu nessa sexta-feira que é Mikael Olise. Ele chegou a negar anteriormente, mas o diário AS e o jornalista especializado Fabrício Romano apontaram que o atacante do Bayern de Munique e da seleção francesa vai ser buscado pela diretoria na próxima semana, caso o presidente seja reeleito o presidente do Real Madrid. Porém, os 150 milhões podem não ser suficientes para que o Bayern venda o Olise para o Real Madrid, porque os veículos espanhóis lembraram que o Ronés, que é o presidente do clube alemão, já indicou que o Bayern não negociaria o jovem de 24 anos nem por 200 milhões de euros. Então, vamos ver como vai ser aí os próximos capítulos. 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
0: Esse dinheiro só o Maurício Saraiva tem ali no bolso esquerdo.
3: Ô, Lucianinho, Lucianinho.
0: Chegou a se atrapalhar.
3: Bateu a doença. Bateu a falta de memória. Andrezinho. É indecente mesmo para padrão europeu falar em 1 bilhão de euros por um jogador de futebol.
0: Não. Maurício, boa viagem, tá?
3: Andrezinho,
0: espero
3: um
0: te ver
3: eterno.
0: Só em agosto, praticamente.
3: Eu também. Tá. Eu sei que conto com a sua torcida de um grande amigo.
0: Valeu, obrigado, Maurício Saraiva, hora certa, tocou o sinal. 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E para fechar, vamos trazer os nossos apoiadores do Hoje, nesta reta final. 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E claro, a trilha do Hoje fecha com Maná, que é lá do México, uma das sedes da Copa do Mundo, com Clavado em um Bar. Tchau, eu volto no show.

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6: 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A expectativa para domingo, no sentido de retorno das praias pela freeway, é de trânsito mais intenso. São esperados até o fim do dia pouco mais de 31 mil veículos utilizando a rodovia no sentido capital. 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
12: Governo prorroga para a semana que vem prazo de inscrições do Enem 2026.
13: Mulher presa em Santa Catarina que fingiu ter 12 anos é indiciada por estelionato e falsa identidade.
12: Investigação indica que preso que desapareceu de penitenciária de Charqueadas falsificou ordem de atendimento médico para deixar o local.
0: Correspondente Gaúcha, posto sim. 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
12: Bom início de noite, agora são 6 horas e 51 minutos.
13: A temperatura é de 20 graus na capital.
12: O governo federal prorrogou para a semana que vem o período de inscrições no Enem de 2026. O prazo terminaria no final desta noite. Com a mudança, estudantes poderão se inscrever até o dia 12 de junho, daqui a uma semana, pela página do participante no portal do INEP. A taxa de inscrição também foi estendida. Para os estudantes que concluíram o ensino médio em escolas públicas, a inscrição é automática. No entanto, o aluno precisa confirmar a participação no sistema de inscrição. A decisão ainda será publicada em edição extra do Diário Oficial da União. As provas serão aplicadas em todo o país em 8 e 15 de novembro.
13: Temperatura de 20 graus em Porto Alegre e Santa Maria, 15 em Caxias do Sul, 17 em Passo Fundo, Pelotas e Rio Grande. Mari Lapinski atualiza a previsão do tempo.
14: O tempo seco predomina no Rio Grande do Sul nas próximas horas. Não há previsão de instabilidade nessa noite. Um sistema de alta pressão continua com influência sobre o estado neste sábado, que será mais um dia com predomínio de tempo firme e temperaturas agradáveis durante a tarde. O amanhecer segue frio em diversas regiões, especialmente na campanha, sul e áreas de maior altitude. Ao longo do dia, o sol aparece entre nuvens. A nebulosidade será mais intensa na metade sul e parte da faixa leste.
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12: A Polícia Civil de Santa Catarina concluiu hoje o inquérito sobre a mulher que fingiu ter 12 anos e passou 14 meses vivendo como filha adotiva na casa de uma família em Joinville. Amanda Maria Souza de Oliveira, de 37 anos, foi indiciada por falsa identidade e estelionato. Em depoimento à investigação, ela confessou que aplicou o mesmo golpe em cidades nos estados do Paraná, Rio de Janeiro, Minas Gerais, Goiás e Ceará. Ela teve a prisão preventiva decretada ontem pela Justiça catarinense. Agora o Ministério Público vai decidir se apresenta a denúncia sobre o caso.
13: Amanda também foi presa duas vezes por aplicar o mesmo golpe no Rio Grande do Sul. Ela chegou a ficar em abrigos para menores em situação de vulnerabilidade. O repórter Guilherme Milman traz as informações.
15: Em 2021, Amanda Maria Souza de Oliveira se passou por uma menina chamada Gabriela da Silva Ferreira, de 11 anos. Ela foi encaminhada ao Hospital Presidente Vargas alegando ter lesões no corpo e dizendo ter sido vítima de abuso sexual. Ela passou pelo processo de acolhimento, inclusive com o próprio Ministério Público, através da promotora Sinara Braga. Ela não apresentou o documento de identidade e foi apenas depois do exame no Instituto Geral de Perícias que comprovou que ela tinha, na verdade, 33 anos. A partir daí, a Polícia Civil investigou o caso e prendeu Amanda no final de 2021. Ela ficou presa preventivamente até o meio de 2022. 2 anos depois, ela tentou aplicar o mesmo golpe no município de Pinto Bandeira, na Serra Gaúcha, mas não conseguiu e foi presa em flagrante por falsa identidade.
12: Após o indiciamento, a defesa de Amanda informou que aguarda a realização do exame psiquiátrico para se manifestar sobre as conclusões do inquérito.
13: A Polícia Civil e a Corregedoria Geral da Polícia Penal do Rio Grande do Sul suspeitam que o preso que desapareceu da penitenciária modulada estadual de Charqueadas falsificou uma ordem para atendimento médico que nunca aconteceu. A investigação aponta que a licença foi forjada e colocada no sistema de gerenciamento das informações penitenciárias. As autoridades verificam se um policial penal colocou a informação. Outra suspeita é que a senha do agente foi clonada ou hackeada. William Ramos Silveira, de 29 anos, está indiciado por 10 homicídios. A ausência do preso, que partilhava a cela com outros 8 homens, foi notificada na segunda-feira às autoridades.
12: Ainda nesta edição, renovação automática da CNH para bom condutor vira lei e texto mantém exigência de exames médicos.
13: 17 unidades de saúde abrem amanhã em Porto Alegre para vacinação contra a gripe e outras doenças.
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12: O presidente Lula sancionou hoje, sem vetos, a lei que permite a renovação automática da CNH de motoristas sem infrações com pontuação nos 12 meses anteriores. A principal mudança feita no texto pelo Congresso Nacional foi a retomada da obrigatoriedade do exame de aptidão física e mental para a renovação da carteira. Para ter a renovação automática do documento, também é necessário estar cadastrado no Regime Nacional Positivo de Condutores. Conforme a Secretaria Nacional de Trânsito, desde a publicação da medida provisória, agora transformada em lei, as novas regras de renovação já beneficiaram 2 milhões de motoristas.
17: Trânsito. Com movimento abaixo da média, que se comprova na saída da capital, sem nenhum ponto de lentidão no Turão da Conceição ou na Castelo Branco, mas que mesmo assim apresenta algumas filas em outros pontos, como na Bento Gonçalves, na Ipiranga e na Protásio, junto da Antônio de Carvalho, em direção ao bairro, e no acesso a Porto Alegre via Assis Brasil, até com algum reflexo e filas na freeway, nas faixas da direita, para acessar a alça de entrada da avenida. Com trânsito, Ian Tambará.
12: Agora em Porto Alegre, 20 graus, 6 horas, 57 minutos.
0: Serviço.
13: 17 unidades de saúde estarão abertas amanhã em Porto Alegre com oferta de vacinas contra a gripe e Covid, além de doses do calendário vacinal. As unidades Modelo, 1º de Maio, Lami, Diretor Pestana e Chácara da Fumaça vão funcionar das 10 horas da manhã às 7 da noite. Outros 12 postos vão atender das 10 às 4 da tarde. Já no domingo, 5 unidades abrem das 10 da manhã às 7 da noite. São elas: Moab Caldas, José Mauro Cerati, Assis Brasil, Bom Jesus e São Carlos. A iniciativa faz parte da Operação Inverno e seguirá até o final de agosto.
12: O Banco de Leite Humano da Santa Casa de Porto Alegre atingiu um nível crítico e o hospital está pedindo doações. O alimento é destinado principalmente a recém-nascidos prematuros e de baixo peso internados na UTI neonatal. O setor conta com 44 leitos e, diante da escassez, precisa priorizar casos mais graves. Atualmente, o banco consegue atender apenas 27% dos pacientes com estoque. Informações para doações podem ser obtidas pelo WhatsApp 51-3214-8284. Em instantes, dólar fecha no maior valor em 2 meses, cotado a R$ 5,15.
13: O Brasil segue fora da lista da União Europeia para exportações de animais e de produtos de origem animal. O principal motivo é que o país ainda não apresentou informações consideradas suficientes para o cumprimento das exigências europeias sobre restrição do uso de antibióticos classificados como essenciais para a saúde humana. A atualização foi publicada pela Comissão Europeia e passa a valer a partir de 3 de setembro desse ano. A decisão não representa um embargo imediato.
12: O dólar encerrou a sessão de hoje em alta de 1,78%, cotado a R$ 5,15. É o maior patamar desde 2 de abril. Já o Ibovespa, principal índice da Bolsa Brasileira, caiu 0,77% e fechou aos 169.019 pontos. O principal destaque da sessão fica com novos dados de emprego dos Estados Unidos. O país registrou uma forte criação de vagas em maio, bem acima do esperado.
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13: A próxima edição será amanhã ao 12h50. Boa noite.
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19: Olá, boa noite.
20: Boa noite para você que nos acompanha em todo o país.
19: Sexta-feira, 5 de junho de 2026.
20: Vamos ao destaque do dia. Bom condutor ganha incentivo na hora de renovar a carteira.
19: Agora é lei. Motoristas que não cometeram infrações terão a CNH renovada de forma automática. Gabriela Noronha.
21: Cerca de 2 milhões de motoristas já foram beneficiados desde a publicação das novas regras, em dezembro do ano passado.
20: Você vai ouvir também MEC Idiomas.
19: Já está no ar plataforma digital para ajudar o cidadão a aprender inglês e espanhol de graça.
20: Presidente Lula destaca que saber outro idioma amplia oportunidades e abre novas portas na vida das pessoas.
22: O governo está fazendo, utilizando a tecnologia para criar oportunidade de vocês poderem aprender coisas que a gente não conseguia há muito tempo atrás.
19: E ainda, bloqueio voluntário e simultâneo de todas as casas de apostas autorizadas do Brasil.
20: Mais de 574 mil pessoas já usaram a plataforma que permite a autoexclusão de bets. Márcia Fernandes.
1: Cerca de 40% apontaram a perda de controle sobre jogos e afirmaram que os impactos na saúde mental foram o principal motivo para a autoexclusão.
19: Hoje, na apresentação da Voz do Brasil, eu, Luciana Vasconcelos e Luciano Seixas.
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19: Bons condutores vão ter renovação automática da Carteira Nacional de Habilitação.
20: É o que prevê lei sancionada hoje pelo presidente Lula.
19: A medida integra o programa CNH do Brasil, que facilita e deixa mais em conta o acesso à primeira carteira de motorista.
2: A lei sancionada nesta sexta-feira institui o programa CNH do Brasil e permite a renovação automática da Carteira Nacional de Habilitação para os motoristas que estejam cadastrados no Registro Nacional Positivo de Condutores e que não tenham infrações de trânsito nos últimos 12 meses. A nova legislação é resultado de uma medida provisória encaminhada pelo governo do Brasil ao Congresso Nacional em dezembro do ano passado. Segundo o Ministério dos Transportes, cerca de 2 milhões de motoristas já foram beneficiados desde a publicação das novas regras. Entre os beneficiados está Andrei Abreu, morador de Santa Catarina, que conta que em 20 minutos teve o documento renovado.
3: Então eu só precisei fazer a consulta e lá só testar mesmo a efetivação. E foi tranquilo, foi bem rápido, questão de 20 minutos mesmo, que se a gente anda corretamente... não tem multas e o sistema ele busca uma forma de desburocratizar, viabilizar a rapidez na renovação, fica bem mais tranquilo e mais pessoas podem, de fato, se animar para poder tirar uma CNH.
2: Além da renovação, o programa CNH do Brasil também facilita o acesso à primeira habilitação nas categorias A, destinada a motocicletas, e B, voltada a veículos de passeio. Com a nova lei, os candidatos podem escolher como preferem se preparar para tirar a CNH. Se por meio do conteúdo teórico gratuito disponível na plataforma digital, se em uma autoescola tradicional, ou combinando as duas opções. Com as mudanças, o Brasil bateu recordes de novos condutores habilitados no país este ano. De acordo com o Ministério dos Transportes, mais de 1 milhão e 141 mil CNHs foram expedidas entre janeiro e maio. O presidente Lula também destacou o impacto direto das medidas no orçamento das famílias brasileiras.
23: Uma carta custava R$ 3 mil, R$ 3.500, tinha gente que pagava até R$ 4 mil. Agora não. Agora o cara gasta R$ 670, R$ 500, já está com a sua carta pronta. Uma coisa importante, nós temos 60 milhões de pessoas usando o aplicativo. 60 milhões de pessoas. É uma população, sabe, o dobro da população argentina utilizando o aplicativo. Bom, isso tudo, para mim dizer ao pessoal que está tirando carta, tire sua carta, porque tirar carta é ter um instrumento de trabalho na mão para que você seja seguro. Portanto, utilize o novo modelo, um novo sistema de tirar carta e seja um motorista legalizado, tanto de moto quanto de carro, se você tiver.
2: Os números mostram ainda um crescimento expressivo na procura pelo documento. O total de requerimentos para a emissão da CNH ultrapassou 7 milhões, volume 7 vezes maior que o observado antes da edição da medida provisória. Desse total, mais de 6 milhões de solicitações foram realizadas por meio da plataforma CNH do Brasil. Reportagem Gabriela Noronha.
20: Uma situação que começa como uma simples diversão na internet e o sonho do dinheiro fácil.
19: E aos poucos se torna um ciclo vicioso de endividamento e problemas de saúde mental.
20: Esta é a realidade de quem sofre com os perigos dos jogos da aposta online.
19: De acordo com o Ministério da Fazenda, mais de 25 milhões de brasileiros entraram nas chamadas bets no ano passado.
20: Mas uma nova ferramenta pode ajudar quem precisa enfrentar o vício.
1: Uma busca por dinheiro que resultou em mais dívidas. Essa é a realidade de muitas famílias brasileiras. Nossa equipe conversou com uma mulher que prefere não se identificar. Ela conta que durante uma depressão e precisando de mais recursos, começou a jogar em cassinos online. O hábito virou vício e ela passou a gastar todo o salário e o dinheiro de outras pessoas nas apostas.
4: O jogo meio que foi assim, uma válvula de escape. Aí foi evoluindo até chegar num ponto de eu gastar dinheiro que não era meu. O salário entrava, eu gastava tudo. E aqui em casa começou a ficar muito complicado. E foi assim, até ter que tomar medidas drásticas.
1: Para evitar que mais pessoas se viciem e se endividem por causa dos jogos de apostas online, o governo federal lançou uma plataforma de auto-exclusão das bets. Com a ferramenta, o usuário indica seu CPF e, com isso, bloqueia de forma voluntária e simultânea o acesso a todas as casas de apostas autorizadas no Brasil, com uma única solicitação. É o que explica Daniele Cardoso, secretária de Prêmios e Apostas do Ministério da Fazenda.
5: Quando esse cidadão procurar uma determinada casa de aposta, ele vai estar bloqueado. Essa casa de aposta busca aqui para saber se esse CPF pode ou não apostar. E aí a gente dá informação dizendo não, porque ele se auto-excluiu. Quando a gente pensou nessa plataforma, a gente pensou não só nesse mecanismo de auto-exclusão centralizada, mas também ali ser um concentrador de informações em relação ao jogo responsável.
1: Dados do Ministério da Fazenda apontam que só no ano passado, mais de 25 milhões de brasileiros fizeram apostas em jogos online. Diante desse cenário, a plataforma de autoexclusão é uma das estratégias do governo para evitar o vício e o endividamento das famílias. Além do bloqueio, a autoexclusão impede novos cadastros e suspende o envio de publicidade sobre o assunto. Desde que a plataforma foi lançada, no final do ano passado, mais de 574 mil pessoas já solicitaram a exclusão dos CPFs para o uso de bets. Do total de cadastrados, cerca de 40% apontaram a perda de controle sobre jogos e afirmaram que os impactos na saúde mental foram o principal motivo para a autoexclusão. Para a mulher que conversamos no início dessa reportagem, é importante existir uma plataforma que possibilite a exclusão do CPF nas casas de aposta.
4: A gente já viu várias coisas, né, muito graves acontecendo com essas pessoas, então eu acho que é importante sim para ajudar muita gente para não entrar nisso, porque é difícil.
1: Além de bloquear o CPF da pessoa para o uso de bets, a plataforma de autoexclusão também reúne orientações e links com informações de onde encontrar atendimento especializado no Sistema Único de Saúde. Pessoas que identificarem prejuízos relacionados às apostas podem buscar apoio nas unidades básicas de saúde e nos centros de atenção psicossocial, presentes em todas as regiões do país. Para quem sofreu com as apostas, a ajuda psicológica é fundamental.
4: É um vício muito perigoso. Então, quando eu decidi, eu vou parar, eu começava a pensar em tudo que eu passei. Aí eu fui atrás para procurar psicólogo especializado no assunto. E a partir desse momento, a perspectiva foi voltando.
1: Para acessar a plataforma e fazer a autoexclusão, basta procurar no seu buscador a frase autoexclusão, Ministério da Fazenda, e clicar no link. O endereço vai te direcionar para a plataforma dentro do site gov.br. Reportagem, Márcia Fernandes.
19: Inglês e espanhol na palma da mão e sem custo.
20: Você já pode se inscrever no aplicativo Mac Idiomas, que oferece aulas dos dois idiomas, do nível básico ao avançado.
19: A ferramenta também conta com recursos de inteligência artificial para apoio aos estudos.
6: A plataforma Mac Idiomas, iniciativa gratuita do governo do Brasil para o ensino de inglês e espanhol, começou a funcionar no início deste mês de junho. O aplicativo oferece cursos do nível básico ao avançado, estruturados em 4 a 6 módulos, cada um com 10 a 15 aulas, permitindo que estudantes e demais interessados aprendam novos idiomas sem sair de casa. O presidente Luiz Inácio Lula da Silva destaca que aprender e falar outros idiomas amplia oportunidades e abre novas portas na vida das pessoas.
22: O governo está fazendo, utilizando a tecnologia para criar oportunidade de vocês poderem aprender coisas que a gente não conseguia há muito tempo atrás. É muito importante. Você não vai pagar nada, é o governo que vai arcar com os custos desse programa. O que o Ministério da Educação está fazendo é abrir, não uma janela, escancarar uma porta muito grande para que você tenha acesso às coisas que você precisa ter.
6: Entre as funcionalidades disponíveis no aplicativo estão a integração com a conta gov.br, teste de proficiência, trilhas de aprendizagem com aulas e atividades de reforço, avaliações ao final de cada módulo, sistema de conquistas e ferramentas de prática oral. A plataforma também conta com agentes de inteligência artificial para apoio aos estudos, esclarecimento de dúvidas e conversação nos idiomas. O acesso pode ser feito pelo portal macidiomas.mec.gov.br ou pelo aplicativo Mac Idiomas. Reportagem Thaísa Vitória.
20: E a plataforma Mac Livros, uma biblioteca digital, já alcançou a marca de 862 mil usuários.
7: Desde abril, quando a ferramenta foi lançada, já foram acessadas 468 mil obras, uma média de 3.400 livros por dia.
20: Somado todo o tempo de leitura dos usuários na plataforma, chega-se a 269 mil horas, o equivalente a cerca de 30 anos de leitura sem parar.
7: O livro mais lido é A Cabeça do Santo, da jornalista e escritora brasileira Socorro Acioli, e conta a história de um jovem que descobre possuir o dom de ouvir as preces de mulheres para Santo Antônio.
20: Completam as cinco obras mais lidas, Crime e Castigo e Noites Brancas, de Dostoiévski, e também A Vegetariana e Sem Despedidas, de Han Kang.
7: Para ter acesso às obras, basta acessar o site do Mac Livros ou o aplicativo e fazer o login com a conta do gov.br.
20: É por meio da conta gov.br que o cidadão tem acesso a mais de 4.600 serviços públicos.
7: E quem perdia o acesso à conta precisava aguardar até 3 dias até ter o problema resolvido.
20: Para facilitar a vida do cidadão, o governo do Brasil lançou uma ferramenta que recupera o acesso ao gov.br de forma rápida e simples.
9: Meu INSS, meu SUS Digital, Enem-FIES, Carteira de Trabalho Digital e Carteira Digital de Trânsito são alguns dos serviços mais demandados na plataforma gov.br. Atualmente, são mais de 176 milhões de usuários. Para facilitar a vida de quem precisa recuperar o acesso à conta, em caso de perda ou troca do celular, por exemplo, o governo do Brasil desenvolveu uma ferramenta que simplifica esse processo. É o que explica o diretor do Departamento de Identidade Digital, Hudson Vinícius Mesquita.
10: Então isso traz autonomia para o cidadão, muito mais rápido de fazer, não precisa envolver a central de atendimento. A expectativa é que mais pessoas possam habilitar, se sentir confortáveis a utilizar essa camada de segurança.
9: O primeiro passo é atualizar o aplicativo do GovBR para ter acesso à opção de recuperação com e-mail. Na verificação em 2 etapas, clicar na opção Estou com dificuldade para gerar código e seguir os passos. Será preciso fazer um reconhecimento facial para concluir o processo. Para o secretário de Governo Digital, Rogério Mascarenhas, além de facilitar a vida do cidadão, a ferramenta traz mais segurança.
11: Então a gente sempre está buscando que a segurança esteja em primeiro lugar. A gente está colocando a possibilidade de utilizar um e-mail que a pessoa cadastre para que ela possa fazer essa recuperação da conta sem qualquer procedimento administrativo, ou seja, ela mesma consegue fazer isso. A partir de um reconhecimento facial, ela já consegue fazer recuperação da sua conta.
9: O passo a passo da ferramenta está disponível na internet em acesso.gov.br. Depois é só clicar na aba Ajuda. Reportagem Nazi Brum.
7: Você já ouviu falar em phishing, uma palavra em inglês que se refere à pescaria?
20: O termo é usado para sites, e-mails ou mensagens falsos usados para recolher dados de quem usa a internet.
7: Esse e outros termos ligados ao mundo digital podem ser compreendidos por qualquer pessoa por meio de vídeos ou até mesmo histórias em quadrinhos.
20: Conhecer cada vez mais sobre o ambiente digital pode evitar golpes. Saiba mais na reportagem de Cleide Lopes.
24: Há 2 anos, a gaúcha Gisele Heligda recebeu uma ligação de um suposto atendente do Banco Digital, onde ela tinha conta. Do outro lado da linha, a informação era de que o cartão dela havia sido clonado. Assustada, ela seguiu as orientações do falso funcionário, forneceu dados pessoais e fez até reconhecimento facial. Ela não sabia, mas estava caindo em um golpe digital.
25: Fiz o reconhecimento facial e quando eu terminei o reconhecimento facial, a minha conta foi zerada. Era o valor que eu tinha para pagar o meu aluguel, a minha água, a minha luz.
24: mensagens falsas, links suspeitos, roubo de senhas e tentativas de fraude estão entre os principais riscos para quem usa a internet. Por isso, o governo do Brasil aposta em mais uma estratégia: conscientizar a população por meio de vídeos, cartilhas e materiais educativos sobre os perigos e as armadilhas usadas por criminosos virtuais. Entre os lançamentos está a revista em quadrinhos, Phishing e Golpes Cibernéticos. Com linguagem simples e acessível, a publicação mostra como os golpistas agem e orienta sobre formas de proteção. Também foram lançados vídeos voltados especialmente para idosos e conteúdos com dicas de acesso seguro aos serviços do gov.br. Como explica o secretário do Governo Digital do Ministério de Gestão e Inovação em Serviços Públicos, Rogério Mascarenhas.
0: Levar a população de uma forma simples, através de vídeos, né, que estão disponíveis lá na nossa página do gov.br/PPSI, né, que é o Programa de Privacidade e Segurança da Informação, vídeos que auxiliem as pessoas com pequenos cuidados e também as preocupações que a gente tem que ter aí em relação a essa forma de ataque, né, ou de abordagem que esses criminosos acabam fazendo na população.
24: O jornalista Felipe Camelo também já caiu em golpes virtuais. Seduzido por promoções imperdíveis na internet, fez compras de produtos que nunca chegaram.
8: Hoje a gente tem que ficar muito atento por promoções muito atraentes. Então você pega aquele produto, pega aquela loja, põe na internet, aí você vai ver o tanto de reclamações, aí por ali você já pode tirar um parâmetro se é golpe ou se não é.
24: O especialista em tecnologia da informação, Marlo Prudente, explica que os principais cuidados: desconfiar de mensagens urgentes e procurar sempre os canais oficiais.
14: Se você recebe qualquer mensagem com esse senso de urgência, desconfie. Às vezes você recebe por WhatsApp ou qualquer outro meio não oficial. Sai dali, vai no aplicativo do GovBR, vai no aplicativo do banco, porque tudo é digital. Então, se acontecer qualquer coisa desse tipo, você vai receber uma notificação do próprio aplicativo oficial do governo, do banco, ou qualquer outro que seja.
24: Segundo o governo federal, o Brasil é hoje referência em serviços digitais. São mais de 4.600 oferecidos por cerca de 250 órgãos públicos na plataforma gov.br. Reportagem Cleide Lopes.
7: Só reforçando, o material está disponível no site gov.br/governo-digital, na aba Privacidade e Segurança.
20: E atenção, pescadores! O Ministério da Pesca e Aquicultura alerta sobre tentativas de golpe relacionadas ao Registro Geral da Atividade Pesqueira.
7: Segundo relatos dos próprios usuários do sistema Pesque Brasil, alguns estão recebendo mensagens falsas via aplicativo WhatsApp.
20: Os golpistas fazem o print da tela da consulta pública da licença e adulteram o documento.
7: Assim, quem está com a licença ativa é levado a acreditar que o documento está suspenso ou cancelado. Aí os golpistas solicitam pagamento para que a situação seja normalizada.
20: O Ministério ressalta que não cobra nenhum tipo de taxa para regularização da profissão.
7: Em caso de dúvida, procure informações apenas pelos canais oficiais. Pelo WhatsApp, no número código 61, telefone 3276-5073.
20: Mais informações no Ministério da Pesca, no endereço gov.br/MPA.
7: Muitas mulheres, a independência financeira é um dos fatores cruciais para romper com ciclos de violência doméstica.
20: Agora, mulheres empreendedoras do setor do turismo em situação de vulnerabilidade terão acesso a condições especiais de crédito pelo novo Fundo Geral de Turismo.
7: A portaria prevê que beneficiárias solicitem suspensão temporária dos pagamentos por até 6 meses e também estabelece ampliação dos prazos de carência.
20: Durante o Fórum Internacional de Mulheres no Turismo em João Pessoa, o ministro do Turismo, Gustavo Feliciano, ressaltou que a medida busca criar uma rede de segurança para que mulheres vítimas de violência mantenham seus negócios.
15: Alguma mulher que for vítima ou tiver alguma dificuldade no enfrentamento de violência, ela vai ter uma carência maior de 180 dias nos prazos do FUGETUR, podendo dar uma mobilidade e uma tranquilidade maior para passar por esse problema de enfrentamento que ela foi vítima de violência e depois voltar a arcar com as parcelas do financiamento.
20: We'll be right back.
7: solidariedade que salva vidas levou o Brasil a um resultado histórico.
20: No ano passado, foram realizados 31 mil transplantes de órgãos, o maior número já registrado no país.
7: E por trás de cada cirurgia está uma complexa rede de equipes e logística com um único objetivo: salvar vidas.
12: A espera pode durar meses, às vezes anos. Para Elisângela Alves, de Brasília, a segunda chance chegou graças a um gesto de amor da própria família.
13: O rim já estava bastante comprometido e o médico disse que o próximo passo seria começar uma busca na família sobre quem poderia estar doando o órgão, né? E no futuro próximo eu entraria em uma hemodiálise.
12: Elisângela convivia com a insuficiência renal e dependia de tratamento constante, até que veio a compatibilidade e o transplante de um novo rim, doado pela irmã Márcia Alves.
16: Quando ela falou, preciso de um rim, eu falei, eu te dou um. E a gente brincando e tudo, e realmente deu tudo certo, graças a Deus, fizemos os exames, né, a compatibilidade, então podemos fazer a cirurgia. Estava super tranquila e segura em relação à minha decisão, correu tudo bem.
12: Hoje, recuperada, a Elisângela segue uma vida normal. Histórias como a dela ajudam a explicar um resultado histórico. O Brasil bateu recorde de transplantes em 2025. Foram 31 mil procedimentos realizados em todo o país, o maior número já registrado. Entre os procedimentos mais realizados estão os transplantes de córnea, rim, medula óssea, fígado e coração. A estrutura envolve hospitais, equipes médicas, centrais de transplante e logística aérea. No ano passado, foram realizados 4.808 voos para o transporte de órgãos e equipes, em parceria com companhias aéreas e a Força Aérea Brasileira. O governo do Brasil investiu R$1,5 bilhão de reais no Sistema Nacional de Transplantes, recursos que ajudam a ampliar equipes, acelerar diagnósticos e reduzir o tempo de espera de quem depende de uma nova chance. Uma estrutura complexa e que faz do Brasil um líder em transplantes na rede pública, destaca Patrícia dos Santos, coordenadora-geral do Sistema Nacional de Transplantes do Ministério da Saúde.
17: Demonstra o compromisso do Ministério da Saúde em fortalecer uma das maiores políticas públicas de transplantes do mundo. Esse financiamento é o que permite ampliar o acesso, reduzir as desigualdades regionais, qualificar os serviços e garantir que mais brasileiros tenham a chance de receber um transplante com segurança gratuitamente pelo SUS.
12: Mas apesar dos avanços, ainda existe um desafio importante. Hoje, cerca de 45% das famílias brasileiras ainda recusam a doação de órgãos, segundo dados do Ministério da Saúde. Pela legislação brasileira, a doação só ocorre com autorização dos parentes. Para quem aguarda na fila, a possibilidade de um transplante depende desse consentimento, explica o nefrologista Dr. Geraldo Freitas.
18: Falar da intenção de ser doador, caso isso aconteça, isso é importante, porque é imprevisível quando a situação de morte encefálica vai acontecer. Se estiver conversado com a família, a probabilidade de a gente efetivar um doador é muito maior do que se isso não tivesse sido comentado em nenhum momento.
12: O Sistema Único de Saúde responde por cerca de 86% dos transplantes realizados no país. O atendimento inclui exames, cirurgia, acompanhamento médico e medicamentos, tudo de forma gratuita. Reportagem Pablo Mudim.
20: E essas foram as notícias do Governo do Brasil.
7: Uma realização da Secretaria de Comunicação Social da Presidência da República.
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7: Fique agora com as notícias do Poder Judiciário e do Congresso Nacional. Uma boa noite e um bom fim de semana.
20: A gente volta na segunda-feira. Boa noite para você.

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2: No Dia Mundial do Meio Ambiente, a STF relembra decisões que fortaleceram a proteção ambiental no Brasil.
3: Supremo começa a julgar recurso apresentado pelo ex-deputado Roberto Jefferson.
2: TSE divulga distribuição do Fundo Especial de Financiamento de Campanha para as eleições 2026.
3: Boa noite, eu sou Marcela Luiza.
2: E eu sou Walter Lima.
3: Hoje, 5 de junho, é o Dia Mundial do Meio Ambiente.
2: E para celebrar a data, o Supremo Tribunal Federal relembra algumas decisões que consolidaram a proteção ambiental como um direito fundamental previsto em nossa Constituição. Marta Ferreira.
4: Neste Dia Mundial do Meio Ambiente, algumas das principais decisões da Corte merecem destaque. Em relação ao Fundo Clima, em 2022... O STF determinou a retomada do funcionamento do Fundo Nacional sobre a Mudança do Clima, mecanismo do governo federal criado para financiar projetos de enfrentamento às mudanças climáticas. Em relação às queimadas e ao desmatamento na Amazônia e no Pantanal, a Corte reconheceu falhas estruturais na execução de políticas de enfrentamento das queimadas e determinou a elaboração e a implementação de planos de combate a incêndios e desmatamento e o fortalecimento de órgãos de fiscalização e a coordenação entre a União e os estados da Amazônia e do Pantanal.
3: O Supremo Tribunal Federal começou a julgar nesta sexta-feira um recurso apresentado pelo ex-deputado Roberto Jefferson contra uma multa de R$ 452 mil ligada à condenação dele em 2024.
2: O julgamento ocorre no plenário virtual e está previsto para terminar em 15 de junho. Pablo Lemos.
5: O ex-deputado Roberto Jefferson foi condenado a pagar a multa em um processo no qual foi sentenciado a 9 anos de prisão por calúnia, homofobia e por incitação à prática dos crimes de abolição do Estado Democrático de Direito e de dano qualificado. A defesa recorreu alegando que ele não tem condições financeiras de arcar com o valor. Mas o relator do caso no Supremo Tribunal Federal, ministro Alexandre de Moraes, rejeitou o pedido. Ele destacou que o valor de mais de R$ 452 mil reais pode ser parcelado em 18 vezes, como condição para a progressão de regime.
3: O Tribunal Superior Eleitoral divulgou os valores do Fundo Especial de Financiamento de Campanha, destinados aos partidos políticos para as eleições gerais de 2026.
2: Ao todo, 4 bilhões e 900 milhões de reais vão ser distribuídos entre 30 partidos, de acordo com os critérios estabelecidos na legislação eleitoral, considerando a representatividade das legendas no Congresso Nacional. Fábio Ruas.
6: PL vai receber o maior valor, R$ 881 milhões e 700 mil reais. Em seguida, o PT, com R$ 615 milhões e 400 mil. E depois o União, com algo em torno de R$ 526 milhões.

0: de gás natural liquefeito de Barcarena, no Pará. A decisão reconheceu argumentos do MPF e o risco de danos irreversíveis aos modos de vida das comunidades tradicionais e ao meio ambiente, caso o projeto avançasse sem os estudos adequados. Na sentença, a Justiça estabelece diversas obrigações ao governo do Pará, à Termogás e ao INCRA, como a proibição de emissão de licenças e a suspensão de atividades ligadas ao empreendimento, sob pena de multa diária de R$ 50 mil em caso de descumprimento.
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1: Uma boa noite.
2: Bom fim de semana e até segunda-feira.
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5: Eu sou Paula Groba.
6: E eu sou Humberto Pinheiro.
5: E estes são os destaques de hoje do Jornal do Senado, que começa agora.
6: Proposta garante proteção total a fundos de previdência afetados pelo Banco Master.
5: A autonomia do Banco Central com orçamento próprio está na pauta da Comissão de Constituição e Justiça.
6: Tarifaço. Senadora pede diálogo com os Estados Unidos para proteger exportações do Brasil.
5: Boa noite.
6: Boa noite.
5: Um projeto apresentado no Senado quer evitar prejuízos a aposentados e pensionistas de estados e municípios que investiram recursos no Banco Master.
6: A proposta amplia a cobertura do Fundo Garantidor de Créditos para assegurar a devolução integral dos valores aplicados. Repórter Marcela Cunha.
7: A proposta foi apresentada pelo senador Renan Calheiros, do MDB de Alagoas. Na prática, o projeto obriga o FGC, uma espécie de seguro dos bancos, a garantir a devolução integral dos recursos que tenham sido aplicados no Banco Master. Hoje, essa garantia tem limite de até R$ 250 mil reais por CPF ou CNPJ, por instituição ou conglomerado financeiro, e é financiada pelos próprios bancos. Segundo Renan, a medida quer evitar que aposentados e pensionistas sejam prejudicados por essas aplicações.
8: O meu projeto, ele parte de um princípio claro. Não é justo que o segurado beneficiário do regime previdenciário arque com prejuízos decorrentes de eventuais irregularidades ou má gestão ou roubalheira mesmo por parte de instituições financeiras.
7: Críticos da proposta afirmam que a cobertura integral pode transferir para o sistema bancário o prejuízo de aplicações de risco feitas por gestores públicos. Na justificativa do projeto, Renan Calheiros defende que a medida não impede a investigação de gestores públicos que tenham agido com dolo ou má-fé e evita que fundos de previdência arquem com o prejuízo.
5: Escola, profissão e menos violência. Essa é a equação defendida por parlamentares que querem expandir a educação profissional e tecnológica no Brasil.
6: A avaliação é que a formação técnica abre portas para o emprego e afasta jovens da criminalidade. Repórter Lana Dias.
9: De acordo com o Anuário Brasileiro de Segurança Pública, em 2024, mais de 72 mil adolescentes foram apreendidos por cometerem atos infracionais, que é o crime ou contravenção penal praticados por menores de 18 anos. O fortalecimento da educação e da profissionalização de jovens se mostra fundamental na prevenção desse índice, que já vem diminuindo em relação aos anos anteriores. Para o senador astronauta Marcos Pontes, do PL de São Paulo, presidente da Frente Parlamentar em Favor da Educação Profissional e Tecnológica, a inserção de adolescentes nessa modalidade de ensino pode melhorar a qualidade de vida e ainda contribuir com a mão de obra qualificada no país.
10: Pois você transforma em cidadãos produtivos para o país, que vão ser felizes, ter suas famílias, ter sucesso na vida. Então, o ensino profissionalizante, ele é muito mais do que o objetivo só do lado corporativo, do lado executivo, do lado das empresas, mas muito também do lado social.
9: Ele ainda afirmou que a ampliação da educação profissional depende de esforços conjuntos entre os setores público e privado.
10: Não são só os estados e os municípios, tem que ser um conjunto em parceria com as empresas. Um dos problemas que é muito claro em se ver é a participação maior necessária das empresas.

0: dentro das escolas e as escolas recepcionarem melhor as empresas. As empresas sabem qual é a necessidade.
1: A Frente Parlamentar, em atividade desde 2025, busca aprimorar a legislação, fiscalizar políticas públicas e ampliar o investimento em educação profissional e tecnológica no Brasil.
2: E a Comissão de Constituição e Justiça pode votar na próxima reunião a proposta de emenda à Constituição que busca assegurar orçamento próprio e autonomia operacional ao Banco Central.
3: A PEC está sendo discutida há 2 anos na CCJ. As informações com o repórter Bruno Lourenço.
4: A proposta que busca assegurar ao Banco Central autonomia técnica, administrativa, orçamentária e financeira foi apresentada em 2023 pelo senador Vanderlan Cardoso, do PSD de Goiás. Passou por uma audiência pública e foi assunto em sabatinas de diretores e presidentes do BC desde então. O relator, senador Plínio Valério, do PSDB do Amazonas, acredita que a proposta já está madura e defende a urgência da matéria para dar condições do banco defender o real, o sistema financeiro e manter o PIX livre de pressões.
5: Do grosso modo, o PIX é do Banco Central. Não pode emprestar, não pode ceder, não pode vender, não pode fazer nada. É do Banco Central. E mais, não pode cobrar taxa de pessoa física. Isso é a garantia que todo brasileiro quer.
4: A proposta retira o Banco Central de vinculação a ministério ou a qualquer órgão ou sistema da administração pública e de tutela ou subordinação hierárquica.
2: Somente 10% das ações do Programa de Proteção e Promoção da Saúde Menstrual voltado a mulheres e meninas de baixa renda foram executados até hoje.
3: A política pública é fruto de legislação aprovada pelo Congresso, mas enfrenta obstáculos com a falta de orçamento. Repórter Marcela Diniz.
6: Criado por lei em 2021, o Programa de Proteção e Promoção da Saúde Menstrual tem entre suas ações principais a oferta gratuita de absorventes e outros itens de higiene para pessoas em situação de rua ou extrema vulnerabilidade, privadas de liberdade e estudantes de baixa renda da rede pública. No Senado, a proposta teve como relatora Zenaide Maia, do PSD do Rio Grande do Norte.
7: A Unicef, antes da pandemia, já mostrava que 4 milhões não tinham acesso a itens mínimos de cuidados menstruais. Um assunto que não era muito falado.
6: Mas somente 10% das ações do programa foram executadas até agora. Diagnóstico feito durante a audiência de conciliação entre União, Ministérios e a ONG Crioula, que desde 2022, por meio de ação civil pública, vem cobrando a efetiva implementação da política. Juliana Martins, representante da ONG, espera que o programa seja aprimorado com urgência e que o Parlamento fortaleça a fiscalização e o orçamento das ações de saúde menstrual.
8: O Parlamento tem um papel fundamental, em especial quando a gente pensa em qual é o orçamento destinado, né, para reduzir as barreiras com relação ao acesso.
6: Entre as falhas detectadas no programa de saúde menstrual estão barreiras digitais que dificultam o acesso de pessoas em situação de vulnerabilidade, falta de transparência no orçamento e de articulação entre os ministérios envolvidos.
2: O senador Hermes Klan, do PL de Santa Catarina, defendeu que os programas sociais sejam uma porta de saída da pobreza, com foco na geração de empregos, no empreendedorismo e na qualificação profissional.
3: Segundo ele, mais de 112 mil famílias catarinenses deixaram o Bolsa Família entre 2023 e 2026 após aumentarem a renda, o que, na sua avaliação, demonstra que desenvolvimento econômico e inclusão social podem avançar juntos.
9: Mais importante do que o número de pessoas que ingressam em programas sociais é o número de pessoas que conseguem sair deles por terem conquistado autonomia econômica. O emprego, a renda e a oportunidade continuam sendo instrumentos mais eficazes de transformação social.
2: E a senadora Tereza Cristina, do PP de Mato Grosso do Sul, alertou para os possíveis impactos da investigação comercial aberta pelos Estados Unidos. Ela destacou que produtos como suco de laranja, café e carnes estão fora das tarifas, mas setores como máquinas, madeira e etanol ainda podem ser afetados.
3: A parlamentar defendeu a continuidade das negociações para evitar prejuízos às exportações brasileiras com o aumento das tarifas.
10: Essa investigação, ela está sob 76 países, não é só o Brasil, para esclarecer. Então, eu acho que agora é continuar negociando para ver se a gente consegue estancar, vamos dizer, essas tarifas de 25%, porque inviabilizam realmente aqueles segmentos, aqueles setores que serão tarifados com 25%.
3: O Com edição de Paulo Groba e trabalhos técnicos de Eliseu Caires, o Jornal do Senado fica por aqui. Acompanhe agora as notícias do Tribunal de Contas da União e da Câmara dos Deputados. Boa noite.
2: Boa noite e um bom fim de semana.
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12: O Tribunal de Contas da União fez auditoria para avaliar se as regras do Bolsa Família estão sendo cumpridas e como está o acompanhamento do programa. A fiscalização também verificou programas de transferência de renda implementados por estados e municípios. Em todo o país, foram encontradas quase 230 ações com propostas semelhantes ao Bolsa Família. Um dos maiores problemas está na falta de integração de dados com o CAD único. O ministro relator do processo no TCU, Jorge Oliveira, explicou as consequências desse tipo de falha.
13: Na prática, isso significa que os entes federativos frequentemente não conseguem saber de maneira integrada quem está recebendo benefícios, quanto está recebendo e se há acúmulo indevido ou ausência de proteção social.
12: Somente em 2025, cerca de 890 mil famílias habilitadas aguardavam aprovação para entrar no Bolsa Família. Saiba mais em tcu.gov.br.
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14: Proposta cria estratégia nacional para enfrentar impactos do vício em jogos.
15: Comissão proíbe posse de armas para quem estiver sob medida protetiva.
14: Dependentes de vítimas de violência terão prioridade na matrícula escolar.
15: Projeto de lei aumenta a punição para o crime de ultraje a culto religioso.
14: Boa noite. Proposta aumenta a pena para o crime de ultraje a culto religioso e impede que manifestações de fé em cerimônias sejam enquadradas como crime de preconceito. A repórter Daniele Lessa explica as medidas.
16: A Comissão de Constituição e Justiça da Câmara dos Deputados aprovou o projeto que aumenta a punição para o crime de ultraje a culto religioso e para o impedimento ou perturbação de atos religiosos. O texto aprovado foi a versão elaborada pelo relator, deputado pastor Marco Feliciano, do PL de São Paulo. Hoje, o Código Penal prevê pena de detenção de 1 mês a 1 ano para quem zombar de alguém por motivo de crença, impedir cerimônia religiosa ou vilipendiar ato ou objeto de culto. Com a proposta aprovada na CCJ, a pena passa a ser de reclusão de 2 a 4 anos, além de multa. O texto também estabelece que, se houver emprego de violência, a pena será aumentada em 2/3. Outra mudança altera a lei que trata dos crimes de preconceito. O novo texto deixa claro que não constitui crime a manifestação de crenças, sermões, pregações, culto, ensino ou orientação religiosa realizados em atividades de caráter religioso ou litúrgico, mesmo que transmitidos pela internet ou por outros meios de comunicação, como explica o relator, pastor Marco Feliciano.
17: Por exemplo, se um pastor ou um padre ou uma pessoa que é espiritualista estiver no exercício da sua fé, no exercício da sua função, e ela criticar uma outra religião, isso seria intolerância religiosa? É claro que não, porque a maioria das religiões praticam aquilo que nós chamamos de proselitismo, ou seja, eles tentam converter as pessoas. E no mundo em que nós vivemos hoje, do politicamente correto sendo impregnado na mente das pessoas, muitas pessoas, tanto padres como pastores e outros entes de religiões espiritualistas, estão sendo punidas, processadas por intolerância religiosa, quando na verdade eles estão apenas praticando a sua fé.
16: A proposta que aumenta a pena para o crime de ultraje a culto religioso e impede que manifestações de fé em cerimônias sejam enquadradas como crime de preconceito ainda precisa ser analisada pelo plenário da Câmara. Se aprovada, seguirá para o Senado. Da Rádio Câmara de Brasília, Daniele Lessa.
11: Educação.
15: Câmara aprova projeto que garante prioridade na matrícula escolar para dependentes de mulheres vítimas de violência doméstica. A repórter Sofia Peçanha tem os detalhes.
18: A Câmara dos Deputados aprovou projeto que dá prioridade na matrícula escolar para dependentes de mulheres vítimas de violência doméstica em escolas próximas de sua nova residência. A proposta, apresentada pelo deputado Rômulo Gouveia, altera a Lei Maria da Penha. A medida assegura prioridade à mulher em situação de violência doméstica e familiar para matricular ou transferir seus dependentes para a instituição de ensino mais próxima de seu domicílio. seja pública ou particular. Para ter direito à prioridade, a mulher deverá apresentar documentos que comprovem o registro de ocorrência policial ou processo judicial relacionado à violência doméstica. O texto aprovado também permite que o juiz determine, como medida protetiva de urgência, a matrícula ou transferência do aluno, mesmo que não haja vaga na instituição mais próxima do novo domicílio. Além disso, o juiz determinará a devida comunicação ao conselho tutelar competente para acompanhamento. Segundo a justificativa, a interrupção da trajetória escolar resulta em imenso prejuízo para as famílias, já submetidas a pesado trauma psicológico e social, como explica o parecer da deputada Laura Carneiro, do PSD do Rio de Janeiro, lido na Comissão de Constituição e Justiça, pelo deputado Helder Salomão, do PT do Espírito Santo.
19: Tal medida protege ainda mais a mulher vítima de violência doméstica e seus dependentes, garantindo-lhe o direito fundamental à educação em meio a um contexto tão difícil de afastamento do lar em razão da violência doméstica.
18: O projeto que garante à mulher vítima de violência doméstica prioridade para matricular filhos ou dependentes em escolas próximas de sua nova residência segue para análise do Senado. Da Rádio Câmara de Brasília, Sofia Pessanha.
20: Comissões. Avança na Câmara o projeto que cria uma estratégia nacional para enfrentar os impactos do vício em jogos.
15: A proposta já foi aprovada em todas as comissões temáticas da Câmara e está pronta para ser incluída na pauta de votação do plenário. A reportagem é de Maria Neves.
16: A Comissão de Saúde da Câmara aprovou o projeto do deputado Rui Carneiro, do Podemos da Paraíba, que institui uma estratégia nacional para cuidar de pessoas afetadas pelo vício em jogos e apostas, principalmente por meio da internet. O texto aprovado prevê uma rede de apoio formada por diferentes áreas do governo para enfrentar os impactos sociais e de saúde decorrentes do vício em apostas. De acordo com a relatora, a deputada Jandira Fegali, do PCdoB do Rio de Janeiro, devido à facilidade de acesso por meio do celular, a compulsão por jogos atinge uma parcela cada vez maior da população. Segundo a parlamentar, os mais afetados ainda são os homens, mas o problema já começa a atingir também mulheres e adolescentes.
21: E o que a gente vê é que em torno de entre 2 e 10% da população já começa a ter sintomatologia da dependência. Então é preciso que a gente institua uma política de prevenção, campanhas educativas, ao mesmo tempo de acolhimento, de assistência individualizada e confidencial. O Ministério da Saúde já faz hoje, já instituiu o teleatendimento gratuito, mas nós estamos estendendo todo esse tratamento, não só o SUS, mas também ao sistema de assistência social e a rede de atenção psicossocial.
16: Dentre as ações previstas na proposta, constam acompanhamento médico e psicossocial para os indivíduos e seus familiares. A medida prevê ainda a criação de grupos de apoio baseados na experiência, a realização de campanhas e a publicação de materiais didáticos, com foco especial na proteção de crianças e adolescentes e a cooperação com operadoras de apostas para detectar comportamentos de risco. Jandira Fegali defende também a limitação das propagandas de sites de apostas e o aumento da taxação das empresas de jogos online, conhecidas como bets. A deputada ressalta que, como a sede da maioria dessas empresas fica no exterior, o dinheiro também sai do país, o que retira recursos, inclusive, das políticas de atenção a pessoas que desenvolvem compulsão por jogos. A relatora lembrou que, recentemente, o país aumentou a taxação das bets, que era de 12% e vai chegar a 18%, mas, para ela, ainda é pouco. Segundo afirma, há países que cobram até 40% de imposto dessas empresas. Da Rádio Câmara de Brasília, Maria Neves.
20: O projeto que institui uma estratégia nacional para cuidar de pessoas afetadas pelo vício em jogos e apostas também já foi aprovado pelas Comissões de Finanças e Tributação e de Constituição e Justiça. O texto segue para análise no plenário da Câmara.
11: Saúde.
15: Comissão aprova projeto que prevê expansão da telemedicina nos municípios. A repórter Júlia Lopes nos conta os passos para a adoção da medida.
22: As teleconsultas têm se tornado uma alternativa para ampliar o acesso aos serviços do Sistema Único de Saúde, o SUS. Elas permitem atender um maior número de pessoas e chegar a regiões mais distantes no país. Nesse cenário, a Comissão de Saúde da Câmara dos Deputados aprovou um projeto de lei que cria a política de expansão da telesaúde no SUS. Atualmente, cerca de 10% dos municípios brasileiros oferecem serviços de medicina online à população, segundo o levantamento da Frente Nacional dos Prefeitos. Com a nova política, o governo federal deverá apoiar estados e municípios na ampliação desse atendimento, com prioridade para regiões mais vulneráveis e de difícil acesso. O texto prevê a criação de programas federais com apoio técnico e financeiro. Entre as medidas estão investimentos em conectividade, aquisição de equipamentos para unidades do SUS, capacitação de equipes e desenvolvimento de novos modelos de atendimento digital. A proposta também cria a Base Nacional de Telemedicina e Telesaúde, que deve integrar os dados de atendimento virtuais em todo o país, facilitando o acesso às informações de saúde. Para a relatora do projeto, a deputada Adriana Ventura, do Novo, de São Paulo, a iniciativa ajuda a enfrentar desigualdades regionais, amplia o acesso à saúde e permite a unificação de dados da população, como o prontuário eletrônico em um único sistema.
0: O objetivo, basicamente, é que a gente amplie isso com uma base única. Então, a gente precisa trabalhar interoperabilidade, precisa dar mais acesso para as pessoas, principalmente as pessoas que hoje não têm acesso. Então, o objetivo desse é fazer uma integração e fazer com que haja um compromisso dessa integração de estados, municípios e também planos de saúde que também atendem o SUS.
22: Os estados e municípios deverão incorporar a telesaúde em seus planos permanentes de cuidado, definindo metas e indicadores compatíveis com a realidade local. De acordo com o Ministério da Saúde, em 2025, 76% da população brasileira depende diretamente do SUS. O sistema realiza por ano 2,8 bilhões de atendimentos e conta com cerca de 3,5 milhões de profissionais em atuação. O projeto, que busca aumentar a participação da telesaúde no SUS, segue agora para análise na Comissão de Finanças e Tributação. Da Rádio Câmara de Brasília, Júlia Lopes.
1: Agricultura.
20: Comissão de Agricultura aprova a erradicação da leucena, planta invasora no Cerrado. O repórter José Carlos Oliveira explica os problemas causados pela praga.
5: A Comissão de Agricultura da Câmara dos Deputados aprovou a proposta de controle, manejo e erradicação progressiva da leucena, uma leguminosa originária da América Central. A planta exótica invasora se disseminou descontroladamente em vários biomas brasileiros, sobretudo em áreas do Cerrado, no Centro-Oeste. O autor do projeto de lei, deputado Otto Alencar Filho, do PSD da Bahia, lembrou que a leucena foi introduzida no Brasil como forrageira, ou seja, com foco na alimentação de animais de produção, como bois, porcos e cabras. Também foi usada na recuperação de solo. No entanto, a planta se desenvolveu rapidamente e passou a competir com a vegetação nativa, alterando os ecossistemas. O relator, deputado José Medeiros, do PL do Mato Grosso, concordou com a necessidade de controle da leucena.
23: É uma leguminosa muito aceita pelos produtores, porque tem alto índice de proteína para o gado, mas ela também se espalha de forma assim, muito avassaladora, e ele pede justamente a substituição gradativa dessa leguminosa para que não vire uma praga por todo o país. Porque ela produz bastante semente, é levada pelo vento, por passarinhos também. De um bem que se esperava, acaba causando um problema para toda a atividade silvopastoril.
5: Para o controle gradual da planta, o projeto de lei prevê campanhas educativas, linhas de financiamento, assistência técnica e extensão rural voltadas à substituição da leucena por espécies alternativas. Áreas rurais que cultivam a planta terão até 10 anos para erradicá-la. O texto ainda proíbe o plantio de leucena em áreas de preservação permanente, unidades de conservação de proteção integral, florestas públicas, terras indígenas e territórios quilombolas. A proposta de erradicação da leucena ainda vai passar pela análise das comissões de meio ambiente, de finanças e tributação e de Constituição e Justiça. Da Rádio Câmara de Brasília, José Carlos Oliveira.
1: Justiça.
15: Comissão aprova projeto que aumenta a proteção para vítimas de violência, exigindo que juiz escute a mulher antes de decidir pela revogação de medidas protetivas do agressor.
20: O projeto está pronto para entrar na pauta do plenário da Câmara, como informa a repórter Silvia Munhato.
1: A Comissão de Constituição e Justiça da Câmara aprovou o projeto que determina que, antes de decidir sobre a revogação de medidas protetivas de urgência do agressor, o juiz escute a mulher vítima de violência doméstica e familiar e verifique se ela não está em risco. Além disso, a proposta determina a realização da chamada audiência de admoestação para soltura de agressor em caso de revogação de prisão preventiva. É o que explica a relatora, a deputada Laura Carneiro, do PSD do Rio de Janeiro.
4: E o juiz vai dizer para ele: olha só, o senhor, se descumprir, vai acontecer isso. Se o senhor deixar de cumprir as medidas protetivas, vai acontecer isso. Ou seja, ele de alguma maneira vai fazer com que o agressor repense qualquer possibilidade de reincidência naquela conduta.
1: A audiência deverá se realizar em até 48 horas da decisão de soltar o réu. As medidas serão inseridas na Lei Maria da Penha. Laura Carneiro defendeu que o contato com a vítima deve ser realizado pela equipe técnica da vara especializada, por equipamento da rede de enfrentamento à violência da região, de seu domicílio, ou ainda pelo próprio juízo da vara de violência doméstica e familiar. Entre as medidas protetivas previstas na Lei Maria da Penha estão a suspensão do porte de arma, o afastamento do lar ou a proibição de aproximação da vítima. A proposta que aumenta a proteção para a mulher vítima de violência deverá ser analisada agora pelo plenário da Câmara. Da Rádio Câmara de Brasília, Silvia Minhato.
7: Segurança Pública.
15: Pessoas que estiverem cumprindo medidas protetivas com base na Lei Maria da Penha podem ter suspenso o direito a ter armas de fogo. Proposta nesse sentido está sendo examinada pela Câmara. A reportagem é de Luiz Cláudio Canuto.
8: A Comissão de Segurança Pública da Câmara aprovou projeto que impede que pessoas que estejam em cumprimento de medidas protetivas com base na Lei Maria da Penha tenham ou comprem armas de fogo e munições. O texto aprovado é uma nova versão da proposta feita pelo relator, deputado Aloysio Mendes, do Republicanos do Maranhão. De acordo com a nova redação, a suspensão do direito a armas vira uma medida obrigatória até a revogação da medida protetiva ou o arquivamento do caso. Para garantir o cumprimento da lei, o relator incluiu a exigência de uma certidão negativa de medidas protetivas para quem queira comprar ou portar armas de fogo no Brasil. É uma mudança no Estatuto do Desarmamento. Ao juiz caberia comunicar a decisão a diversos órgãos, como o Exército, no caso de atiradores esportivos, a Polícia Federal, para quem é caçador, e também às empresas de segurança, caso seja um emprego do acusado de agressão. Entre as mudanças feitas, o relator tirou do texto original a previsão de novas penas para tentativas de compra de armas, porque a legislação penal já prevê punições para uso e porte ilegais. Também ficou de fora a criação de novos canais de atendimento específicos, porque já existe o número 180 para denúncias de violência contra a mulher. O texto original tratava apenas do registro de agressão em inquéritos, mas o relator vinculou a proibição à concessão da medida protetiva. Aloysio Mendes acha que a vinculação dá maior eficácia jurídica e rapidez à segurança da vítima.
24: Nós temos estatísticas recentes que dizem que quase 58% dos crimes cometidos contra as mulheres são praticados com armas de fogo. Aprovamos na Comissão de Segurança Pública e Combate ao Crime Organizado por unanimidade. E esse projeto vai coibir ainda mais a prática desse tipo de crime.
8: O texto já foi aprovado pela Comissão de Defesa dos Direitos da Mulher e agora está na Comissão de Constituição e Justiça, mas pode ser votado pelo plenário porque está em regime de urgência. Da Rádio Câmara de Brasília, Luiz Cláudio Canuto.
7: Votação.
20: Oficiais de justiça e fiscais agropecuários podem ser incluídos entre as categorias autorizadas a portar armas. O repórter Antônio Vital tem as informações.
25: Ganhou o regime de urgência e pode ser votado a qualquer momento no plenário da Câmara, projeto que autoriza o porte de armas de fogo por oficiais de justiça e auditores fiscais federais agropecuários. O projeto altera o Estatuto do Desarmamento para incluir essas duas categorias entre aquelas que têm direito ao porte de arma. Hoje, essa autorização já vale para policiais, militares e outras carreiras ligadas à segurança pública, desde que cumpram os requisitos legais, como comprovação de capacidade técnica e aptidão psicológica. De acordo com a proposta, esses profissionais poderão portar arma de fogo de propriedade própria ou fornecida pela instituição, inclusive fora do horário de serviço, com validade em todo o território nacional, conforme as regras previstas em lei. Relator da proposta, o deputado Jonas Donizete, do PSB de São Paulo, argumentou que a medida reconhece o risco enfrentado por esses profissionais no exercício das funções. Segundo ele, oficiais de justiça e auditores fiscais atuam diretamente na execução de decisões judiciais e em atividades de fiscalização, muitas vezes sob tensão e ameaças. O porte de armas para oficiais de justiça foi defendido pelo deputado Coronel Meira, do PL de Pernambuco.
2: Porte de arma para oficial e oficial de justiça, para poder se defender verdadeiramente de tudo que acontece na rua. Ele é o elo, exatamente, da justiça, dos tribunais de justiça com o povo brasileiro. E ele precisa ter um mínimo de conforto, que é poder, se quiser, estar armado para defender a sua vida e muitas vezes a vida de quem o acompanha no seu momento do trabalho, em todos os locais, em todos os rincões do nosso Brasil.
25: Com regime de urgência, o projeto que autoriza o porte de arma para oficiais de justiça pode ser votado diretamente no plenário da Câmara, sem passar pela análise das comissões permanentes da Casa. Da Rádio Câmara de Brasília, com informações de Daniele Lessa, Antônio Vital.
15: Termina agora o Jornal Câmara dos Deputados, produzido pela Rádio Câmara. O programa teve trabalhos técnicos de Wellington Teles e a apresentação de Tessia Guimarães e Luciana Vieira. Uma boa noite para você.
14: A Voz do Brasil está de volta na segunda-feira. 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
10: 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Notícia na hora certa, no sinal 8 horas. 17 unidades de saúde abrem neste sábado em Porto Alegre para vacinação contra a gripe e outras doenças. Cão comunitário morre após ser encontrado gravemente ferido em Balneário Camboriú. Astronautas são retirados da Estação Espacial Internacional após vazamento de ar. Céu nublado em Porto Alegre. Agora faz 19 graus. O clima deve se manter com temperaturas amenas em todas as regiões do estado ao longo da noite desta sexta-feira. 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
26: Um acidente envolvendo carro e moto na J. Renner, bem perto da estação Farrapos da Transurb. Tem lentidão no local para quem sai da Farrapos em direção à J. Renner, seguindo rumo à Zona Norte. Na BR-386, tem um acidente em atendimento em Fontoura Xavier. Um caminhão colidiu na lateral da pista e ficou sobre a faixa. Um guincho está removendo o veículo do local e o trânsito deve ser liberado em seguida. Com trânsito, Ian Tâmbara.
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10: Governo federal prorroga inscrições para o Enem 2026.
27: O prazo, que se encerraria hoje, foi ampliado até a próxima sexta-feira, dia 12 de junho. A medida foi anunciada pelo Ministério da Educação em edição extra do Diário Oficial da União. Os estudantes devem se inscrever pela página do participante. O horário se mantém o mesmo, até as 23h59. O novo cronograma também altera a data limite para o pagamento da taxa de inscrição. O valor será de R$ 85,00, como nos anos anteriores. Os candidatos que não possuem direito à isenção devem efetuar o pagamento até 17 de junho. É necessário confirmar a participação no exame pelo site. As provas serão aplicadas em todo o país nos dias 8 e 15 de novembro de 2026. Da redação, Sofia Lung.
10: A República Democrática do Congo informou que o número de casos confirmados de ebola no país subiu para 452, após a confirmação de 71 novos registros nas últimas 24 horas. Segundo dados do governo local, o surto já provocou 82 mortes. Em comunicado, as autoridades afirmam que os novos casos indicam uma transmissão comunitária rápida e contínua da doença. Também nesta sexta-feira, a Organização Mundial da Saúde e o Centro de Controle e Prevenção de Doenças da África lançaram um plano conjunto de US$ 518 milhões para combater a epidemia. 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Da redação, Matias Boni.
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11: 20h04.
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Boa noite, 20 horas mais 4 minutinhos. Noite de sexta-feira, mais que especial, né? Noite bonita, temperatura agradável, né? Não tá tão frio, 17 graus a temperatura aqui na nossa Praça Padre Bácio. E eu tô chegando na sua sexta-feira nostálgica pra trazer muita música pra você, muitos flashbacks. Vamos recordar o sucesso dos anos 80, 90 e 2000, como é de costume, né? Eu estou aí chegando pra trazer mais uma edição aqui do nosso programa nostálgico, nosso Blackout. Comunicando. É isso aí, é o seu amigo Ebenezer Hall, vou trazer muito flashback, muita música boa pra você. Vamos recordar e voltar novamente ao passado nas nostalgias aqui da 100.3 FM. E você pode fazer parte aqui da programação no 54-981-17-9296, né? 981-17-9296, que é o nosso WhatsApp. Você pode pedir o seu flashback, sua música aí da preferência, que a gente roda aí na sua noite de sexta-feira. Estamos só começando e vamos aí com muita nostalgia, muita música boa lá no astral, lá no alto, ao som de RPM, depois tem Sniffing Tears.

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1: 20 horas e 18 minutos.
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20 horas mais 20 minutinhos. Programa Blackout na sua sexta-feira. Como é que você tá? Tudo bem? Você de Santa Catarina, você do Rio Grande, você de perto, você que acompanha a gente pela internet, de mais longe aí, aquele muito obrigado, aquele boa noite todo especial. Quero deixar aquele abraço todo especial, né? Tô recebendo o carinho aí da companhia, da audiência do meu amigo Elton, né? O nosso amigo Miller tá sempre aí, sempre que pode, nos acompanhando. Elton, aquele abraço todo especial pra ti. Já tá acompanhando a nossa programação e já mandou uma lista pra lá de especial, né? Mandando só as melhores pra gente tocar nessa noite aí de sexta-feira. Então vamos bombar aqui, né? E logo, logo mais, né? A gente já vai também atendendo nos ouvintes, né? O pessoal já vai mandando, já vai entrando aí no nosso WhatsApp e já vai ajudando a gente na playlist da noite. Eu tenho uma na agulha aqui, né? Essa música aí é um clássico, a gente vai trazer. E logo em seguida já vou estar trazendo aí as músicas aí da playlist do meu amigo Miller, né? Do amigo Elton que pediu. Então vamos lá, vamos animar a sua noite de sexta-feira aqui no nosso Blackout.

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20h30. Pra ser exato, né? Agora mudou. 20h31. Excelente noite pra você que nos acompanha. Só fazendo aquele convite especial pra você. 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Vamos trazer mais uma da playlist lá do meu amigo Miller, né? Do meu amigo Elton. Vamos trazer mais uma que ele sugeriu aqui na sua noite.

É isso aí, ouvimos o shot, né? O shot dos milagres, é um popurri de músicas aqui na 100.3, 20 horas 43 minutinhos. Essa é pra animar a noite, né? Vamos ouvindo mais sucesso agora. Skank vai cantar Vamos Fugir pra gente.

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1: 20:48.
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0: 11 minutinhos para as 21 horas da noite, né? Boa noite para você que acompanha aqui a programação da 5.3, você que está na sua casa, você que dá uma voltinha de carro e acompanha a gente também, você pela internet, o pessoal dos restaurantes, dos bares, né? Que pessoal dos hotéis também que trabalha aí com a 5.3 de fundo aí. Muito boa noite para você, obrigado pelo carinho da companhia.
1: Aquele abraço!
0: Mais uma agora da playlist aí dos nossos ouvintes. Vamos estar trazendo mais som, mais música nostálgica na sua noite.

Ouvimos Secret Service aqui na programação. Ô Suzy, é um minutinho para as 21 horas da noite. Vamos encerrando a nossa primeira parte com Revoluções por Minuto de RPM. Já já, tô de volta com muito mais música e muito mais tempo para você participar também do nosso Blackout.

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1: 21 horas e 4 minutos.
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